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3: Energia que te move, uma ótima noite de quinta-feira pra você que tá aqui na Energia 97, por aqui é o Frank, tá bom? A gente se fala até uma com muita música, agora tem uma, Room 5. Sim, sim.

Limp Bizkit mandando aí o sucesso da banda britânica The Who Behind Blue Eyes aqui no Energia 97. Ainda Elton John com Dua Lipa, The Outfield, da Lia com Fat Joe. E também Maroon 5 mandando What Lovers Do. Oh, um toque importante pra você. Todos os dias a partir da 1 da tarde, aí na Hora do Rango, tem o Lunch Break com o DJ Ronaldinho. Amanhã é comigo, hein? Fique esperto, hein? Amanhã tem Lunch Break a partir das 13 horas da 1 da tarde, tá certo? Fazendo uma verdadeira festa aí no seu rádio, na Hora do Rango, tá certo? Tudo que rola no mundo inteiro, novidades, flashback, enfim, você vai conferir lá no Lunch Break, mixagens, DJ Ronaldinho, muito bom, hein? Repetindo, amanhã é comigo, hein? Tô te esperando lá amanhã, a partir da 1 da tarde.

Calvin Harris com Disciples aqui na Energia 97. How Deep Is Your Love? Ainda Ted Swames também. Ken Mazel mandando Your Heart Run Free. Ó, continua mandando ver aí no site 97fm.com.br, tá bom? Acessa lá. Baixe o nosso aplicativo também, tá bom? Do fundo azul e tenha 97FM na palma da sua mão. Tá legal? Agora tem o Michael Jackson. Dá um gás.

0: Glenn Frey, The Hit It Song. Quem não se lembra, né, do filme O Tira da Pesada, fez parte aí da trilha sonora do filme do cara. Aí, do filme do cara não, do Ed Murphy, não é? E Glenn Frey, pra quem não sabe, ex-vocalista da banda Eagles. Que vem da Taylor Swift, ainda Kylie Minogue, também Michael Jackson, mandando a Wanna Be Starting Something. Depois do break, tem muito mais música pra você aqui na Energia 97, tá legal? Uma rápida parada pra tomar aquela aguinha, tá certo? Aguenta aí.
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3: Vamos de volta! A energia que te move, ó, nessa hora você vai ouvir James Blunt, vai ter U2, Journey, vai ter também DMC e por aí vai, tá bom? Pra começar aqui, ó, Shawn Mendes com Camila Cabello, mandando Senhorita, dá um gás.

Wasn't Made Now, ainda Mr. Probs. Rolou também Steve B, ainda James Blatt e Shawn Mendes com Camila Cabello, mandando Senhorita. 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Agora tem Bonovox e a sua turma é o YouTube.

0: Com certeza o maior sucesso da banda, né? Embora não seja a música que eu mais goste aí, não é? Do Journey, Don't Stop Believin', aqui na Energia 97, de 1981. Faz tempo, hein? Ainda DMC, Hozier, também U2 com Stay. Seguinte, ó, vai lá pro nosso site 97fm.com.br ou ainda pelo nosso aplicativo do Fundo Azul, tá bom? O bom e o velho dial também, 97,7. E pra você que tem Alexa, pede pra sintonizar aí, tá certo? Ou seja, não tem desculpa pra não curtir a Energia 97, hein? Beleza? Demorou.
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0: Snoop Dogg.

0: Justin Bieber, aquele Energia 97, mandando pitches, ainda Olivia Dean. Também Snoop Dogg com Pharrell Williams, mandando Beautiful. Are you ready? Depois o Drake, tem muito mais música pra você aqui na Energia 97. Tá legal? Parada rápida, tá bom? Já já eu volto, aguenta aí.
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2: Uma ótima madrugada de sexta-feira pra você que tá aqui na Energia 97, Energia que te move, pra abrir em com This Girl.

É o Wake Up Matter aqui na Energia 97. Teve ainda Ed Sheeran, rolou também Queen Cherish. Tudo começou aí com Kunz mandando This Girl. Seguinte, ó, todos os dias às 7 da manhã tem aí o Energia na Veia, o melhor programa de flashback do seu rádio, tá bom? Então marca no relógio. Silvio Ribeiro e toda a turma aí, tá bom? Você pode acompanhar pela Twitch. Enfim, tá certo? Portanto, não perca.

0: Rainha do Pop aqui na Energia 97, Madonna, Dress You Up, ainda Adele, rola também Miley Cyrus e também Jennifer Page mandando o crush. Seguinte, ó, só lembrando que daqui a pouquinho, logo mais às 7 da manhã, tem aí o Energia na Veia. E antes, tem aí a reprise do Morde a Sopra, tá bom? Pra você que perdeu a edição de hoje, tem a reprise aí do Morde a Sopra. Domênico, Bernardo Veloso, André Ranieri e o Trouxa do Palhacinho, tá bom? Tá certo? Daqui a pouquinho, logo mais às 6. E só lembrando, às 11 da manhã, ao vivo, hoje, com a presença aí de todo mundo, hein? Aí do Morde e Assopra, beleza? E continua a sonzeira aqui, ó.
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1: 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Katy Perry, Juicy J.

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10: A Renault mostrou sua nova picape intermediária que vem para concorrer com a Fiat Toro. Ela é uma picape monobloco desenvolvida sobre a plataforma que também faz o cardio. Tem capô elevado e grade frontal preta com o nome Renault escrito por extenso, no lugar do logo da marca. Tem quase 5 metros de comprimento, carga útil de até 654 quilos e a capacidade de reboque maior da categoria, 710 quilos. A tampa tem abertura elétrica, capota retrátil integrada de série, multimídia, interligada com o sistema de inteligência artificial Google Gemini. O motor é 1.3 Turbo Flex que entrega 160 cavalos de potência com câmbio manual de 6 marchas, nas versões 4.2 e nas versões 4.4, câmbio automático de 6 velocidades com dupla embreagem. O pacote de assistentes de segurança tem as principais funções. As versões com tração integral trazem seletor com 6 opções. Os preços ainda não foram divulgados. Me segue no Instagram, arroba @claucarsub.
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5: Senhoras e senhores, muito bem, respeitável público, já estamos começando este programa. Bom dia, bom dia, bom dia, bom dia, bom dia, bom dia, amigos, bom dia!
6: Bom dia! Muito bom dia!
5: Vocês estão bem?
6: Bom.
5: Estamos. Vocês estão felizes?
7: Estamos.
6: Estamos, pode, Bernardo.
5: Posso estão tranquilos?
7: O programa pedindo aplausos para a produção.
6: Aplausos. Produção? A enquete ontem foi maravilhosa, por
7: exemplo.
6: Então,
7: aparentemente, o palhaço arregaçou a produção como faz todos os dias.
6: Isso.
7: E o coordenador da rádio foi parabenizar a criação.
5: Mas espera lá, espera lá. Essa eu preciso te contar.
7: É lógico, conta pro otário no ar, ó. A cara de trouxa dele.
5: Teve alguém que também ficou. Teve alguém que também ficou com carinha de trouxa.
7: Peraí que eu vou filmar.
5: Então filma. O Sombra chegou no corredor. Eu estava ali, tomando meu cafezinho e vi. Eu vi, não é que me contaram, viu, René? Aí o Sombra chegou. Quem é que fez a enquete, hein? Aí o Bernardo. Não, foi ali.
7: Demos o nome.
5: Foi o pessoal ali.
6: Não foi,
5: o tipo, Bernardo. Tirando da reta.
7: Não foi.
5: Não, que eu queria dar parabéns, que foi sensacional. Foi ou não foi assim?
7: Não foi assim.
6: Ia ser o primeiro elogio pra Bernardo Veloso.
5: Foi.
8: Ele não conseguiu.
7: Não foi.
8: Ele não decidiu pra ele.
5: Foi. Mas eu estava presente, como não foi?
8: Não foi. De trunca.
5: Eu fui.
7: Mas Domênico.
8: Trancaria de trunca.
5: Aí você falou, não, mas tem que dar mérito a quem faz.
7: Vamos lá.
5: Foi ou não foi? Foi ou não foi?
7: Foi, mas eu te explico. Vamos lá. A enquete rendeu?
5: Rendeu?
7: Então seria comida de rabo?
5: Não sei.
7: Seria justo eu pegar pra mim o elogio? Seu raciocínio tá completamente errado.
5: Não, não, não. Não fica nervoso, Bernardo. Eu vou querer que fique chateado.
8: Eu tô gritando. Meu Deus, eu vou.
5: Não fique chateado, Bernardo.
7: Não foi?
8: Não, já vou embora.
5: O Sombra chegou.
7: É que estamos acostumados.
6: Então calma aí.
7: Vamos lá, vamos lá. Estamos acostumados, né? Nesta emissora, pessoas que abraçam os créditos e se vangloriam do trabalho alheio.
5: Ah, mas dê nomes.
6: Uma pergunta pra você. O palhaço vai decidir o que aconteceu. Quando o Sombra perguntou.
5: Não, o Sombra chegou e falou assim. Mas perguntou sério.
6: O Sombra
5: falou assim: quem que fez a enquete, hein?
6: Aí é duas opções agora, Dudu.
5: Aí
6: agora duas opções.
5: Ah, foi a
6: alternativa. Alternativa.
7: Sem nenhum medo, eu falei.
5: Falou. Não, o senhor falou. Foi a Tamires.
7: Eu tinha certeza que não era Bruno.
6: Aí a gente vai chegar aqui, a gente vai chegar no ponto. Palhaço, o Sombra chegou. Ele encontrou o Bernardo Veloso.
5: Faz os dois, vai fazer.
6: Aí ele falou assim...
5: Encena.
6: Exato, ele falou... O palhaço vai decidir a
5: versão. Você é o Sombra, ele é o Bernardo.
6: Não, eu vou ser o Bernardo.
8: É o você decide.
6: Isso, é o você decide.
5: Você decide.
6: Aí o Sombra chegou assim e falou... Bernardo, quem fez a enquete hoje? Aí o Bernardo, ele ficou na dúvida e falou assim...
8: Alternativa A.
6: Falou, Sombra, não fui eu não. Foi a Tamires.
5: Certo.
6: Ou alternativa B. Sombra... A enquete ficou muito legal, né? Mas eu não posso tomar os créditos por outras pessoas, então eu vou dar os créditos pra pessoa certa, que foi a Tamires. Pra você.
7: Eu não
6: foi a frase? Foi a alternativa A ou a alternativa B, palhaço?
8: É lógico que foi a A. Tirou o dele da reta, negão. E botou no da Tamires. Falou, é a Tamires lá, vai falar com ela.
5: Mas ele foi falar pra parabenizar. Ele foi parabenizar.
7: É verdade. Quem levou ele lá pra parabenizar?
8: Foi um dos melhores temas.
5: Eu não vi, eu tava tomando meu café.
7: Ah, agora você não viu.
6: Mas calma aí. Ele tomando café, Sombra, porque ele não conhece o caminho até a Tamires.
7: Falei pra ele, vem comigo, parabenizar quem merece. Foi essa a conversa. Eu não tive receio nenhum.
8: Ele viu que já tinha.
7: Rendeu no ar, gente.
5: Uma salva de palmas pra Bernardo Veloso. Salva de palmas. Maravilhoso.
8: Pra mim, foi um dos melhores temas do ano.
7: Agora, eu preciso jogar o senhor aos leões também.
5: Não.
8: Bicha vingadeira.
7: Não adianta ficar em casa revoltadinho. Ah, mas o Alexandre de Moraes tá se julgando. Aqui você me joga pra julgamento do...
5: do palhaço.
6: Palhaço, ele é isento. É o palhaço coisa. É completamente isento. É
5: isento, o palhaço é isento.
7: Você pegou o outro lado da história pra se julgar.
5: É isento,
7: palhaço. Ele sai de inocente.
5: Palhaço
7: é isento. Você usou o caminho inverso da STF, Ranieri.
8: O Gilmar Mendes tá nervoso.
7: Desprezível.
8: O Gilmar Mendes perdeu o controle de novo. O Gilmar Mendes tá totalmente
7: descontrolado. O senhor usou...
5: Segue. Acabou, olha lá. Acabou. Ah, lá,
8: acabou. Lá. Já
5: olha,
8: deu.
5: Olha aí atrás.
8: Ah. Final da história, não dá. Segue.
5: Acabou.
8: Deixa eu falar. É tudo uma novelinha.
7: Agora eu vou te dar um outro toque.
5: Vai lá.
7: Quando você se junta com aquilo.
5: Assim, é porque eu não estou me juntando a ninguém.
7: Quem?
5: Não estou me juntando a ninguém, só estou falando pra você olhar.
7: O Alcim do gestante, quem é?
8: Tá nervoso.
5: Mas não estamos aqui pra isso.
8: Vai.
5: Estamos pra isso?
7: Lógico estamos. Que não. Rendemos.
8: 13 minutos da novela do Bernardo.
7: 13 minutos que rendeu.
5: Mas o que você achou da novela?
7: É, que você gostou de hoje da novela?
8: Foi boa, né?
7: Tava com medo de
8: criticar. Eu gostei, porque foi, pra mim é o que eu falei ontem.
5: Você falou ontem?
8: Você falou ontem? Lógico. Eu falei, porra, parabéns, hein, meu. A Tamires
7: O mais legal disso é o medo de criticar agora. Não, gostei da novela, gostei. Quem olha, chega o cara e fala, não, ficou legal.
5: Ai,
7: não,
5: meu boa. Deus do céu.
7: Tem que ter opinião própria,
6: eu lembro o dia, Bernardo, que você...
7: Puxa saco sem opinião própria.
6: Eu lembro o dia que o Bernardo chegou, tem o quiz de sexta-feira, né? E a galera achava que era o Bernardo que fazia o quiz e metia o pau nas perguntas do quiz. Aí um dia o Bernardo entrou aqui e falou, não, quem tá fazendo as perguntas é o Sombra.
7: Nossa.
6: A crítica desse dia em diante, ninguém mais falou.
5: Acabou a crítica, é engraçado, né? As críticas não chegaram mais, né?
7: Você sabia da história?
5: Incrível, é.
7: Criticavam. O dia o Sombra falou, não, deixa que eu faço. E o Sombra fez realmente.
5: É, e aí?
7: Só que eu não passei informação pra ninguém. No dia foi o quarto, o bonitão aqui. O
5: bonitão?
7: Todo mundo que critica.
8: Se é ruim, é ruim.
7: Olha o que você fez. Então, fui eu, gente. Desculpa.
5: Não, se é ruim, é ruim. Se é bom, é bom.
6: Mas se o Sombra fez, nunca vai ser ruim, palhaço.
7: Eu concordo com você.
8: Né?
7: Se o Sombra fez e o Zé ganhou, não tem como ser ruim. Não tem como ser ruim.
5: Vamos ao tema do dia de hoje.
7: Tem máscara.
5: Vamos ver se é bom como
8: vamos
5: ontem.
8: De hoje é.
5: Como ontem.
7: Máscaras caindo.
8: Dois dias bons é impossível.
7: E o pior é que ele não elogiou só ontem. Ele elogiou as últimas enquetes.
5: Muito boa enquete.
7: Ele elogiou a sequência de enquetes. De hoje é as piores desculpas para faltar no trabalho. Qual foi
5: a
7: desculpa mais absurda que você já ouviu para alguém faltar no trabalho?
5: Como ele vende?
7: Qual foi a que você usou também?
5: Como ele vende essa chapa de pulmão? Ele deve saber um monte.
8: Tenho. Laudo.
7: Ô, sommelier de pergunta, essa foi boa.
8: Uma porcaria, mas...
5: Qual que é a porcaria?
8: Vamos fazer.
7: É ruim,
5: cuidado, é isso. Cuidado.
6: E pode ser também alguma desculpa que o ouvinte aqui do Mordi utilizou também. Ele pode falar, uma vez utilizei tal desculpa no trabalho. Uma desculpa esfarrapada, assim. Pode ser que ele ouviu ou que ele usou também.
7: Sim, por isso que a gente colocou aqui você ouviu.
8: Não.
7: Você pode ser honesto e falar.
5: Ouviu ou usou?
6: Vale, né?
5: Porque... Uma desculpa que você ouviu ou usou.
7: Até porque quando você fala, você mesmo se ouve.
5: Pra então faltar no trabalho. Enquete boa,
7: você
5: gostei.
7: Qual que você já ouviu?
5: Enquete é boa.
6: Cara, eu achei sensacional essa enquete.
5: Eu nunca faltei. Eu nunca faltei, senhor Bernardo.
7: Nunca,
5: graças a Deus. Nunca faltei.
7: Nunca. Não é possível.
5: Nunca
6: na vida.
5: Não.
6: Nem um dia.
5: Não. Talvez lá quando eu trabalhava no banco, pode ser.
7: Eu lembro de uma vez que você inventou.
5: Em rádio.
7: Eu lembro de uma vez que você inventou.
5: Em outubro, já vão 40 anos que eu tô nesse trocinho aqui, na latinha. Nunca faltei.
7: Eu lembro de uma vez que você inventou uma sinusite.
8: Várias vezes.
5: Não fui eu.
8: Me pediu atestado já um monte.
5: Não fui eu.
7: E você, Rani?
6: Cara, eu vou assim,
7: Você nunca inventou?
6: Eu não chego a ser um Domênico Gato, mas. Eu não falto, eu já trabalhei com dengue, Eu faltei uma vez, por quê? Porque eu peguei Covid e aí eu fiz o teste e deu positivo. Então eu não iria trabalhar e correr o risco de passar pra alguém. E eu tava aqui na energia já. Então foi a única vez, eu acho que eu fiquei 2-3 dias fora, né? Acho que foi a única vez na vida que eu faltei no trabalho.
5: A única vez que eu faltei, e não é falta, não, porque pediram pra mim ficar em casa, que eu lembrei. Não foi desculpa.
8: Agora não para.
5: A minha esposa acabou pegando, minha esposa e minha filha pegaram a porra do corona lá, como é que chama?
7: Covid.
5: E aí eu avisei o Sombra falou, não, então fica em casa, essa semana aí, porque era 7 dias, lembra?
6: Sim, sim.
5: Fiquei em casa, é melhor, pra não vir e poder passar por... Porque não era que eu queria ficar em casa. Ninguém
7: inventou Covid, é isso?
5: Não inventei.
7: Descobrimos,
5: não
7: inventei. Então. Pô, até sabia que ia chegar.
5: Minha esposa teve e minha filha teve.
6: E
5: graças
6: você,
5: a Deus,
6: Bernardo?
5: Não foi nada aqui.
7: A minha esposa também teve.
6: Não, você já usou?
5: Não, isso não.
6: Você já usou, desculpa?
7: Eu já... Várias. Já... Aqui na rádio, nunca.
6: Nunca, mas em outro lugar.
7: Aqui na rádio, nunca.
5: O senhor nunca faltou aqui?
7: Já, em outros lugares, já.
5: Aqui o senhor nunca faltou?
7: Mas não. Sempre por histórias verdadeiras.
5: Qual verdadeira?
7: Eu jamais mentiria.
6: Conta qual assim, a verdadeira?
5: Fala uma verdadeira.
7: Uma vez eu tive que levar meu peixe na natação.
5: Essa é boa.
7: A sogra no jiu-jitsu. Acontece, né?
6: Ai, ai.
7: Aqui na rádio, vamos também ser honestos. Aqui na rádio a gente não precisa mentir quanto a nada. Que tudo conversado aqui, tudo se ajeita.
5: Tem então, aqui?
7: Não é um problema aqui.
5: O Ronaldo.
7: Mas é verdade.
5: Ronaldo Meluzzi. Diz aqui, já coloquei pimenta do reino no olho para passar no oftalmo. Aí o resultado, fiquei 15 dias de atestado.
6: Aí,
5: parabéns, podia ter ficado cego. Parabéns.
7: Também muito
5: poderia exato. Ter ficado cego.
7: E pegaria um atestado maior.
6: Exatamente.
7: Você entra maior. Na caixa.
5: Mas de brincadeira, pô.
7: É, Rexona. Desodorante no olho também funciona.
6: Ah, funciona pra ficar...
5: Não façam isso.
7: Não, é errado. Falando que as
5: não
7: pessoas
5: façam
7: fazem,
5: isso. As pessoas vai fazem. Perder a vista por conta de bobagem.
7: Esteira. As pessoas fazem, Domênico.
5: É, mas, não, mas nós não podemos passar aqui... Não façam isso, por favor.
6: Irresponsabilidade.
7: Nada do que for dito aqui.
5: É melhor faltar e não falar nada do que fazer isso.
7: Nada do que o ouvinte falar aqui hoje é certo. São mentiras.
5: Não, tudo bem.
7: Estamos de acordo com isso?
5: Bernardo, uma coisa é você mentir, outra coisa é você fazer você se autoflagelar pra mim, pra passar uma coisa que é mentira. Ué.
7: Sim,
5: concordo. Agora, cada um faz o que quer da vida, né? Só tô dando um toque, não façam isso.
6: As crianças estão ouvindo, olha
7: lá. Concordo com você.
5: Puta, aí, ó. Obrigado, Domênico.
6: Pesou o clima agora.
5: Aqui, ó, ele colocou aqui, obrigado, Domênico, mas isso foi o velho homem. Hoje eu sou um novo homem. É. Ou seja, era moleque, hoje não é mais moleque, né?
6: Olha a plaquinha que o Sombra colocou.
5: Olha aí, subiu a placa, funcionária do mês, a Tamiris Félix.
6: Parabéns.
5: Parabéns, subiu a placa. Poderia ter sido Bernardo Veloso.
7: É.
5: Poderia. Se ontem ele falasse que o clima era dele.
6: Ele botou a culpa nela.
5: E aí.
7: Tema de hoje, ruim palhaço. Tema de hoje, ruim palhaço.
5: Tema de ruim. Hoje é ruim.
6: Cuida da sua vida aí, meu. Toda hora me perguntou.
7: Ô, sommelier. Ô, sommelier de pergunta.
6: Eu sou o quê, meu?
7: Você é o sommelier de pergunta.
6: Eu vim pra contar piada. Não fico fazendo novelinha.
7: Eu não conto também, enrola.
5: Bom, é isso.
6: E o Luciano, ele fala aqui que teve avós que morreram 12 vezes. Que ele já conhece pessoas que mataram os avós 12 vezes.
7: Matar avó é um clássico também.
6: Parente que morreu e não morreu, ó, Laílson Anjos, ele fala aqui. Essa é clássica, essa é clássica.
7: É.
6: Mas é isso, acho que o clima pesou, hein, pessoal.
5: Então participem. Deixa eu ver, ouvinte já manifestou.
7: Tema ruim, né?
5: Ouvinte já mandou, querem ouvir?
6: Queremos.
1: Fala, rapaziada do Mord, beleza? Ramon aqui da Vila Matilde. Cara, a desculpa mais esfarrapada que tem é o cara falar que não foi trabalhar porque o carro quebrou. Aí você fala, ué, mas por que você não foi de ônibus? O cara responde que ele não tem ônibus.
6: Não, boa piadinha também, velho.
5: Mais uma.
3: Bom dia, pessoal da mesa. Bom dia, Mord. Aqui é o Marcos, motorista de aplicativo de Osasco. Melhor desculpa que eu dei pra faltar no trabalho. Cheguei pro meu gerente e falei o seguinte: minha geladeira pifou em casa, eu preciso amanhã não vir, porque eu preciso comprar um motor pra geladeira. Sendo que o técnico vai, ele mesmo leva.
6: Aí, ó.
7: É uma.
5: Não, você não fez isso.
7: O que foi?
5: Você fez isso.
7: O que foi, Domênico?
5: Você sabe. Mandou.
7: Mandou?
5: Mandou. Piada, palhaço.
7: Mandou não.
5: Mandou. Acabei de ver que mandou.
7: Não pode, gente. Errado. Não se aguentou.
5: É uma coisa interna, não posso falar.
6: A criancinha tava andando com o tio, né? Na praça.
5: Na praça?
6: Criancinha andando com o tio na praça.
5: Uma criança?
6: É. Aí daqui a pouco ela falou: tio, se esconde.
5: Ah.
6: Eu falo, por que eu tenho que esconder? Tá louco, meu? É que ontem eu matei o senhor lá na escola.
5: Essa é boa. Desculpa, né?
6: Aí,
5: caiu, tá vendo? Caiu na desculpa.
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31: Quero que o ouvinte se manifeste agora.
32: Fábio, aqui de Pirituba. Cara, a desculpa que eu dei uma vez foi no final de ano. Eu trabalhava numa empresa gigantesca. Eles não emendavam. E no final de ano a gente tava viajando. Quando eu voltei pra trabalhar, eu falei que eu tinha sofrido um acidente de carro, tinha batido a cabeça. Aí o coordenador veio e olhou assim: mas como é que você tá? Você tá bem? Eu falei: não, só foi, só deu. Só tô com um pouco de dor de cabeça só. Cara, você acredita que me levaram até pro ambulatório? Lá no ambulatório ainda ganhei 3 dias de atestado ainda.
31: Aí,
32: mano, esse dia eu adorei, viu? Um abraço.
31: Viu? Mais um.
33: Olá, pessoal do Morde a Sopa, Bruno de Piranga. É. Ah, acho que a mais clássica, né? Que é o shampoo no olho pra faltar. Essa foi o que eu usei pra ir pro carnaval. Valeu.
31: Boa.
34: Hora do Domênico Pira, shampoo no olho, pode?
31: Oi?
34: Shampoo no olho, pode?
31: Não pode.
34: Ah, bom. Alô.
31: Pô, qualquer coisa.
34: Ah, você
35: pode ser Johnson's, pode ser shampoo.
31: Cada um
35: Johnson
31: faz o que quiser da vida, né?
35: E aí não tem problema.
31: Se for ficar cego, o problema é nosso. Vamos ao giro.
36: Giro
31: de notícias. Agora é aquela hora de você ficar bem informado do que acontece no Brasil e no mundo com André Ranieri.
35: A Polícia Federal suspeita que uma empresa do cantor Alexandre Pires recebeu 2,5 milhões de reais de uma operação de lavagem de mais de 48 milhões de dólares ou 247 milhões de reais.
31: Meu louco.
35: A investigação envolve o garimpo ilegal de cassiterita na terra indígena Yanomami, em Roraima. As informações motivaram a segunda fase da Operação Disco de Ouro. No total, foram cumpridos 12 mandatos de busca e 17 ordens de sequestro de bens. O cantor foi um dos alvos, mas sua defesa nega a participação. Segundo informações da Folha, o caso chegou ao conhecimento dos investigadores quando uma empresa estrangeira procurou os policiais para denunciar um golpe. A Meta derrubou do Instagram o perfil oficial da série de reportagens Revelando, que publicou nas últimas horas um episódio apresentado por Fábio Porchat. No vídeo, o humorista fala sobre as relações entre Banco Master, Igreja Batista da Lagoinha e personagens da política brasileira. Após ser procurada pela Folha, a empresa afirmou em nota que restaurou a conta e pediu, abre aspas, desculpa pelo inconveniente. Segundo o coletivo responsável pela produção, a plataforma inicialmente removeu o vídeo do Instagram sem especificar qualquer regra que teria sido descumprida. A Agência Nacional de Transportes Terrestres suspendeu temporariamente os testes com radares de controle de velocidade média em rodovias federais concedidas. A medida inclui os equipamentos instalados na ponte Rio-Niterói em outros trechos de estrada de 8 estados. A decisão ocorre poucos dias após a aprovação. Segundo a ANTT, a suspensão foi adotada para permitir análises técnicas e ajustes, principalmente em relação à sinalização e à comunicação com os usuários. O veículo ele passará a ser identificado em 2 pontos de monitoramento e o sistema calculará a velocidade média desenvolvida.
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31: Caramba, hein?
0: É. É. Enquanto a última aqui anda no limite, né?
35: Então, agora, porque assim, o que aconteceu? Teve aquele lance do Free Flow que ninguém sabia nem que tinha sido multado, né? E ninguém sabia ninguém do que se tratava, ninguém, né, tinha informação.
0: Exato.
35: Tanto que voltaram atrás. E aí, imagina, época de eleição, etc, né? Então, já estavam fazendo os testes. Obviamente que as pessoas que eram pegas nesse momento de testes, desse radar de velocidade média, elas não recebiam multa, tá? Mas mesmo assim, os testes pararam. Não recebia nada. Era só para você testar mesmo. E aí, até os testes foram parados. Imagino que até depois da eleição, né? Sabe-se lá. Mas a tendência é que daqui a um tempo tenha, assim, esse controle de velocidade, da velocidade média dos carros. Então não vai adiantar você chegar no radar, você tá, sei lá, 200 por hora. Aí chega no radar lá de 120, reduz, aí você reduz.
31: E depois aumenta, e depois acelera, perto do radar você diminui.
0: Ele faz a conta.
31: É a velocidade média, de um radar ao outro radar.
35: Exatamente, se der 140 por hora de média, aí a pessoa vai levar multa. Provavelmente no futuro isso vai acontecer, né?
0: É, acho que tem muita coisa que...
1: Já dá pra sair esse radar aí. É. Checkpoint, né, que chama.
31: Sim. É. Point a point, né?
1: É, pra dar multa.
31: Pra arrancar dinheiro da população, eles fazem qualquer
1: tecnologia
31: coisa.
1: Tecnologia voa, amigão.
31: Aí eu vou dizer uma coisa: pra tirar dinheiro do povo, eles fazem de tudo.
1: Pra
31: de
1: melhorar tudo. O gov.br.
31: Não, o gov? Só o gov? Só o gov? Deixa eu falar pra você. Deixa eu falar pra você. Foi um parto pra mim renovar a minha carta, meu amigo. Por conta do sistema do Detran. Que é ultrapassado, essa é a verdade, não... eu tenho coragem de falar aqui, é ultrapassado sim.
1: Ah, cacete.
31: Tá? E aí você vai no poupa-tempo, que não tem nada de poupa-tempo, é gasta-tempo.
35: Até vou repetir hoje você tá com problema,
31: né? Não, já resolvi. Ah, resolveu? Graças a Deus, consegui.
1: Então não fala mal.
31: Depois de quase 2 meses, rapaz. Como é que pode 2 meses pra renovar uma casa? Rápido?
0: Resolveu por eles.
31: Rápido.
0: Resolveu por eles e tá reclamando, né?
31: Por eles o cazzo. Se eu não vou atrás, eu tô ferrado, meu amigo. Eu tô falando sério, não tô brincando, não.
1: Somos todos poupatentes.
31: Sabe, vou dizer pra você, o povo sofre.
0: Porra,
31: o povo sofre pra cacete.
0: Não é muito.
31: Mas, doutor, e eu tenho coragem de vir no microfone pra falar, porque o povo não tem microfone pra falar. A gente tem que falar por eles.
0: Concordo.
31: Tá, seu Bernardo Veloso?
0: Concordo.
31: Se o sistema é ruim, tem que falar que o sistema é ruim. Tem que melhorar. Porque a gente paga imposto pra cacete.
0: E não é pouco.
31: Quando a gente paga imposto pra cacete, é pra ter melhorias, ô, senhor. Eu concordo. Ranieri.
35: Mas posso dar um depoimento aqui, Dudu? Sinceramente, eu acho que você deu azar no Poupa Tempo.
31: Não
35: deu
31: azar.
35: Todas
31: não
35: as
31: azar.
35: Experiências que eu tive no Poupa Tempo foram boas, de verdade. E assim, não tô defendendo...
31: Quando você foi, não?
35: Cara, eu já fui em vários momentos
31: da minha vida. A última vez?
35: Agora temos uma briga. A última vez deve ter, sei lá, uns 5 anos.
1: Vai agora.
35: Vai agora.
1: Vai lá.
35: Então, não sei se mudou agora.
31: Vai lá, porque a outra vez, a última renovação foi rapidinho. Essa aqui,
35: putz, então sucateou. Mas assim, as experiências que eu tive com o Poupa Tempo foram boas.
31: Vai ver as filas que tem. Vai lá ver as filas que tem, amigo.
35: Não, fila sempre teve.
31: Teve um dia que eu cheguei lá,
35: mas ela ia rápido.
31: Teve um dia que eu cheguei lá.
35: Não demorava tanto.
31: Teve um dia que eu cheguei lá.
35: Né? Não sei agora.
31: Cara, era só pra pegar. Porque eu, como eu sou uma pessoa mais idosa, eu já sou um idoso. E aí o que acontece? As nossas digitais, eu não sei porquê. Não sei o porquê.
0: É isso que eu tô rindo.
31: Não, tô falando sério, gente. Quando é sério, é sério.
35: Ele só fica atrapalhando, a gente tá falando sério, ele fica atrapalhando.
31: A digital não tava pegando lá no serviço do médico. Aí eu tive que ir lá pegar a isenção. Cara, eu cheguei lá 3h40 da tarde.
0: Certo.
31: Até avisei o Sombra e o pessoal falou: eu vou fazer o estádio lá de casa, porque como é o Poupa Tempo da Lapa, é perto da Casa Verde, eu saio e vou pra casa, é mais fácil. E aí o que aconteceu? Eu tô falando sério, palhaço. Peraí. Falando sério. Não, tá, não é brincadeira, é sério. É
1: tema.
31: É sério, não tem tema nenhum. É sério, a coisa é séria. Quando é séria, é séria. Aí, Gander, sabe que hora que você foi sair de lá? 7h10 da noite, meu amigo. Cadê o Poupa Tempo aí? Ontem Poupa Tempo.
35: Não resolveu.
31: Ontem Poupa Tempo. E Poupa Tempo esse? Você chega 3h40 e sai 7.
0: Isso fila? É. Não tinha problema nenhum.
31: Fila, porque... Fila, não, tá porque cheio. Aí você espera, porque o sistema cai do
0: isso,
31: Detran.
0: Isso é uma constante.
31: Aí cai, fica esperando a voltar. Aí tem gente na tua frente.
0: Isso é impressionante, realmente.
31: É legal serviço pra cacete, público, é bacana. Perde o que cai perde. O
1: sistema, mas perde. Isso é fato.
31: Não, pra multar, vamos média, fazer aí tudo. Pá.
0: Aí o sistema não cai.
1: Vai tomar banho.
31: Isso aqui não deu certo,
35: eu
31: rapaz.
35: Não sei.
31: Isso aqui, o Brasil não deu certo.
35: Ó, eu não sei se muda de um pro outro, mas sempre eu fui no da Sé, o Poupa Tempo da Sé. E eu acho, sinceramente, até fazer o RG do zero, Eu acho que eu demorei, sei lá, uma hora e meia pra fazer tudo, porque você vai, você paga, aí você vai no banco, aí você... De fato, tem que ficar pulando de um lado pro outro, aí tem biometria. Mas, cara, sinceramente, demorou uma hora e meia. Agora aqui, ó, o pessoal tá se manifestando. E
3: eu vou dizer uma coisa, só rapidinho. Não. É incrível, né? Lá não funciona as digitais. Não funciona.
1: Mas agora não funciona. A digital é digital.
3: Não funciona. As digitais,
1: não,
3: é você
1: mais, põe... não passa
3: a... Não, tô falando sério agora. A minha não funcionava. Agora
1: é digital lá, aquela...
3: É, não funciona. É. Engraçado, o meu Mac... Eu tenho um biometria. Mac pra trabalhar. É com digital.
1: Biometria.
3: Eu coloco o meu dedo lá, o meu dedo, e funciona. É engraçado, né? O dos caras não funciona. Mas lá você põe, pum, é na hora, pá. Ah,
1: mas o sistema...
3: E aí?
1: É, fala aí, Bernardo. É
0: o sistema.
3: Ó, aqui, ó.
1: Bernardo, tem um, ele fica sem resposta.
3: Tem um superchat aqui.
0: Tá nervoso, eu não vou interferir.
3: Não é isso.
0: É, mas
3: tô desabafando.
0: Eu acho que na Flórida, sim. Tem um ponto que você levantou.
35: Sua experiência foi péssima.
0: Tem um ponto que você levantou.
3: Horrorosa.
0: Que da última vez também que eu presidi de serviço público, eu passei pelo mesmo problema. É sistema que cai em lugar diferente do que você tava. É. Aqui, tem que ser revisto. Não é possível que o sistema de internet desses lugares é horrível. Rede é horrível.
3: Bernardo,
0: dinheiro pra fazer bem feito não falta.
3: Você já tentou fazer alguma coisa no Gov?
0: Já, lógico.
3: E aí? É rápido?
0: Difícil. Não,
3: tá bom,
0: que não.
3: Tá bom, então tá bom.
0: Eu sei disso.
3: Aqui na Flórida, superchat, hein? Aqui na Flórida, pra renovar a Drive License, você marca e faz no mesmo dia e cobrando uma taxa de $54. E você pega na hora e leva 10 minutos.
0: E a rede não trava.
1: Sim. Mas aí é Flórida.
3: Aí é que tá.
0: Aí é Flórida.
3: Flórida é Estados Unidos. País de primeiro mundo.
1: Aqui é Flórida mesmo aqui, velho.
0: Lá é Flórida e aqui é Flórida.
1: Aqui é Flórida pra
3: cacete. Então é
1: Flórida.
3: Tá, vamos lá,
35: mas,
3: mudando.
35: Doutor, mas Flórida. Assim, só pra dar um contraponto, tem muita gente se manifestando. Por exemplo, Ricardo Sabará, poupa tempo de Santo Amaro é rapidinho. Realidade roubada, já fui no da Sé e no do Centro. Foram bons. O Podermanos, ele diz aqui... Não, ele faz algum comentário X, aleatório. Viu? Então, pessoal, Wesley Martins, poupa tempo aqui no interior de São Paulo, funciona bem.
3: Ah, mas interior tem menos gente.
35: Ele é de Itatiba, São Paulo. Então, assim, tem isso. Aí alguém virou pra mim e falou assim, tá, mas, pô, você não vai há 5 anos no... e quer falar... Cadê o nome? Aí eu falo assim, mas, ó, Ronaldo Laranjeira, mas o que eu vou fazer no Poupa Tempo? Eu vou acordar, vou dar uma volta no Poupa Tempo.
3: Só se for pra tirar alguma coisa, uma carteira de identidade. Que agora não vai ter mais, agora vai ser o sim, né?
35: É o sim.
3: É o sim, né? Vocês já tiraram o sim, não?
35: Não,
3: você tirou? Tirei.
1: Não, tirou sim, não. Isso não é resposta.
35: Não.
1: Tirou sim.
35: É 5C, vou parar.
3: Não, é o sim, é o sim.
35: É C-I-N, se não me engano.
3: É C-I-N, né?
35: É. É, o palhaço só quer tumultuado,
3: mesmo. Não me lembro agora.
35: Prestando serviço aqui pra população.
3: Prestando serviço, e aí vem o palhaço hashtag, fazer palhaçadas.
1: Hashtag somos todos poupa-tempo.
3: Tudo bem. Olha, eu espero do fundo do meu coração que ele fique muito tempo lá na fila. E não venha aqui depois reclamar, hein? Não vou deixar.
35: Eu vou tirar o meu sim, tá, vou deixar. Quanto tempo eu demoro, viu,
3: Dudu? Se vir aqui reclamar, eu não vou deixar. Eu
35: vou trazer.
3: Olha, ó.
0: Vamos. Ô, Dudu, só pra não deixar passar.
3: Não vou reclamar, não vai reclamar mais.
0: Só pra não deixar passar, outra nota do giro, que eu também acho que, pô, é interessante falar, o vídeo do Porchat que o Rani citou aqui no Giro de Notícias, vocês viram os números que bateu isso? Chegou a acompanhar, Domênico?
3: Que número de quê?
0: De visualização
35: no YouTube. Ele chegou em primeiro no YouTube.
0: Em primeiro no YouTube. Deu um vídeo de meia hora, né? Um vídeo longo.
35: Sim, sim.
0: Eu cheguei a ver com mais de 2 milhões e meio no YouTube. E o perfil no Instagram também numa velocidade... herda no ventilador, né? Porque tem muito ponto ali que realmente cruzam com informações que faz... Vai machucar muita gente, entendeu?
1: É, enviesado, né?
35: Essa, não, sim. A igreja...
0: Não vou dizer que não.
35: A igreja da Lagoinha, né, que aparece isso nesse documentário, não sei se vocês lembram, aquela mesma igreja que fez área VIP. Vocês lembram disso?
0: É mesmo.
35: Sim. Então é fez área VIP, aí um monte de famoso, aí ficava... Aí separava, né, os fiéis menos fiéis, os fiéis mais fiéis, que ficavam na área VIP, etc.
0: É a mesma igreja dessa polêmica, exatamente.
35: Né? É, mas isso que o palhaço falou, obviamente que tem um viés ali, tem um viés ideológico. Não tem como. Na época de eleição, vai ter. Então, se você quiser assistir, eu acho que é interessante, porque tem muito dado do jornalístico, mas entenda que tem um viés por trás.
0: Total.
35: Ainda assim, tem muita coisa que você pode absorver de fato, de notícia, de levantamento e trabalho jornalístico que foi feito.
3: Exatamente. Muito bem. Tive aqui ouvinte no tema de hoje.
4: Bom dia, galera do Morte. O que eu mais fazia era ir no médico de manhã com a barriga vazia, falar que eu tava com diarreia. Era tiro e queda, 3 dias em casa. Era praticamente toda semana. Aí cada dia eu ia num hospital diferente pra não ficar marcado.
3: Ah, mais um?
5: Fala, galera do Mord, Rony, motorista de aplicativo. Galera, quando eu trabalhava de office boy, eu lembro que um colega meu falou assim, meu, vamos no médico comigo. Eu falei, oxe, fazer o quê? Ele falou, ah, vou pegar um atestado. Aí chegou lá, ele fingiu que tava com dor no braço. Aí foi, tirou chapa, ele saiu de lá com o braço engessado. Puta, ele pegou acho, 30 dias de atestado, ele não tinha nada.
1: Aí, pelo menos ele convenceu, né? Convenceu o médico.
0: Deixa eu aproveitar aqui, o Dudu tá ali.
3: Ele não, é o superchat, caça... né?
0: Sim, você tá caçando o superchat.
3: É, o Pelozinho mandou aqui, é que ele mandou aqui, deixa eu ver.
0: Um ouvinte...
3: Aí, Dudu, todo mundo aí é o bonzão, não é só você que não consegue, né? Hahaha, o sistema deles é obsoleto. É verdade, pior que é.
1: Ah, tá vendo? Tá
3: pior que é mesmo.
35: É, mas é o que é todo mundo é o bonzão? Não entendi isso. Só porque conseguiu,
3: é, o pessoal que tá conseguiu
35: tirar a habilitação.
3: Falou de você. Não, o pessoal que tá comentando. É. Ele é,
35: ah,
3: é uma, você é um pessoal que tá comentando.
35: Ah, fala aí, palhaço, do Peluzinho aí.
3: O que é que você ia falar, palhaço?
1: É?
3: O que você ia falar?
1: Não sei.
0: Agora, voltando lá na primeira matéria que o Rani trouxe hoje no Mord, sobre inteligência artificial, o ouvinte Elan Souza, ele mandou pra mim aqui uma dica bem interessante, façam, vocês vão se divertir, pelo menos quem usa o chat GPT é bem divertido. É, coloca no chat GPT, se você fizesse uma reclamação sobre mim no Reclame Aqui, como seria? A reação vai ser bem boa, ele vai te mostrar um pouco sobre você.
3: Que loucura, hein?
0: Tenta, você usa bastante, né, Rani?
35: Eu uso mais o Gemini.
0: Não sei se no Gemini dá... É, ele falou pra mim sobre... É, eu joguei no chat GPT, eu uso os dois também.
35: Tá.
0: Mas tenta no Gemini também, agora, vou tentar no Gemini.
3: Né? Tem mais um superchat, chegou aqui. O Azevedo, Dodô, o que funciona mesmo é os radares, né, pra muito, pra multa, porque é máquina de dinheiro, o resto, o povo que lute.
35: É.
3: É, tem muita gente reclamando de muita coisa aqui, mas olha só, teve um ouvinte que falou aí, palhaço e o Dodô não vão falar nada do vídeo do negócio do Porsche. Tá, eu não assisti. Não posso falar
1: o que... Eu acabei de falar a minha opinião. Foi enviesado. Acabei.
3: É, eu não vi. Eu não posso comentar uma coisa que eu não vi o vídeo dele. Eu só acho uma coisa.
1: Uma coisa.
3: O país é da democracia? Não tem democracia, né?
1: É, mas tem.
3: O cara arrancou o vídeo do cara. Cadê a democracia?
1: Pra todos os lados.
3: Só isso que eu
35: e não teve
3: não justificativa. Vi, eu não
35: teve,
3: vi.
35: E não teve
3: não
35: justificativa
3: sei o que ele falou.
35: Nenhuma da meta. É esse que eu acho. Agora, que é o grande problema.
3: Por que rancou? Não é um país da democracia, então não é, né?
0: E depois voltou com o vídeo, né?
35: É, poderia ir pedindo desculpa.
1: Ele então fala como se fosse o dele. Pô, já arrancaram tanto vídeo, tanta mídia social de tanta gente aí. E aí tava tudo bem.
0: Não, o que ele alega é que não foi dada uma explicação, né? Não foi dado um real motivo.
3: Não foi dado explicação.
0: É, arrancou
1: e pessoal foi. Porque
0: geralmente quando você faz um vídeo que eles tiram um vídeo, eles explicam por que que você...
35: E normalmente é na justiça, né?
3: Deve ser coisa de política, é isso?
1: Teve cara que saiu do país. É,
0: política. Escândalo Banco Master, Domênico.
3: É, então...
0: Em relação com a Igreja Lagoinha. Basicamente o vídeo é sobre muito sobre isso, né?
35: Vamos lá. É, fala do pai do Vorcaro, do pai do Valadão, do André Valadão e do próprio André Valadão Zetel, e de políticos e também. Zetel. É, exatamente.
0: Exatamente, muito bem. É
3: isso. Deixa eu ver, ouvinte, mais uma.
6: Bom dia, galera do Mod, Luciano aqui da Moca. Pior desculpa que eu já inventei foi que eu tinha ido fazer uma entrevista de trabalho.
3: Entrevista de trabalho? Como assim?
35: Você tá no seu trabalho e você vai falar que vai fazer uma entrevista
1: de trabalho? É um imbecil, né?
35: Então acho que não dá certo.
1: Aí ele teve que achar.
3: Essa aí?
1: É um inteligentão.
3: Mas essa desculpa aí,
0: meu Deus do
3: céu. Fui procurar um emprego.
1: Aí ele teve que usar.
3: Então eu tive que faltar nesse. Ô, cacete, velho.
0: Esse áudio não entrou no ar,
3: não. Não é possível, cara. Juro por Deus, cara. Vamos lá, mais um.
35: Ele queria ser mandado embora.
3: Eu vou tentar mais um, vai.
7: Fala, galera do Mord. Bom dia. Rafael, aqui da Zona Leste. Pior desculpa que eu dei pra faltar no trabalho foi que tinha estourado um cano lá em casa e eu tinha que dar um jeito lá que tinha alagado tudo lá em casa. Mandei foto e tudo, do piso molhado pra ir pro chefe.
0: Cara, molhou o piso. É isso. Temos um gênio. Ó, sobre pedir pro chat fazer uma reclamação, simular uma reclamação sua no Reclame Aqui, o do GPT ficou mais engraçado que o do Gemini.
35: Ah, o do GPT ficou melhor?
0: Ficou mais legal.
35: Mas o que ele fala? Você pediu de você mesmo.
0: É, eu pedi de mim mesmo. Não, vou me entregar aqui.
35: É. Tá, mas... O Fábio Bastos, ele fala que, Ranielle, que cabelinho é esse? KKK. É, tá horrível meu cabelo.
0: Tá meio Beatles hoje,
35: hein? Eu trouxe a pomada aqui, mas fiquei com preguiça de passar a pomada, que eu vou cortar o cabelo daqui a pouco.
0: Tá meio Beatles, hein?
35: Então eu vou ficar com esse cabelo.
3: Vai no Léo? Vai lá no Léo?
35: Meio Justin Bieber. Vou no Léo. O
3: Léo fez aniversário ontem.
35: Ah, foi aniversário dele ontem?
3: Aniversário do Léo.
35: Vou aproveitar e dar feliz aniversário pro grande Léo Miller.
1: Daniele trouxe hipogloss.
35: Não, hipogloss. Essa pomadinha.
3: O que é? Cânfora?
1: Olha, não passou, mas ele vai passar, olha, no board, lá no tempo de jogo, ele passa lá ao vivo.
3: Puta merda, eu vou dizer. Olha, respeita, acabou o programa. Acabou, respeita, chega, chega. Acabou. Acabou. Você não respeita ninguém. Acabou o programa. Ele não respeita mais nada.
35: Aqui.
3: É seríssimo, olha, rapaz. Eu vou dizer.
0: Você é um idiota, velho.
3: Olha, eu vou dizer.
0: Eu vou embora. Tchau.
3: Tem que ser no final de tudo, hein? Ah, bom, amanhã a gente volta com o Morde a Sopra a partir das 11 da manhã. Muito obrigado a todos pela audiência, pelo YouTube. Tem que estar no aplicativo, no site e principalmente em 97.7 MHz. Vem aí o intervalo, depois do intervalo vem aí o horário político gratuito. E você que não quer ficar com o horário político, você pode ir lá no YouTube, no nosso canal, tem lá o tempo de jogo. Valeu, um grande abraço, amanhã a gente se vê aqui. Valeu, tchau.
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9: Bom dia, bom dia, bom dia, flor do dia, bom dia mesmo. É isso aí. Estamos começando, senhoras e senhores. Cadê a trilha, hein, gente? Vamos botar a trilha aí, pô, por favor. Aí. Agora sim. É sexta-feira. É isso mesmo, sextou, sextou, sextou. Vamos que o som não pode parar, né? A partir de agora você confere o melhor dos anos 70, 80, 90, 2000. Tudo isso pra você aqui no Energia na Veia. Bom dia, Johnny. Bom dia, Vini. Vamos que vamos, né? Então tá bom, meu. Daqui a pouco a velha também aparece por aqui.
10: Oh, yeah.
9: Certo, velhota? Mas enquanto isso, fala pro pessoal participar aí, ligar. É, WhatsApp, tudo isso, meu. A senhora tem que falar aí, ó.
6: Sim, pode começar a ligar aí, ó, senhor vagabundo. 3284-7097. Isso mesmo. 3284-7097.
9: É isso aí. WhatsApp.
6: Manda aí o seu WhatsApp pra gente, viu? 9-6-6-5-0-7-9-9-7. Vou repetir.
9: Tira a trilha.
6: 9-6-6-5-0-7-9-9-7. Participe.
9: É Splash, I Need the Rhythm.

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Pet Shop Boys, Being Boring. Também teve Rap Band, Clothes Across the Moon, na energia, certo? Malcolm McLaren, Buffalo Girl.

0: É isso aí, meu. Vamos todo mundo aí, todo mundo participando na sexta-feira. Velhota, vem com o enigma.
1: Muito bem, Silvio Ribeiro, vamos lá. Eu havia perguntado qual era a chacrete mais famosa. É, e as alternativas são essas. A, a Rita Cadillac. B, a Rita Mustang. C, a Rita Chevette. D, a Rita Variante. Qual é, hein? Já sabe. Então disca pra cá. Qual é o nome desse Ribeiro? Daqui a pouco eu volto. É, fala aí o número.
0: 3284-7097. E o WhatsApp, véia?
1: Manda aí o seu WhatsApp pra gente, viu? 96650-7997. Vou repetir. 96650-7997.
0: Boa! Sim. Vai participando aí, contando pra gente. Essa semana estamos falando de disco de novela. Tem alguém aqui mesmo no telefone também. Alô?
2: Alô, bom dia, Silvio Ribeiro.
0: Bom dia, com quem eu falo?
2: O Agenor, motorista do nosso lar.
0: E aí, Agenor, tudo bom?
2: Tudo. Louco só falar com você, só falar que sua festa foi o máximo. Oh, máximo obrigado. Do máximo.
0: Obrigado, gostou lá da minha festa?
2: Poxa, nossa, que festa, viu?
0: Que legal.
2: Que festa. Legal. Deixa eu fazer uma pergunta rapidinho.
0: Pode falar.
2: É hoje que vai ter, que vocês vão fazer lá de novo? É semana que vem?
0: Não, é em outubro. Em outubro nós vamos fazer.
2: Ah, é outubro. É. Eu vi um negócio assim rápido por cima. Foi, já que eu tô quinta-feira, já tô já pensando em ir lá de novo.
0: Gostou de ir lá? É legal, né?
2: Muito bom, hein? Muito bom. E essa festa foi super fantástico. Gostei muito.
0: Bacana. É, e aí, assim, disco de novela você tinha lá? Algum?
2: Tinha, assim, só me lembrar assim de cabeça. Eu não vou conseguir assim lembrar o certo de cabeça, mas eu tinha um, sim.
0: Todo mundo tinha, né? Um disquinho de novela em casa.
2: Tem que ter, né? É, tinha até uns compactinhos pequenos que tinha também.
0: Legal. Manda beijo, abraço pra quem quiser.
2: Oh, vou mandar um beijo pro pessoal do nosso lar, como sempre, né? Do Caminho da Luz também, o Cafueli, a Lígia, a Lourdes, a Vera, a Maria, a Cristiane, a Pâmela, a Renatinha, a Daniela, principalmente. E pro pessoal que escuta a Energia na Vela. E pro Edu Palmeirense, né? Senão ele vai me ligar aqui, vai ficar me perturbando. E que você tenha uma ótima sexta-feira.
0: Obrigado, tá bom, obrigado. Senão? Pra nós, brigadão, ótimo dia.
2: Fique com Deus, viu?
0: Amém. Obrigado, um abração. 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

0: Yes, Jack. Na energia, a energia que te move. Intervalo e já voltamos.
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3: Voltamos com Energia na Veia, na Energia, a energia que te move. E hoje, sexta-feira, senhoras e senhores, nós não estamos nem aí, né? Sextou, é dia do DJ Akin.
4: Yes, fala, Akin. Sextou, bom dia, Silvio, Vini, Johnny e os 253 funcionários da Energia. E você que tá curtindo aí, hoje vamos com várias canções, começando lá em 77.
3: Ó.
4: Oh. Né? Pelo menos o começo são músicas que têm aproximadamente quase 50 anos.
3: Opa, então vamos nessa.
4: Bora lá?
3: É da minha época.
4: É da nossa. Mas depois a gente vai pra 2000, vamos embora.
3: Também é da minha época.
4: É também da minha também. Tem gente que fala assim pra mim, fala assim, poxa vida, pô, você toca flashback e vive flashback? Eu falo, não, eu toco flashback, mas eu vivo todos os momentos, os dias, momentos, os anos, exatamente. Entendeu? Não tem aquela época que foi a melhor época foi aquela e é essa também.
3: E é hoje,
4: é hoje, tem que ser assim. Vamos lá.
3: Senhoras e senhores, DJ Akin. Get ready. Hands, everybody. Pop, pop, everybody.

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1: Cara, eu amo essa música.
0: É muito boa.
1: Essa música de House Boulevard, Tom Hopkins, tem W no meio. Tem uma galera bem bacana aí cantando.
0: Muito legal.
1: É, a pessoa fala, como assim? O refrão, gente. É o William. Tá certo? Bom, a gente tocou um pouquinho de anos 70, aí já foi indo para os anos 2000. É essa bagunça que eu faço, que vocês já sabem, né? Mas eu espero que vocês tenham gostado. É que é para dar uma agitada na sua sexta-feira. Mas agora, para agitar mais, tem um Dr. Sample aqui para vocês.
0: Vamos lá.
1: Vamos ouvir aqui The Last Time, dos Rolling Stones, de 65. Ó. Aí você vai falar, pô, o que tem essa música a ver com essa que vai chegar agora aqui? Bom, agora do mesmo ano aí, Andrew Odum Orchestra. Quer ver? Aí você vai reconhecer da onde roubaram essa canção. É a mesma música. Bom, esse sample aí, gente, em 97 virou um dos maiores sucessos do The Verve.
0: Ó.
1: O Bittersweet Symphony. Uma música que rolou direito, autoral. Os caras perderam, os Rolling Stones ganharam. Depois o cara acabou ganhando de novo. Depois de 22 anos. Aí você vai ouvir agora os violinos. '97, The Verve, Bittersweet Symphony.
0: Que é bonita pra caramba.
1: Sensacional. O cara só foi receber de novo os direitos autorais depois de 22 anos, cara.
0: Caramba.
1: É, o Mick Jagger e o Keith Richards pegaram toda a grana. Na realidade, a melodia da... Eles pegaram a melodia e o Andrew Golden fazia parte também dos Rolling Stones, da produção da música original. Bom, obrigado a todos vocês aí. Semana, volto dia, não sei, não lembro, acho que não tem mais nada. Logo eu tô de volta.
0: Obrigado,
1: final de semana. Valeu, Silvio. Tchau, tchau, gente.
0: Valeu, valeu. É isso aí, intervalo e eu vou passar a agenda aí do DJ Akin, fique ligado.
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0: Olha, o Akin vai estar tocando aí amanhã na Fonta Revival do Clube Esportivo da Penha. Dia 27 será jurado do DMC Brasil. Dia 3 de outubro estará no Tatulipa Bar, no Tatuapé. Dia 9 no Acústica, Happy Hour, Garage 55. 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Ou também você quer fazer um curso de DJs, 963258133. 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

0: You Too, Everlasting Love. Também teve Mooney, I Don't Know Why, Love to Mallorca, Hyper Jam, Last Kiss. Intervalo e já voltamos com muito mais energia na veia.
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0: Daqui a pouco tem muito mais. Sem Demission, também tem o que mais? Glenn Frey, Here Is All. Não, You Belong to the City.
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2: 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Estamos de volta com Energia na Veia, na Energia. 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Ô, véia, passa aí o WhatsApp pra galera mandar mensagem.
1: Manda aí o seu WhatsApp pra gente, viu? 966507997. Vou repetir. 966507997. Participe!
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0: Energia, Gala, Let a Boy Cry. Também teve New Order, Missile of Triangle e The Twins, Face to Face, Heart to Heart. Você tá ouvindo Energia na Veia, na Energia? A energia que te move, né? O pessoal mandando muitas mensagens falando de disco de vinil. Né? Aquela disco de novela, né? Não é só... Mas pode ser o CD também. Não precisa ser só o disco, né? Pode ser um CD de novela. Fita cassete de novela.
1: Oi, bom dia, Silvio. O disco da novela que eu tinha era Deus Nos Acuda, que tinha Cláudia Raia.
0: Deus Nos Acuda.
1: Na capa, né? Lindona. É muito bom, eu ouvi o dia todo. Só faltava furar. Às vezes a agulha soltava, eu colocava de volta, né? Lembra que a agulha tinha aparelho que ela soltava, eu colocava de volta. Mas eu gostava muito da novela Deus Nos Acuda. Trilha sonora maravilhosa. Novela das 19 horas da Rede Globo de televisão. Valeu, um abraço a todo mundo que tá ouvindo. Eu garanto que vai trazer boas recordações para eles também. Valeu, tchau. Um abraço na véia. Ah, meu nome é Nilson, moro aqui no Valo Velho, em São Paulo.
0: Obrigado, Nilson. Quem nunca, né? O pessoal que era da época do vinil, né? Dos discos de novela. Tinha que colocar uma moedinha em cima do braço pra agulha não pular no disco. Às vezes o disco tava arriscado. É, você ficava lá limpando o disco. Depois colocava uma moeda em cima pra gravar, às vezes, a música que ficava pulando. Tava arriscada.
2: Bom dia, Silvio. Bom dia a toda a equipe da Energia da Velha. Quem tá falando é Sandro de Guarulhos. Então, Silvio, eu tinha um disco de novela muito bom, cara, que tinha a música da Madonna, aquela Crazy for You. Mas sabe o que aconteceu com o disco, cara? Meu LPzinho? A gata comeu, mano. É isso aí. Hoje é sexta-feira e não tamo nem aí.
0: A gata comeu, é outra novela.
3: Bom dia, Silvio Ribeiro, bom dia, Véia, bom dia, Júlio, bom dia a toda a equipe, Jorginho Tatuapé. Silvio, um abraço. Hoje é Dia Nacional do Rádio. Agradeço a vocês que levam, através desse veículo, pra gente alegria, nostalgia, amor e boas lembranças. Meus parabéns a você e a todos os comunicadores de rádio a esse dia 25 de setembro. Um abraço.
0: Hoje é o Dia Nacional do Rádio. Comemora-se aqui o Dia Nacional do Rádio. Parabéns aí pra todo mundo do rádio. É isso aí.
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0: Energía de Vision Severina. A Severina, né? Pra nós é Severina, né? Severina. Severina. É, vamos falar do que agora, meu? 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Vamos ouvir aqui a participação dos ouvintes. Vamos lá. Disco de novela. Fala aí, quem que é a vez agora? É pelo WhatsApp, né? Pessoal participando, mandando áudio, contando pra gente. Disco de novela, certo? Alessandra, bom dia, tudo bem?
1: Bom dia, Silvio Ribeiro, aqui é a Alessandra Pernetti. Meu tema favorito, disco de novela. É. Tenho a minha coleção todinha dos anos 80 aqui ainda. Tititi Internacional, Sol de Verão, Selva de Pedra, Louco Amor, O Astro, Roda de Fogo, A Gata Comeu, Nacional Internacional, Água Viva, Sétimo Sentido... Hipertensão e muito mais. Muito mais. Coleção todinha. Nunca me desfiz de um. Beijos a todos.
0: Obrigado, Alessandra. Tem bastante disco de novela. Quem lembra da novela Tititi, ó? Essa aqui era a abertura. A música de abertura. Do metrô, né? Com a Virginie, que vai estar no Halloween da véia, cantando ao vivo. Fala aí, Virginie.
2: Oi, aqui é a Virginie do metrô, ligada na energia na véia.
0: É isso aí, 14 de novembro ela vai estar com a gente, ao vivo e a cores. No Complexo Tempo, na Moca, vai atrás do seu ingresso. Lembrando mais uma vez, sabadão tem mudança de lote. Sábado para domingo, à meia-noite.
3: Silvio Ribeiro, Ana Maria Schnabel da Moca. Um disco que eu amava muito era o disco Cambalacho Internacional, que era Débora Bloch e o Edson Selvagem na capa. Como eu amava esse disco. Várias músicas boas. Bom dia para todo mundo.
0: Obrigado, Ana. Esse é o Energia na Veia, na Energia. A energia que te move, hein? Continue participando aí, tá bom? Até às 11 horas, tem muito flashback pra você. Taylor Dane, hein?

0: Glenn Frey. You belong to the city. Também teve The Bloodhound Gang, The Bad Touch, Genie, Keep It Warm. E Taylor Dane, né? Com Tell Me to My Heart. Intervalo, já voltamos com muito mais energia na veia, na Energia 97. A energia que te move.
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1: Até as 11, estamos por aqui tocando muito flashback. Daqui a pouco tem Los Lobos. 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
16: Estamos de volta. Vamos dançar, Los Lobos.

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Esse é o Energia na Veia. Todo mundo ligando, todo mundo participando, certo? Fique à vontade, meu amigo, isso mesmo. Mande mensagens falando do disco de novela. Mas eu preciso falar uma coisa muito bacana. Você que é um profissional da construção, né? Aliás, é hoje. É isso aí, meu. Sexta-feira, sextou, o que você vai fazer? Vai pra casa? O que você vai fazer? Hoje pode ser diferente. É isso mesmo. Vai rolar aí a festa pro pessoal que é profissional da construção, né? 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E é claro, você não pode ficar de fora, meu. 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Vai lá. Meu, manda um WhatsApp aí para 966053734. 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

0: Bom dia, quem está falando é Giane, aqui do bairro do Campo Limpo, em São Paulo. Hoje não é um dia comum, hoje é o meu aniversário. Fico muito feliz porque é uma data que marca muito, porque é dia do rádio também. E isso eu adoro, escuto todo dia e acompanho vocês também. Esse CD do Rei do Gado Nacional, com a Patrícia Pilar na capa. E a música da Daniela Mercury é a melhor que tem aqui, que eu adoro e amo, tá bom? Um beijo, bom final de semana.
1: Obrigado, parabéns, feliz aniversário pra você aí. Muita saúde, muitas felicidades, tá bom? Ô, véia, repete aí o enigma.
2: Muito bem, Silvio Ribeiro, vamos lá. Eu havia perguntado qual era a chacrete mais famosa. É, e as alternativas são essas. A, Rita Cadillac. B, a Rita Mustang. C, a Rita Chevette. D, a Rita Variante. Qual é, hein? Já sabe? Então disca pra cá. Qual é o nome desse Ribeiro? Daqui a pouco eu volto. É, fala aí o número.
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0: Murrayhead na Energia 97 com a Nine in Bangkok. É espetacular essa música, né?
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0: Energia, Roberta Kelly. Zodiacs. No Energia na Veia, na Energia. Também rolou Gilberto Gil, palco, né? Undercover, Never Let Her Slip Away. E DSK com Work My Body Over. Acabou, velho. Resposta do enigma e vambora.
1: Muito bem, que coisa, estamos chegando ao final do programinha de hoje, mais um final do Enigma do Arco da Velha. Havia perguntado qual era a chacrete mais famosa e a resposta certa é claro. Claro, Rita Cadillac, essa é sua fã, viu, Rita? Traz a Rita, Silvio Ribeiro, traz aqui, pô. Você também
0: já
1: não
0: veio.
1: Traz mais ninguém, hein? Ah, Rita Cadillac, te adoro. É, que coisa. É, Rita Cadillac,
0: véia.
1: Eu gosto muito de você, viu?
0: Tá bom, velho.
1: Tchau, que coisa.
0: A véia quase foi chacrete, quase. 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Tchau, gente. Tchau, tchau. Daqui a pouco tem Morde-a-Sopra. Não sai daí, não.
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11: E atenção, motoristas autônomos. O programa Move Brasil teve recentemente sancionada a sua lei, que subiu o teto de financiamento para R$200 mil. Agora tem 62 modelos de carros de passeio disponíveis. A BYD, por exemplo, passou de 2 para 4 modelos, como eu já havia comentado aqui. A Fiat ampliou sua oferta com uma versão da picape Strada e 4 versões da Toro. A GAC estreia com a linha elétrica Ion e o GS S4 híbrido a gasolina. A Geely oferece agora, além do EX2, também o EX5 EMI híbrido a gasolina. A GWM segue com Hora 03 totalmente elétrico. A Hyundai ampliou de 3 para 5 modelos, com a inclusão do novo hatch i20 e o SUV Kona híbrido a gasolina. O HB20 hatch, sedã e o Creta continuam na lista. A Jeep entrou com o Commander, a Leap Motor entrou com o SUV elétrico B10 e o C10. A Renault entrou com o Boreal. Para conhecer a lista completa, acesse o portal do Move Brasil. Me segue no Instagram, @claucarsul.
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0: tudo bem? Você tá aí?
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4: Muito bem, senhoras e senhores. Muito bem, respeitável público. Já estamos começando, hein? A edição deste pequeníssimo programa. Bom dia, meus amigos.
5: Bom dia, Dodô.
6: Bom dia.
4: Tudo bem?
0: Tudo bem, e você?
4: Bom, vocês estão bem? Bom.
0: Quem não tá bom é o Ancelotti, né?
4: Nossa senhora, eu tô sabendo agora. Eu nem sabia que teve o jogo hoje de manhã.
5: É. Já teve o jogo?
4: Tava tomando um pau. Tava tomando de 1-0 e no acréscimo não empatou.
5: Ah, eu não vi. Eu tava te esperando no final de semana.
0: Olha o José.
4: Porcaria. Olha o Zé lá.
0: Olha o Zé. Bom dia,
5: já
0: José.
5: Tá bebendo.
7: Opa.
0: Tudo bem?
5: Olha, tá bonito o cenário.
7: Tudo ótimo, e vocês?
0: Tudo bem.
5: Não tá como você, mas quem sabe um dia, né?
7: Não come, não.
5: É, quem sabe um dia eu como, né?
4: Não come.
5: É. Ai, que lindo que ele tá.
0: Ele tá lindo. Ai, que lindo, lindo.
5: Tá lindo. Ah,
7: se eu fosse mulher, eu me namoraria comigo mesmo.
0: Ah, não, mas você já tem namorada, uma belíssima namorada.
5: É.
7: Acho bom.
5: Verdade.
4: É verdade.
5: E aí,
4: ó, que foi?
5: Tá tudo bem?
4: Tudo bem, tudo bom.
0: Tá, Dudu.
4: Ah, tudo tranquilo.
0: Sextou com um dia lindo de sol.
4: É, voltou o sol, parou a chuva. Vocês querem mais o quê?
6: Vai esquentar agora. Quer dizer, saiu do Alexa, né? Vai ter uma frente de calor agora.
0: É, né? A gente vai se ferrar um pouco.
8: Não, também o pessoal reclama
5: disso. É, frio. Verdade. Reclama...
0: Eu acho também.
8: Se chove é porque chove. Calor,
0: o importante é poder colocar um gorrinho.
4: Não, mas ninguém reclamou.
0: Dourado pra fazer hidrogênio.
6: Não, só constatei. Só constatei.
8: Vai ver aí a frente de calor. Tempo seco. A minha rinite vai atacar de novo.
6: Nossa, a rinite tá atacada.
0: A sinusite. Ai, artrite.
8: Tá de brincadeira.
4: All around the world.
5: Ô, Dodô.
4: Diga, temos aí, o que que foi?
5: Antes do tema, você...
4: Eu.
5: É, você faria natação numa escola...
4: Eu.
5: Chamada Peixinho Dourado, com...
0: Uma toquinha dourada.
5: Uma toquinha dourada. Lá de Santo André.
4: Tentando ver quem que é que... Ah, quem? Já percebi. É sério?
0: Quem?
5: É, meu.
8: Não, eu tava contando a história que eu não fiz. É.
5: Não, eu não fez, viu?
8: Eu fui lá.
4: Fez,
8: a Adriana conhece lá. Aí eu fui lá no lugar e eu não sabia o nome, porque não tem o nome no lugar. Aí eu fui lá pra ver natação, porque eu não sei nadar até hoje.
4: Certo.
8: E tem também a parte
6: mais
8: da academia.
6: Mais boia, né, palhaço?
8: A parte da academia. Aí eu e sua mãe. Aí eu.
4: Palhaço, o que é isso?
8: Aí cheguei lá, eu e a minha esposa palhaça. Estávamos lá.
4: E aí
8: a moça explicando tudo, não sei o quê. Aí ela explicou tudo, matrícula, explicou tudo lá.
0: Sua esposa Jacobina.
8: Aula de natação, e eu falei, mas eu tenho vergonha, né? Porque só criança lá tentando aprender e um velho, né? Na piscina lá, morrendo afogado ainda. Aí a mulher, não, é tranquilo, o senhor aprende. Aí eu falei, legal. Ela falou, inclusive o senhor compra o kitzinho aqui, ó, vem a bolsa. A toquinha, aí eu olhei o nome Peixinho Dourado. Vamos embora agora. Imagina o ouvinte tirar uma foto minha. Uma toca
4: no Peixinho Dourado.
8: Peixinho Dourado.
0: Essa escola é bom, sem merchão. Oh,
8: desculpa,
0: vai.
8: Gente. É. O pessoal lá do Peixinho Dourado pode entrar hoje.
4: Ah, mas é. Qual o problema?
8: Mas se mudarem o nome, me chama aí.
4: O que vale é você aprender. Ah, não importa o nome. Ah,
8: não dá.
4: Seu louco.
8: Prefiro ficar sem nada.
4: Então vamos lá. Qual que é o assunto do dia?
8: Pagar esse mico aí.
6: Dodô, hoje o Morde e Assopra quer saber, você ainda compra ou coleciona CDs, discos ou outros formatos físicos?
4: Sim.
6: Você coleciona, Dodô?
4: Sim, discos.
6: Discos de vinil.
4: Ouro, que eu tenho de vinil lá, bom.
6: E CD não? CD?
4: Também tem alguns CDs lá. Tenho bastante. Alguns, muitos.
8: Eu tenho uma porrada de
4: CDs. Eu tenho uma porrada. Até ainda tem lá, eu não sei o que eu faço com aquilo lá. Esse eu não sei o que eu falo. Os CDs e o disco eu não vendo. Mas tem um monte de filme.
5: Cassete.
4: Isso não adianta mais. Isso não serve pra nada.
0: Nossa,
4: tem que digitalizar. E tem de filme. DVD.
6: Ah, DVD.
4: Blu-ray.
6: Tá, mas não, você vai fazer
5: o quê? Do meu casamento.
6: Ah, mas se for clássico, você guarda.
5: Eu tenho do segundo casamento, do casamento
4: com a minha esposa. Clássico, tem uns clássicos lá, mas...
6: Sabe por quê? O que acontece, Dudu? É, hoje em dia, nos catálogos, às vezes fica sem. Então, por exemplo, tem um filme que você gosta muito. É. E aí ele tá na Netflix numa... Pô. Fica uns anos. Aí, de repente, vai pro Prime, de repente, some do mapa.
5: É. Hoje, eu tava procurando uma música no streaming do Grand Funk Railroad, Footstop Music.
7: Nossa, não achei...
5: Então, porque eu fui postar uma foto que eu tocava com a minha banda em 1976. Então, mas não dá pra sonorizar no Instagram. Não tem a música.
6: O Instagram não tem tudo mesmo.
5: Caramba, não tem.
6: O que você pode fazer é, de repente, baixar a música, usar um aplicativo de edição e colocar, mas eu não sei se o Instagram derruba depois.
5: Depois derruba.
6: Os
5: caras são mestres.
7: Também puta trampo, né?
5: Exatamente.
4: Mas é...
0: Eu tenho daquela série Sex and the City, que época passava no Sony, eu acho, e o DVD eles faziam pré-venda.
6: Pô.
0: E era muito legal, assim, né? Eu gostava na época, porque a pré-venda, você fazia a pré-compra lá e vinha, sei lá, o óculos da Carrie.
6: Ah, que legal.
0: Então, perfume da Samantha Jones.
6: De alguma personagem.
0: É. E aí eu tenho a coleção inteira, e eu tenho muito... pena de me desfazer, assim.
8: Eu tenho um box...
0: Mas eu não tenho onde assistir.
8: Um box fechado, lacrado do Ultraman.
5: Olha, eu tinha a caixa do 24 Horas.
4: Eu tenho um desse.
6: Foi clássico.
4: Eu tenho do Game of Thrones.
8: Tem uma porrada lá.
4: Game of Thrones.
6: Você tem a série Game of Thrones?
4: Tenho.
8: Superman.
4: Eu tenho os outros lá também, não vou lembrar.
6: Eu tenho o Senhor dos Anéis, eu tenho o clássico, tem o Poderoso Chefão.
4: Muita coisa.
5: Bom, enfim. Bom, legal foi meu cunhado que gravou o Globo Esporte em cima da fita do casamento da
4: Raquel.
5: Verdade. Chegou as visitas em casa.
4: Vamos assistir tudo. Aqui.
5: Vem aqui, venha ver, vamos ver o nosso casamento e tal.
4: Foi lá.
5: E o Palmeiras se escala no...
4: Ai, puta merda.
5: Saiu um pau.
4: Ora, mas
5: depois você parou. Valeu mais o Globo Esporte do que o canal.
4: Valeu.
6: Aí, ó. Mas assim, tá meio que na moda voltar o vinil, né? Disco, tem vários artistas que estão. Mas e CD? CD também ou não?
5: Também.
4: Mandar um abraço pro Tico da Freguesia do Ó. Tá aí, ó lá, o Tico da Freguesia do Ó tá aí. Um abraço.
5: Obrigado aí, Tico, por vir aqui hoje.
4: Certo, olha, grande Tico. Valeu, tá lá na Tico. Recepção. Baixa um pouquinho pra gente pegar aqui.
5: Trouxe brinde, alguma comida?
4: Olha lá, Johnny.
0: Vamos ver.
4: Foca lá.
0: Um abraço.
4: Foca lá,
0: Tico da Freguesia.
4: Olha lá. O Johnny vai focar agora.
5: Podia passar no frangó e trazer coxinha.
0: Cadê a
5: coxinha do frangó, meu?
8: Olha, eu vou dizer uma coisa. Se tem uma coisa insuportável, é essas coisas que escrevem no celular. Puta chato, babo.
4: Pra você, tudo é chato pra você.
8: Tomar banho.
4: Tudo é chato pra
8: Nossa,
4: você.
8: Nossa, isso é muito chato.
5: Não, toca Raul.
8: É, DJ.
5: Toca
8: Raul. Não sei o quê. Vá pro inferno.
0: Você vai pro inferno. Os caras fazem isso?
5: DJ, nossa, acontece direto.
8: Palhaço, conta piada.
4: Elinho, deixa eu perguntar, você que tem uma banda muito espetacular, diga-se de passagem.
5: Muito obrigado.
4: Banda maravilhosa, né? Acontece nos shows, os caras colocassem?
5: Acontece todo show.
4: Até pra banda, eles pedem?
5: System of a Down, Rage Against the Machine, Iron Maiden.
4: E aí você atende?
5: Quando dá, a gente atende, né?
4: Mas tem um repertório, né?
5: O difícil é o cara entender que você não sabe tocar aquela música.
4: Não, o difícil é entender que aquela música não encaixa na festa.
5: Também.
0: O difícil é entender que o show foi pensado.
4: O BPM não bate lá naquela hora.
0: O difícil é entender que cada um tem que respeitar o trabalho do outro.
4: Mas é difícil, o povo
0: tem que aprender, gente. Não dá,
4: tá no
0: não.
4: meio da festa, a festa tá tocando nada.
0: Nossa.
4: Tá no BPM lá em cima, o cara manda. Toca Rogue Set.
8: Listen to your
0: heart. Lá vem o profissional.
4: Porque se eu tocar isso aqui, eu mando todo mundo embora, amigo. Eu viro aqui o Moisés.
8: Todo mundo lá,
4: vamos abrir a pista.
7: Abre a pista.
4: Abre, vai todo mundo embora pra casa.
8: É o que você falou, Domênico. O Tico é insuportável.
4: Não falei nada disso. O Tico é gente boa. Tá?
5: O Tico é grande, hein?
8: O Tico é gente boa.
0: No fubá não tá nem aí pra gente.
4: Muito bem, é isso, Ranieri.
6: É isso, Dudu. Agora uma curiosidade, depois que você falou, já teve alguma vez que você colocou uma música e que você abriu a pista mesmo,
4: já.
6: Assim?
4: Mas aí você tem que recuperar, né?
6: Mas assim, mas teve, teve volta?
4: Tem, opa, mas você tem que ser sagaz, né?
5: Entendi. Ai, oh, gente, sagaz.
4: Sagaz, porque tem que ter filho. Tem que ter experiência, senão você não pode se abater.
6: É, então, porque é aquele meme, você né? Faz... Impacto foi. Físico zero, impacto psicológico sem, assim, né?
4: Psicológico vai pro saco, ferrou, né?
5: E aí corta no meio, de repente, se dá um fade out e entra com a outra.
4: Jeito, né? Arruma um jeitinho, né?
5: É, com banda não dá pra fazer isso. Errou, ferrou.
4: Vai, até o final. Não dá pra encurtar a música?
5: Então, hoje em dia a gente tem...
4: A última estrofe você tira, sei lá.
5: Hoje em dia a gente tem o talkback, né? Ah. A gente tem uma comunicação interna. Como todo mundo usa fone, então eu deixo o meu microfone, eu tenho um pedal que é de comunicação, que é um canal extra, que eu aperto o pedal, vai pros monitores de todo mundo.
4: Aí você já fala, ó.
5: Então eu falo, ó, galera, vamos cortar essa daí? Vamos, não faz o último, o A, acaba... Tal.
4: Aí você
5: agora
4: dá.
5: Mas né? Não dava. Até um ano atrás era. O navio, por exemplo, era na raça, né?
4: É tecnologia, né? A serviço do homem. É. Muito bem. Que então, homens, já que homem, sendo, né? Assim, sendo assim. Deixa eu ver aqui. Ah, chegou um tema já? Deixa eu ver aqui o pessoal que respondeu, Ranieri, ó.
3: Boa. Tema. Fala, galera do Mord. Beleza? Bom dia. Michael de Caeiras. Rapaz, uma vez eu tava fazendo uma entrega em Santo André. Eu dei uma olhada numa rua assim, lateral, aí tinha uma. Uma Kombi parada vendendo disco de vinil. Falei, vou dar uma olhada. Vocês vão acreditar, cara. Eu comprei um Thriller, Michael Jackson, e um pad. A bagatela de R$10 cada um.
4: Nossa.
3: Isso há mais de 10 anos atrás, né? Mas eu não acreditei, cara. Os discos novinhos, novinhos, novinhos.
4: Maravilha. Um
3: abraço.
6: Boa. Aí só tem que ver se ele pôs pra tocar, né? Que às vezes é, sei lá, o disco da Xuxa, né?
4: Só tem
6: a parte... Ó, Dodô, quem quiser mandar mensagem, o telefone, o número, na verdade, é 11 96650-7997. Mande o seu áudio no zap do Mord. 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
4: Muito bem. Agora, a prova do... Prova do banquinho.
0: Olha como ele trabalha.
4: Quem quer começar hoje?
0: Eu já comecei semana passada.
5: Eu quero começar.
4: Elinho gritou.
5: Já é.
4: Então, olha, vamos fazer assim. Elinho, Grilo, Palhaço, Zé Antônio, Ranieri. Ó, tá vendo? Assim, ó. Vou seguir isso aqui, ó. Tá bom?
7: Depois do palhaço.
4: Isso, você vai depois do palhaço.
0: Hoje eu vou ganhar.
4: Você vai atrás do palhaço, tá, Zé?
0: Ouvintes, seguidores,
4: Tá bom, Zé?
8: O Zé pode.
4: Zé vai encoxando o palhaço. Vamos lá. O que... Atenção, Elinho e meus amigos.
0: Meu Deus. Ai, já tô chorando.
4: O que é feito de plástico?
0: Nossa.
4: Isso é amplo.
8: Puta, tema ruim, né?
4: Nossa. Bom. O que é feito de plástico? Plástico que comece com a letra B. B, Elinho.
5: B, bacia.
0: Bola.
4: Bacia, bola. Palhaço.
5: Que é isso? Não, esse é outro jogo.
4: Tempo para o palhaço.
5: É lógico, tá enrolando.
8: Boneca.
4: Boneca, Zé.
7: Balde.
4: Ranieri.
6: Bracelete.
8: Bracelete.
4: Tem.
6: Lógico,
4: tem
6: de plástico.
8: Uma bracelete, óbvio.
5: Bexiga.
8: Eu uso o bracelete.
0: Brinco.
4: Brinco de plástico?
6: Tem.
0: Claro que tem.
4: Tem?
0: Claro,
4: palhaço.
0: Gente, criança.
8: Relógio.
4: De plástico?
0: Tem também.
4: Tem?
5: Que é?
4: Tem pra criança.
6: Relógio.
4: Relógio?
5: Relógio?
6: Mas é com B.
5: Relógio não é com B.
8: É com B.
6: É com B.
8: É isso que eu queria saber.
6: É com B.
4: É com B, seu maluco. Não é relógio. Vai.
8: Balão.
4: Não falou balão já? Não.
5: Bexiga.
4: Não, bexiga já falaram, né? Balão é Zé.
7: Brinquedo.
4: É. Brinquedo. Brinquedos em geral. Elinho.
8: Geral.
4: É,
8: Elinho. Geraldo.
6: Eu tinha muito aqueles bonequinhos, comandos em ação.
4: Bonequinhos. Elinho.
5: Balde, bacia.
4: Tempo para o Elinho.
8: Olha o Elinho. Boneca. Eu vou te falar uma coisa, Elinho. Você tá bonito hoje com esse blazer do Sidney Magal aí.
4: Porra,
8: velho. Bonito.
4: Muito não vai ver que você vai perder.
8: Porra, quero vê-la sorrir. Quero vê-la cantar. Quero vê-la separar. Quero vê-la.
5: Eu não consigo pensar.
4: O Dodô perguntou. Você não acertou. Você é um maldito. Olha, você é um...
5: Eu não consigo pensar.
4: Mas não é possível esse maluco.
8: Pô, elogiei o cara, tá bonito.
4: Elogiou o Katsu. tenho. Vamos lá, Dri começa.
9: Do blazer.
4: O que é o que é que tem num casamento? Casamento.
0: Casamento.
4: Com a letra... É, começa com você. O que tem num casamento com a letra M?
0: M, marido.
4: Marido. Ah,
5: é. Mas palhaço. Não é marido ainda.
0: Maria. Ah, mas tem o marido dos convidados.
4: Tempo para o palhaço.
8: Sempre tem uma Maria.
4: Que Maria? Maria.
5: Não, Maria. Calma, calma. Você.
4: Oh, gente. Que é isso aí?
0: Não,
4: olha o seu nome.
5: Pague no banquinho.
4: Macarrão. Macarrão é aqueles docinhos.
5: Macarrão
4: parece uma bolacha.
5: É Chico, eu fui no casamento sábado que não tinha.
4: Tem macarrão?
5: Não.
4: Tem?
0: Não,
4: gente. Não. Tempo para o palhaço.
6: Mas era o PF que você tá indo no casamento.
8: O cara não sabe o que é macarrão. É macarrão, então.
4: Macarrão? Macarrão tem. Mas macarrão tem pra comer no casamento?
6: Então é no quilo. O que tem quando você vai no quilo?
8: Todo
4: macarrão tem. Tem macarrão?
5: Tem macarrão, Zé. Tá avacalhado.
6: Lamentável.
7: Se tem casamento, tem madrinha.
4: Madrinha. Aí, tá vendo? Ranieri.
5: Não, já esqueci, já abafou o cara.
4: Tempo para o Ranieri.
8: Não tem macarrão. Não tem, meu. Ó, macarrão é uma das.
6: Tem músicos, né? Obviamente.
4: Músicos. É. Dri.
0: É, tem mesa.
4: Mesas, palhaço.
8: Tem mesário.
4: Mesário, que é eleição. Tempo, palhaço, que é eleição aqui. Mesário.
5: Oh, deixa eu te falar, tem muita palavra com ele.
8: Macarrão, olha lá.
5: Já foi macarrão.
4: Pois não, não aceitou.
8: Macarrão.
4: Aceitou só o macarrão,
5: não,
4: vai.
5: Não é. Ô, oh, vem com. Marreco.
4: Marreco.
5: É no lago.
8: O cara perde no truco, não, puta marreco.
4: Não, não é truco, é casamento.
8: Não, fala o truco.
5: O Dodô perguntou. Você não. O Dodô perguntou. Você não aceitou.
8: Pegue
5: o seu banquinho.
6: Macarrão tem mais macarrão do que macarrão.
5: Ah, eu sei aonde que vocês estão falando isso aí.
4: Mas aceitou o seu macarrão.
8: Ah, né? Macarrão também.
4: Começa com o Zé agora.
5: Aceitou macarrão.
4: É Zé, Ranieri e Dri.
0: Tá bom.
4: Zé, Ranieri e Dri que ficaram aqui, hein?
5: Agora é nossa vez, hein,
4: palhaço? Aliás, eu não falei, né? Mas quem tá liderando esta prova...
5: Não precisa, deixa isso aí de lá.
4: É, tem dois... E os dois estão aqui disputando.
0: Nós dois, eu
4: liderando a prova do banquinho, Zé Antônio Constantino e Ranieri com 4 vitórias. Quatro vitórias.
6: Uma vitória foi tirada.
4: Em segundo lugar, empatados, Dri e palhaço com 2. E em último lugar, Elinho com 1 vitória.
5: Viu, palhaço?
0: Viu? Como assim?
5: Eu com uma vitória.
4: Okay. É. Uma vitória e você e a Dri com 2. E eles dois com 4.
5: Eu tenho que alertar o cara disso, velho.
4: Eu quero agora. Começa com o Zé, hein? Zé, Ranieri e Dri.
7: Eu?
0: É.
4: Raça de cachorro.
6: Nossa,
0: essa é difícil.
4: Raças de cachorro que comecem com a letra P. P.
0: Aí já sei.
7: P.
4: É.
7: Eu começo?
4: É.
7: Pitbull.
4: Ranieri. Tempo para o Ranieri.
6: Tem um cachorro que é muito chato, velho. Cachorro que é muito chato.
4: Qual?
6: Poodle.
0: Tem o Pinscher também.
4: Pinscher, Zé.
6: O Zé.
7: Eu piquinês.
4: Piquinês.
5: Acabou, agora acabou.
4: Ranieri. Tempo para o Ranieri.
8: O meu amigo tem um cara que tá olhando no celular. Ele escondeu ali atrás do lado da garrafa térmica. É, hoje ele trouxe pomada.
5: Tem um, hein, Ranieri? Grandão.
8: Ele vai passar no cabelo. Ele passa no cabelo.
5: Que não é do Brasil.
0: Olha o Zé, tô te vendo, viu, Zé?
5: É de lá da guerra.
8: Presta atenção, Ranieri. Tem aquele que faz...
5: O Dodô perguntou,
4: pastor alemão.
8: É lógico, todo mundo sabia.
0: Agora?
4: É? Não,
5: pastor alemão.
4: Dodô. Que pena, pastor alemão.
8: Macarrão.
0: Pague.
4: Não, é cachorro.
8: O casamento.
4: Cachorro. Vamos lá, atenção. Ficou a Dri e o Zé. Dri e Zé pra final.
5: Nossa,
4: o Zé pode assumir a liderança da prova do banquinho se ganhar, hein?
5: Ih, olha lá.
4: Agora, a Dri ganhando, ela fica em Segundo lugar, é. Sozinha.
5: Vixe. Segura, hein?
4: Presta atenção que agora o Zé tem grande possibilidade de ganhar, hein?
5: É.
4: Porque é um tema.
5: Ele tá colando,
4: é um tema que ele o Zé tá conhece assim, muito. Presta atenção. Eu quero o nome de carros ou marcas.
0: Ai, meu Deus.
4: Vale carro e vale marca.
8: É.
4: Tá bom? Carros ou marcas que comecem com a letra.
8: Stop.
4: Letra C. Começa C. C.
0: C.
4: É. Dri.
0: Celta.
4: De casa? Celta. Celta. Zé. C de casa.
7: Tempo.
0: Aí, ó.
4: Tempo para o Zé.
7: C20. C20. Era uma C20. Caminhonete.
4: C20.
0: Tem o C3.
4: C3, Zé.
5: Vai começar. Agora vai ficar C até.
4: Tempo pro Zé.
5: 5 mil.
8: Não. CCC.
5: Nossa, C.
0: Olha lá. Olha lá. Não,
4: tem muita coisa, Zé. Muita coisa.
0: Olha pra baixo.
6: É pra pensar.
8: É reflexo do óculos, às vezes.
7: T60, da Volvo.
4: Muito bem, muito bem. Civic. Civic.
0: Olha lá, olha
4: Zé,
0: o olhar.
4: Tempo.
0: Olha, Zé, para de ser ladrãozinho. Civic.
4: Vamos.
0: É. Já falei, olha lá. Civic. Já Civic. Falei.
4: Tem muita coisa.
7: Agora fudeu.
4: Não fudeu, não.
0: Olha lá, não olha.
5: São Caetano, São Caetano.
0: Não, não, não.
8: Pode olhar, Zé.
0: Olha lá, agora ele vai falar.
8: É que ele tá querendo ver. Ele quer ver a gente de perto. Fala, Zé.
4: Traz vai, Zé. O Dodô perguntou. Vitória da Adri. Poxa, tinha Chevrolet.
0: Corolla,
4: Corsa,
8: Chrysler,
4: Camaro. Camaro, ô oh, Zé, meu Caraca. Deus, que pena, que pena, que pena.
0: Mas já tinha.
5: Kombi é Kombi.
0: Kombi com macarrão.
4: Vamos ver aqui o tema, tem gente participando no nosso tema de hoje, né?
0: Ai, meu Deus.
4: Deixa eu colocar aqui o pessoal falando do tema.
10: Pessoal do Mord, tenho bastante CDs ainda, DVDs, tem até alguns CDs lacrados. Trabalhei em loja de disco por muitos anos, gosto, não compro mais, mas ainda... De vez em quando eu ainda ouço alguns, muito legal.
4: Muito bem. Ô, meu caro Elinho, eu queria saber agora, não só eu, como os ouvintes, né? Os ouvintes, eles ficam desesperados. Eles querem ir nos shows da Fader Music. E por isso, eles precisam saber da agenda da Fader Music. Enrolei bem, Elinho, pra você.
5: Aí, hoje, Dodô.
0: O que você tá enfiando, né?
5: Hoje a Fader... Toca no Steel Bar, e eu tenho VIPs aqui hoje, Steel Bar, a partir das 9 horas da noite, vamos estar no palco, hoje, Steel Bar lá em Moema, na Alameda do Jamariz, ou Jurupis, uma das 2.796, ali em Moema, vai ser incrível, e Dodô, amanhã, sabadão, dia 26, estaremos de volta no Moto Aventura Garage, aquele lugar incrível lá em Rudigamos. Adriana vai.
0: Que dia?
5: Amanhã, sabadão, dia 26. Começa às 5h30 da tarde. Quem que chegar cedo lá tem almoço.
0: É super legal.
5: Lava rápido de moto, boutique. É um lugar incrível e a gente vai tocar lá amanhã. Fader Music Reunion. Eles colocaram Fader Milk Music.
4: Milk.
5: Vamos lá amanhã no Moto Aventura. Pronto, falei.
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4: Vamos agora com o Apollo News, né? Aquele quadro maravilhoso que traz aí os bastidores, notícias do mundo da música. Então vamos agora ao Apollo News no ar.
12: Por que os artistas estão soltando tantas versões deluxe dos seus álbuns? Você com certeza aí já se deparou com algum álbum que teve mais músicas lançadas depois? Praticamente todos os artistas fazem isso, e isso não é uma prática recente. Na verdade, era muito comum artistas famosos fazerem esses álbuns com essas edições especiais como uma forma de comemorar certos marcos, anos de carreira, ou até para pegar suas melhores músicas e soltar num álbum só. E de vez em quando até soltar umas músicas novas, mas... Não era o foco desses álbuns deluxe trazer coisas novas. Né? Já hoje em dia a estratégia parece ser um pouco diferente. Maneskin, Taylor Swift são alguns exemplos de artistas que fizeram uma versão deluxe dos seus próprios álbuns. E nem com um ano de lançamento já soltam essa segunda versão para trazer engajamento de volta e conseguir mais números, tanto no álbum principal quanto nesse novo álbum. Mas a galera não vai escutar uma versão reeditada das músicas, então você precisa atrair um público com novas coisas, com novos aperitivos. Então por isso eles deixam algumas músicas guardadas para lançar junto desse álbum deluxe, para a galera ter motivo de ver e comprar. Então eu queria perguntar para vocês, o que vocês acham sobre tudo isso? Porque na minha opinião é meio chato você ter que ficar lançando essas versões estendidas para mostrar todas as músicas que você tinha feito, mas talvez seja algo que a indústria exija. Para você que não conhece, eu sou Apollo Underline Music 5 e esse foi o Apollo News.
4: Muito legal.
6: O artista, ele quer, ele tá explorando justamente aqueles fãs bem fiéis mesmo, que compram tudo, né? Absolutamente que o artista compra.
0: Mas isso vai contra, por exemplo, a música radiofônica, né? Olha que...
5: Por causa de versão?
0: Não, por causa de tamanhos.
5: Ah, mas então, mas aí tem as versões editadas também, né? É. As rádios sempre fizeram versões editadas. Radio Edit. Inclusive, algumas fizeram algumas coisas criminosas, né?
4: É.
5: Não vou citar nomes aqui, mas teve também uma acho que foi Californication. É, e o Californication, lembra do Red Hot Chili Peppers? É. Teve uma rádio aí que
7: corta a música.
5: Não, corta tudo quadrado, né? Fica um compasso
7: do Metallica bolinho. Também, aquela Nothing Else Matters.
4: É grande.
7: São de, acho que, 2 minutos.
4: Nossa, ficou ruim.
5: É verdade. Enfim.
4: Mataram a música, né? Muito bem. Vamos lá, vamos agora a esse quadro maravilhoso. Chegou a hora do quadro Desafio das Piadas.
5: Agora sim.
4: Agora que eu quero ver.
5: O peixinho dourado vai nadar.
4: O peixinho dourado. Vamos lá. Atenção, agora dois ouvintes do 32847097 vão desafiar o palhaço. Deixa eu ver aqui como é que tá o cartel do palhaço. Por enquanto, temos 25 desafios. Temos 12 vitórias do palhaço, hein? 12.
8: Muita vitória.
4: Temos ainda 6 empates.
6: Que é quase vitória, né, pro palhaço?
4: Quase vitória não é. E temos aqui 7 derrotas, hein?
6: Caramba, muito, hein?
5: Ó. Sete derrotas. Se pegasse o segundo turno desse ano, ele ia estar lá meio...
4: Tava.
5: Na zona do rebaixamento.
4: Tá meio Corinthians, né?
5: Tá meio Corinthians.
4: É isso aí, vamos lá.
5: Se pegar os últimos 2 meses, ele perdeu tudo.
4: Quase tudo. Alô.
13: Bom dia, Domênico Gato.
4: Quem é?
13: É o Márcio Evangelista.
4: Vai contar piada, vai desafiar. Você já... Quantas vezes participou, Márcio?
5: Mais que o palhaço. Putz,
13: se bobear. Nossa senhora, já várias.
4: E perdeu quantas?
13: Já perdi 3 e ganhei 2.
4: Ah, tá bom. Bora então, conta a tua piada, vai.
13: A piada hoje vai ser de doido.
4: Doido.
13: Ó, tinha um doido no manicômio, e ele já tava injuriado de ficar lá no manicômio, né?
4: Certo.
13: Aí ele falando, nossa, andava falando sozinho, né? Eu preciso fugir daqui, eu tenho que fugir. Vamos ver de fugir daqui. Aí um outro doido escutando ele, né? Chegou perto dele e falou, eu escutei, você falando que quer fugir, eu fujo com você. Aí o outro doido falou, então tá bom, então vamos fugir. Mas primeiro a gente precisa treinar. Vamos treinar a fugir. Aí tinha um muro lá, e os doidos foram lá, hoje à noite nós treinamos. Se tiver ninguém, nós treinamos. Aí pulava pra fora, pulava pra dentro. Fora, pulava pra dentro. Pra fora, pra dentro. Ficou isso aí um bom tempo. Aí depois eles entraram pra dentro. Aí falou, pô, então tá, então. Quando chegar no final de semana, nós vamos fugir. Nós dois, vamos pular, vamos fugir, que eu não aguento mais ficar aqui. Aí chegaram, ficaram esperando o dia. Quando chegou no outro dia de manhã, tava uma chuva danada. Chovendo, trovão danado, né? E eles falaram, à noite nós vai fugir. Então, vamos fugir. Aí quando eles chegaram lá, meu, que eles foram fugir, quando eles olharam, o muro tinha sido... Caiu o muro.
8: Falei.
13: Aí um olhou pro outro e falou... Ih, vamos ter que adiar, não vai dar pra nós fugir.
4: A piada é espetacular a piada. Muito boa a piada. Parabéns, Evangelista.
8: O astral que ele passou, né?
6: Boa, Evangelista. Vamos
4: lá. Próximo ouvinte, vai agora desafiar o palhaço. Deixa eu ver aqui quem dá. Alô?
8: Muro caiu.
4: Alô?
13: Alô?
4: Quem é?
13: Alô?
4: Quem é?
13: Célio Ferreira Malta.
4: Como é que é? Não entendi.
13: Célio Ferreira Malta.
8: Célio.
0: É Célio?
13: Não, Célio.
4: Ah, velho. Célio. Ferreira.
8: Velhinho Ferreira
4: Malta.
0: Nossa, que inferno, gente.
4: Malta? Você é Malta?
13: É Malta.
4: Você é parente do...
0: Já pensou,
5: da banda?
4: O Wilton. Você é parente do Wilton?
13: Se fosse...
4: É? Você queria ser parente do
5: Sombra? Tá rico.
13: Ô, dinheiro encaixa.
4: O Sombra... O Sombra, eu não queria dizer, né? Mas ele comprou praticamente quase o Brooklyn inteiro.
5: Você viu? Ele tava aí hoje de manhã.
4: É o Brooklyn é dele lá.
5: Tava aí, viu, Zé? Ele tava aqui.
7: Tava?
4: É. Vamos lá, Célio, valendo.
8: O dia que o Zé não vem, o Sombra vai embora.
13: Essa aí é do tempo dos gladiadores.
4: Vai lá.
13: O rei Arthur descobriu aí, por um trambiqueiro aí, que os sete cavaleiros da Tábua Redonda estavam pegando a mulher dele. Aí ele falou, seus filha da mãe, vou armar um esquema aí. Aí pegou o conselheiro lá e falou, vou simular uma batalha aí fora e fiquem de olho aí na minha esposa, vocês são os sete cavaleiros, vocês cuidam bem porque vocês protegem tudo e tô indo pra batalha. E ele falou, pode ir, vai lá, boa sorte, rei. Vai lá e passou dois, três dias. O conselheiro, a patroa dormindo, o conselheiro foi lá e colocou uma guilhotina lá na marvada. E ela dormindo, não viu nada e pá, colocou. Aí passou quatro, cinco dias de viagem. Aí ele retornou tranquilão, falou, agora eu pego. E foi o fiadamente que tava pegando a minha mulher. Aí chamou todo o povo lá em praça pública e falou, olha, fiquei sabendo que estavam pegando a minha esposa. Ia como castigo, vou pegar os sete cavaleiros, vou colocar aqui e vou tirar a roupa de um por um. Aquele que tiver com o mingulinho cortado é que me traiu. Aí chega lá o primeiro, vem você. Não, meu rei, vem, abaixou a calça, Dudu. Cortado.
4: Cortado?
13: Cortado, guilhotina, ó.
4: Nossa.
13: Aí chamou o segundo, você, já foi pro vinagre. O segundo, não, meu rei, não sei o que, não é nada disso, é a especulação do povo. Abaixa as calças.
4: Baixou?
13: Dodô, pá, cortado. Foi o cinco, o sexto.
4: Mas todo mundo.
13: Quando chegou o sétimo, Dodô, abaixa as calças. E opa! Bingo lá inteiro, o bingolinho. Opa.
4: Inteiro?
13: Inteiro. O rei falou, o seguinte, pra você, eu sabia que você ia me trair sempre você. O que você quiser pra essa multidão vai ouvir. O que você quiser, eu te dou. Peço o que você quiser.
4: Mas é maravilhoso. Que piada maravilhosa, hein, cara? Eu acho. Olha que pode pintar um vencedor, hein? Pode pintar um vencedor. Valeu, Célio.
13: Valeu, um abraço a todos aí. Vocês são shows.
4: Abraço. Vamos lá, palhaço, é você. Acho que é bom você dar uma caprichada, hein?
6: Esse esforço.
4: Essa última aí foi pra... E é inédita, viu?
6: Inédita.
8: O ursinho.
5: Não era o peixinho dourado?
4: Não.
8: Quando ursinho? For sua vez de contar piada, você conta.
4: Palhaço, vai.
8: O ursinho chegou para o papai e falou... Papai! Eu sou um urso polar.
4: O pai dele falou, lógico, filho, é um urso polar.
5: Olha a cara do pai, olha a cara do urso.
8: Ele falou, mas eu sou mesmo um urso polar? Aí o pai dele, lógico.
0: Olha que bonitinho. Lógico.
8: Vai perguntar pra sua mãe. Chegou lá, né, foi pra mãe dele. Mãe! eu sou um urso polar? Dele, lógico que é, filho. Porra. A ele. Mas, assim, o vovô era urso polar?
5: Ele vai se
8: lógico, seu vô, putz. É urso polar. Chicando.
4: Polar.
8: A vovó? Urso polar.
5: Urso polar.
8: É. E o vovô do meu papai? Urso polar.
0: Já tava
5: moleque aí, chato esse urso.
4: Já tava meio.
8: Aí ela, pô, vai falar com seu pai. Aí ele foi falar com o pai.
5: A mãe tá lá, o urso olhando
8: lá.
5: Pistola.
8: Ô pai! Eu sou um urso polar mesmo. Aí o pai, pô, não aguento mais.
5: Né? Exato.
8: Aí, meus tios eram urso polar.
0: Ai, meu, que bonitinho. Aí,
8: seus tios, urso polar.
4: Tudo polar.
8: Meus pais. Todo mas por que você tá perguntando isso? Eu tô com um puta frio.
4: É boa. Agora é o que eu quero ver, hein?
6: Piada bonitinha. Dá
4: pra olha, quero escola, ver agora que qual vai ganhar. Primeiro eu começo com você, Dri. A nota do Márcio Evangelista dos doidos que queriam fugir.
0: Muito boa. Nota 9.
5: Hoje o nível tá limpo, né? Tá tudo bom. Limpinho, né?
4: Célio Ferreira Malta, do Rei Arthur, corno.
0: Nota 10.
4: 10. Palhaço do Urso Polar.
0: Nota 10.
4: 10. Ouvinte dando notas no telefone. Deixa eu ver quem tá na linha. Alô.
0: Difícil.
4: Não tá aqui, mas aqui vai estar já. Deixa eu ver aqui. Alô. Alô.
14: Alô, bom dia.
4: Bom dia, quem fala?
14: Tudo bem, Dodô? É o Jair.
4: Ô, Jair, você ouviu as piadas?
14: Sim, as três.
4: A primeira do Márcio Evangelista, dos doidos que queriam fugir. Qual a nota?
14: Nota 7.
4: 7.
14: Boa nota.
4: Célio Ferreira, o segundo contou do Rei Arthur, corno.
14: Muito boa, nota 9.
4: 9. Palhaço do Urso Polar.
14: Nota 10.
4: 10, 10, 10.
8: Mas 10. O Jair é incrível.
4: Valeu, Jair, um abraço.
14: Outro, tchau, um abraço.
4: José Antônio Constantine. E aí, Zé, qual que é a nota do Evangelista, dos doidos?
7: Evangelista, 10.
4: 10. Célio Ferreira, do Rei Arthur, corno.
7: Olha, hoje tá demais, 10.
4: 10. E o Palhaço Urso Polar?
7: 10.
4: 10, tudo 10.
7: Hoje é tudo 10, meu. Não adianta, dei risada das três.
4: Vamos ver agora o ouvinte que vai dar nota. Alô.
15: Alô, bom dia.
4: Bom dia, quem fala?
15: Anderson Akemi.
4: Anderson, você ouviu as piadas?
15: Ouvi, atentamente.
4: Vamos lá, o Márcio Evangelista, o primeiro com todos os doidos que queriam fugir.
15: Muito boa, 9.
4: 9. Célio Ferreira Malta, o segundo contou do Rei Arthur, corno.
15: Boa também, só que essa foi 10.
4: 10. Palhaço do Urso Polar.
15: O palhacinho Flávio Burcaro.
4: 10. 10. Palhaço. Tá bom, um abraço. Agora, Elinho, você vai dar notas. O jurado... Aí? Que entende de criatividade, essas coisas, né, do jeito de... A forma de contar piada, isso influi na nota final. Jurado técnico Elinho falando, Márcio Evangelista, os doidos que queriam fugir, Elinho.
5: É, ao longo desses anos, a gente vai desenvolvendo técnica e pegando com perspicácia as nuances da piada, né? Então,
4: sei disso.
5: Ele, infelizmente, não é um bom imitador de louco, né? Diferente do palhaço, que é um profissional. Certo. Não teve trilha sonora, né?
4: Entendi.
5: E mostrou realmente o lado dos loucos serem loucos e burros, além de tudo, né?
4: Certo.
5: E é uma contradição, porque se o louco quer fugir, ele tá de saco cheio de lá de coisa, ele não é tão louco, né?
4: É. E aí?
5: Então, é nota 8.
4: Gostei da forma, entendeu? 8. Célio Ferreira, do Rei Arthur Corno.
5: Muito bom, Célio Ferreira, mas tem uma incongruência.
4: Sempre tem.
5: Não se sabe ao certo o número de cavaleiros do Rei Arthur da Távola Redonda.
4: Não se sabe?
5: O mínimo são 12. E no máximo, ele falou 157. 7. Então tem uma falha.
4: O mínimo é 12?
8: Confundiu com 7 anões.
5: É.
4: E essa incongruência? Essa incongruência?
0: É, não queria diminuir o trabalho.
5: Porque se fossem 12, por exemplo, não se sabe se a piada ia chegar até o horário político agora.
4: Ah, entendi.
5: Até ele falar os 150, imagina.
4: É.
5: O seu. Tá. 100, então. Nota esse... 10. Nota 10.
4: Mas 10, você manteve. E o do palhaço?
5: Palhaço já ganhou,
4: urso,
5: né?
4: Do urso polar.
5: Já ganhou, então vou aproveitar e gastar meu 10 aqui pra ele.
4: 10 também pro palhaço.
8: Que amor.
4: Já ganhou mesmo, é isso?
5: Já ganhou, todo mundo ganhou 10.
6: Na terceira colocação, Márcio Evangelista, piada do doido, ficou com 36 pontos. E na primeira colocação, na verdade, empatados.
4: Empatou?
6: Célio Ferreira e Palhacinho, 40 Opa,
4: empatou.
6: Pontos.
4: Por que 40? Empatou.
6: Porque a pior porque nota...
4: A pior nota é descartada.
8: Quando eu
4: não...
8: Aí hoje descartou.
4: Giro de notícias. 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
6: Josh Dunn, baterista do 21 Pilots, comentou sobre um dos temas mais polêmicos da indústria musical contemporânea, o uso da inteligência artificial. Em entrevista a Perligo, o músico afirmou ser fortemente contrário ao uso de IA na música e explicou os motivos pelos quais não adota a tecnologia. Segundo o artista, o 21 Pilots não usa IA em seu processo criativo, pois acham a tecnologia assustadora. Abre aspas, é um campo perigoso que estamos adentrando, principalmente com supercomputadores e machine learnings, opinou o músico. Após ser retirado da Loop Tour de Ed Sheeran, o rapper Macklemore anunciou uma nova turnê batizada de Free Palestine Tour, Por enquanto, ele possui 3 datas confirmadas, em outubro em Dublin, em outubro também em Paris e no mesmo mês em Londres. Segundo o rapper, toda a renda do show será destinada a 12 organizações de apoio ao povo palestino. O Macklemore foi removido da turnê de China após manifestar apoio à Palestina durante um show de Nova Jersey. Elijah Blue Allman, filho de Cher e do falecido líder dos Allman Brothers, Greg Allman, foi indiciado por uma acusação de dano criminal qualificado. O incidente aconteceu em New Hampshire, onde Elijah teria invadido a casa de uma mulher e fumado um cigarro no sofá enquanto ela se escondia no armário. O indiciamento obtido pela Rolling Stone afirma que Allman danificou propositalmente a propriedade ao quebrar uma janela de vidro. Elijah tem 50 anos e está detido em um hospital psiquiátrico fechado desde pouco depois de sua prisão em 1º de março.
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5: Parece uma piada, né?
11: E assopra.
4: Muito bem,
5: parece
4: muito
5: piada, bem. Isso. O cara quebrou o vidro, entrou, sentou, fumou um cigarro, a mulher se trancou no armário. É piada do palhaço aí.
4: É. Verdade. Agora,
11: quiz musical
5: da morte. Tem horário político.
4: Tem.
11: Musical da morte.
4: Mas a gente vai correr com ele. Rapidamente, vamos lá, Zé. Você que vai com os dedinhos, tá bom, Zé? Qual é o nome? Qual é o nome? Prestem atenção, senão depois fica aí. Ah,
5: mas é chiquinho.
4: Qual o nome da fundação criada pela cantora Shakira?
0: Eita.
4: 1. Pies Descalços. 2. Estou aqui. 3. Ninhos Necessitados. 4. Todos para Uno. 1. Pies Descalços. 2. Estou aqui. 3. Ninhos Necessitados. Ou 4. Todos para Uno. Placas na mão levantando em 1, 2, 3. Levantou. O Zé e o Elinho foram no Pies Descalços. Tri e Palhaço em Todos para Uno. Resposta certa?
0: A gente não rouba.
4: Pies Descalços. Ponto do Zé, ponto do Elinho.
5: José,
8: é
5: nós.
0: Eles roubam.
4: Qual desses cantores era conhecido como Rei da Alegria?
0: Qual
4: desses cantores era conhecido como Rei da Alegria? 1, Renato Russo. 2, Cazuza. 3, Anderson do Molejo. Anderson! Ou 4, Jair Rodrigues. 1, Renato Russo. 2, Cazuza. 3, Andrezão! Ou 4, Jair Rodrigues.
5: Era o cantor,
4: placas,
5: cantor
4: rei? É o rei da alegria. Alegria. Rei da Alegria. Quem é Rei da Alegria? Renato Russo.
7: 1,
4: 2, Cazuza. 3, Andrezão! Ou Jair Rodrigues. Placas na mão, levanta nenhum, 2, 3, levantou. Deixa eu ver, todo mundo foi no 4. Resposta certa, Jair Rodrigues. Certa resposta. Ponto pra todo mundo. Próxima pergunta. A música difícil. Essa Tal Liberdade. É de um grupo de pagode.
0: Com essa tal liberdade,
4: tá bom? Né? Qual é esse grupo?
5: 1,
4: Belo. 2, Exalta Samba.
7: Belo não é grupo.
4: 3, Só Pra Contrariar. 4, Jorge Aragão. 1, Belo. 2, Exalta Samba. 3, Só Pra Contrariar. Ou 4, Jorge Aragão. Placas da mão, levantando em 1, 2, 3, levantando. Levantando.
8: Ó, o Elinho tá demorando. O Elinho tá
4: todo demorando. Mundo foi na 3.
8: O Elinho foi depois do Zé.
4: Resposta certa, Só Pra Contrariar. Ponto pra todo mundo.
8: O Elinho ficou esperando o Zé colocar.
4: Próxima pergunta, que eu não tenho esse tempo que vocês acham.
5: O palhaço lá no Peixinho Dourado deve ficar.
0: Aquela criança lá.
4: Cala a boca. Cala a boca.
8: O Zé.
4: Quantos álbuns de estúdio tem a cantora Rihanna? Quantos álbuns tem?
5: Rihanna.
4: 8, 2, 7, 3, 5, 4, 6.
8: Como é que é?
4: 8, 2, 7, 3, 5, 4, 6.
8: 4, 6.
4: Isso. A 1 é 8, a 2 é 7, a 3 é 5 e a 4 é 6. Resposta levantando na placa, levantando 1, 2, 3, levantando.
5: Ô, Johnny, filha da mãe!
4: Como assim, Johnny, filha da mãe?
5: Ele apagou o José, o chefe dele, né?
4: Adri e o Zé foram em 8, o palhaço em 7 e o. E o Elinho foi em 6. Resposta certa: 1, 8! Ponto do Zé, ponto da Adri!
8: Passei na frente do Elinho!
5: Passou na frente.
6: O palhaço acertou ou errou?
4: Palhaço, errou.
5: Errou.
8: Acertei.
5: Tá fazendo mais que esse.
4: Olha, eu acho que vai ter que ser essa última, hein? Qual foi o primeiro álbum
8: por quê?
4: Da banda Paralamas do Sucesso? 1, O Passo do Lui. 2, Selvagem. 3, Bora Bora. Ou 4, Cinema Mudo. Placas da Mão Levantando em No Tempo. Primeiro álbum da banda Paralamas. Passo do Lui, 2 Selvagem, 3 Bora Bora, ou 4 Cinema Mudo. Placas da Mão levantou. Levantou, cadê o Zé?
16: Olha o palhaço colhendo, olha lá.
4: 4 Cinema Mudo, foi o Zé e o palhaço. Resposta certa, 4 Cinema Mudo. Quem ganhou, Ranieri, rapidinho, porque acabou o programa.
6: Zé Antônio ganhou.
4: Zé Antônio, vitória do Zé. Intervalo e vem aí o horário político. Valeu, gente. Tchau.

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24: Ah, muito boa tarde! Está começando mais uma edição do Tempo de Jogo, sextou. Hoje é sexta-feira, dia 25 de setembro. Seja bem-vindo, você que está chegando aqui no youtube.com/energia.
25: Seja bem-vindo.
24: Você que está chegando no youtube.com/energia. Hoje vocês já perceberam, né?
25: Brasil, diz como é que é!
24: Seja bem-vindo, você que está chegando no youtube.com/energia97. Já sabe, chegou aqui na live, deixa o seu like, porque fortalece o programa e o nosso canal e não vai dar cãibra no seu dedinho, né? E também, é óbvio, você vai participar conosco dessa edição do Tempo de Jogo, que está começando agora pelos corneteiros. É, anote o número. 11 966507997.
25: 11 966507997,
24: ok? Ok, deixa aí o seu... Hoje vai ser difícil. Deixe o seu áudio ou o seu vídeo de 10, 15 segundos e o seu nome. E nós colocaremos vocês para participarem dessa edição do Tempo de Jogo, que começa agora. Hoje na bancada, Gustavo Santos, nosso convidado, André Ranieri.
26: Ô, André Ranieri, tá aí, Ranieri? Cadê você?
24: É, tá aqui, ó. Rafael Sgrires. Boa tarde, galera.
26: Boa tarde, Lima. Boa tarde, Rani. Boa tarde, Sgrires. Nossa audiência, quero, quero. Todo mundo tá ligado com a gente.
25: Boa tarde!
26: Né, no nosso YouTube. Olha, eu tava muito animado pra vir pra cá. Acordei até mais cedo, né, com uma expectativa de ter boas notícias pro programa, mas... Olha, depois do que eu vi hoje, vai ser um programa complicado, viu, Lima? Bem, é um prazer estar aqui mais uma vez, muito obrigado pelo convite, viu?
24: Valeu! Tudo bem, seu Ranieri?
27: Fala, Marcelo Lima, tudo bem? Muito boa tarde a vocês, Grilles, quero, quero.
25: Hi, how are you, my friend?
27: I'm fine, thank you.

0: Quero que você está caminho da Alemanha, viu, Gustavão? E claro, muito bom dia.
1: Vai ser preso lá.
0: É, imagina, é que ele vai para as origens, é um quero-quero bavariano. Bavariano, é isso, da Bavária.
2: Contrabando, né, se chama isso.
0: Harry Kane. É, ele vai ver pessoalmente Harry Kane. Imagina esse momento magnífico. E muito boa tarde também ao Gustavão Santos. Sempre um prazer enorme receber o Gustavão aqui. É a segunda vez, né? Segunda ou terceira? Segunda vez. Vai falar muito, analisar muito sobre futebol também, e dá uma outra atmosfera aqui pro tempo de jogo. Afinal de contas, o homem está apaixonado, ele está amando, ele está na contagem regressiva, e ele está muito próximo, cada vez mais próximo daqueles 30 segundos magníficos, os melhores 30 segundos da vida de Gustavão Santos, é ou não é?
2: Ininterruptos 30 segundos, tá? Faltam 15 dias contando, tá?
0: É, 15 Ixi, dias.
3: Ixi, tá rapaz. Arriscando na parede.
1: É. A chumba tá crescendo.
0: É isso, ó, se você quer concorrer a esse boné aqui, muito simples, já tá no YouTube, vai no chat, nome completo, hashtag boné tempo de jogo, automaticamente você estará concorrendo a esse boné, que é muito legal. Fala, Rafael Sgrilles, ontem eu mexi com o ego de Rafael Sgrilles. Quando eu falei de Memphis Depay, que se ele se atrasasse um único dia, Sgrilles não perdoaria, hoje em ponto.
3: Em ponto.
0: Ele chegou aqui no tempo de jogo. Boa tarde, Sgrilles.
3: Tudo bem, André? Boa tarde pro Marcelo Lima, boa tarde para o grande, grande, grande Gustavo Santos e o poderoso chinês, porque são duas pessoas, né? São duas pessoas, Gustavo Santos e o poderoso chinês, e grande também quero, boa tá tarde. Indo pra Alemanha, boa tarde, brodinho. É, e vai falar o que da seleção brasileira? A Copa não acabou, só o ciclo, né? Só o ciclo, mas os erros continuam os mesmos. Ih, rapaz, muita coisa pra falar aqui. E vai ter um jogaço de futebol americano domingo também. Vai ser legal, vai ser bacana demais. Seja o nosso seguidor nas plataformas digitais da emissora, @ Futebol Energia 97. Hoje tem Campeonato Paulista Sub-20, a volta do jogo do São Paulo, galera.
1: Muito. Vamos falar da Série B? Muito. Série B? Tá bom. Daqui a pouco a gente fala da Série B, tá? Quero. Agora... tem aquela enquete nossa de cada dia, né? Um assunto polêmico, né? Com o fim das bets no país, o futebol brasileiro pode entrar em colapso financeiro? Sim ou não? Participe aí, dê sua opinião, se realmente for assinada lá o decreto acabando com as bets. Não tem mais bet aqui no Brasil. E elas patrocinam grande parte dos clubes brasileiros com o patrocínio Master, né? E aí, obviamente, já avisaram que vão romper com os clubes e tal. Na sua opinião, o futebol brasileiro pode entrar em colapso financeiro se isso acontecer? Sim ou não? Participe da enquete, vote aí neste assunto polêmico que tomou conta nos últimos dias do futebol brasileiro e do país, né? Afinal de contas, é um assunto que pega todas as castas da sociedade brasileira. Muito bem, vamos às manchetes do Tempo de Jogo.
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0: Seleção brasileira, ciclo novo, erros antigos. O Brasil ficou no empate por 1-1 com a Austrália hoje pela manhã em Townsville, no primeiro amistoso pós-Copa do Mundo. Rayan foi o gol da seleção aos 49 minutos do segundo tempo. Ele fez, na verdade. O técnico Carlo Ancelotti minimizou a má atuação da equipe, valorizou os testes realizados e prometeu mudanças para o próximo jogo contra a Austrália.
4: São Paulo,
1: dos 6 reforços contratados na janela do meio do ano, 4 sofreram com lesões e desfalcaram o São Paulo em algum momento. O atacante Vitor Sá, o volante Nilton, o lateral direito Aurélio Buto e o zagueiro Domingos Duarte. Desses atletas, apenas Nilton e Vitor Sá ficam à disposição para o clássico do dia 2 de outubro contra o Santos no Morumbi pelo Campeonato Brasileiro. O pleno do STJD manteve a advertência aplicada ao zagueiro Luiz Osório pela expulsão na partida contra o Palmeiras e ele está liberado para jogar.
0: Santos, Felipe Coutinho foi a grande novidade na reapresentação do Peixe ontem no CT Rei Pelé. Sem atuar desde fevereiro, quando ainda pertencia ao Vasco, o jogador tem chances de ser ao menos relacionado para o jogo contra o São Paulo. Por questões particulares, o meia Rolaser foi liberado pela diretoria e não participou desse retorno aos treinamentos na data FIFA.
1: Corinthians, mantido no cargo, o técnico Fernando Diniz vai comandar a reapresentação alvinegra nesta sexta-feira no CT Joaquim Grava. A expectativa é que Yuri Alberto participe do treino com bola com os demais companheiros. O Corinthians terá direito a uma antecipação de 10 milhões de reais. O outubro por parte do Futebol Forte União. O montante está relacionado aos direitos de transmissão negociados em conjunto pelo bloco.
0: Palmeiras, o elenco do Verdão volta às atividades nesta sexta-feira na Academia de Futebol sem a presença de 8 atletas convocados na data FIFA. O Palmeiras atravessa seu pior turno de campeonato brasileiro sob o comando de Abel Ferreira. Após 9 rodadas do segundo turno de 2026, o Verdão soma 13 pontos em 27 disputados, com 3 vitórias, 4 empates e 2 derrotas, aproveitamento de 41%.
1: Futebol Nacional. Presidente Lula deve anunciar nesta sexta-feira o fim da operação das bets no país, fator que vai atingir times e campeonatos no Brasil. Tanto que clubes da Série A e B pediram ajuda ao governo federal para um financiamento junto ao BNDES com juros mais baixos do que os praticados pelo mercado bancário.
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1: Muito bem. Vamos lá então, né, com aquela vinheta que usamos muito na Copa do Mundo. Vamos lá, vamos falar de seleção brasileira?
7: Precisa, né? Brasil, Zil, Zil, Zil, Zil, Zil, Zil, Zil, Zil, Zil.
1: Muito obrigado, Mota. Olha quem apareceu na prisão dele, lá na solitária. Que beleza. Boa tarde, seu Danilo Soto.
8: Lima, boa tarde ao Esgrires, ao André Ranieri de cabelinho novo, boa tarde ao noivinho da galera que tá aí hoje, mano, ao Gustavão aí, salve rapaziada do chat, pior que eu entrei na tela bem na hora que entrou o jegue aí, né, o jumento, sacanagem, pô, mas não é pra mim, hein? Mas não era pra mim não, mas acordamos cedo, hein, Lima, acordamos cedo. Nossa, hoje, cara. Hein, pra assistir a seleção.
1: Não, ainda bem que eu acordei pra levar meu pai no hospital, acordei às 5 da manhã, e não me arrependo, viu, por incrível que pareça, porque eu não perdi tempo vendo isso, viu, Danilo Soto? Não,
8: melhor tirar sangue mesmo do que ver o jogo da seleção, melhor ver o filme do Pelé,
1: senhora. Essas coisas. Perdão.
2: Tomar uma Bezetacil, é melhor tomar uma Bezetacil do que ver a seleção brasileira, rapaz.
8: Não, ainda bem que eu tô preso aqui na solitária também, rapaziada, porque olha que joguinho fuleiro pra assistir, viu, mano?
1: Impressionante, viu? Bom, pra quem não sabe, né? 1-1, Brasil e Austrália, só que o Brasil tomou o primeiro gol da Austrália, aos 22 do segundo tempo, uma cobrança de falta do Irancunda, que nasceu na Tanzânia e se naturalizou australiano, aliás, na Copa do Mundo ele marcou um gol pela Austrália contra a Turquia, né? E hoje fez um gol de falta, pra muita gente, com o erro do Hugo Souza, que ficou só observando
7: que
1: ali, foi fazer...
7: irmão!
1: Você não foi piruzaço, mas ele ficou olhando ali a bola entrar e tal, deu aquela agachada protocolar, né? Mas enfim, né? Foi o gol de falta.
8: O pessoal não tá concordando, não, aí, hein?
1: Pois é, rapaz. Mas foi o gol de falta da Austrália, né?
2: Não achei que foi falha dele, não. Eu acho que é mais mérito do batedor do que demérito do goleiro, tá?
1: Eu achei falha.
8: Não é uma falha.
1: Não é frango, mas é falha.
8: Putz, se fosse o, sei lá,
1: o Alisson.
8: Otávio ali, dominava, pegava a bola.
1: Se fosse o Alisson tivesse tomado esse gol, já tava de... Tá vendo? Levou o cara de novo, olha lá. Olha o que acontece, não sei o quê.
0: É que assim, eu acho que o ponto negativo pro Hugo é que
2: não tava frontal,
0: tava mais diagonal. Então assim, o goleiro, querendo ou não, dificilmente o cara vai chutar no canto do Hugo. Ele vai chutar em cima da barreira, isso é meio óbvio. Mas ao mesmo tempo tem alguns ângulos que você vê a batida do Irancunda.
2: Uma folha seca, né? Porque ela sobe e já logo ela desce.
0: Ela é muito rápida.
2: E detalhe, velho. Folha seca no primeiro da barreira.
1: Meu Deus, os caras estão comparando o Irancunda com o Didi. Meu Deus do céu. Não,
2: mas a batida é dele.
1: A batida é dele.
2: Na transmissão do jogo, né? Pelo menos onde eu tava assistindo, eles mencionaram Marcos Assunção, Juninho Pernambucano.
1: Melhorou um pouquinho.
2: É uma batida consciente. É. No primeiro defensor da barreira, rente a trave. Eu não acho que foi falha. Eu acho que o Hugo não pular na bola é suscetível pra quem gosta de pegar no pé dele, entendeu? Mas pra mim não foi falha dele, não. Foi mérito do batedor.
1: É uma bola defensável. É diferente de peru. Quando você fala, tomou um peru.
8: É uma bola defensável.
1: Mas é muito mais mérito do batedor, porque a cobrança foi muito bonita. Ainda num curto espaço
8: aí,
1: ali. A bola subiu, desceu rápido. É uma bola defensável. Então tá aí, ó. E você acha o quê? Você concorda com quem? Com quem achou que foi falha ou quem achou que não foi falha? Né? A nossa bancada dividida aqui.
7: Né?
1: O Gabiru já o nosso quero já deu o palpite dele também. Bom, é o seguinte, então o Brasil tomou esse gol de falta aí, e depois o último lance da partida, uma cobrança de escanteio, o Rayan, que entrou no lugar do Estevão de cabeça, acabou marcando o gol de empate, né? E, cara, a seleção brasileira não agradou nem a gregos e nem a troianos, conseguiu ser dominada por uma seleção fraquíssima como é a seleção da Austrália. E, cara, passou a Copa, mas as ideias do Ancelotti parece que não mudaram, né? De novo, aquele modelo de jogo que o Brasil não consegue se encaixar, né? Um deserto de ideias no meio campo, aquela dificuldade, não adianta você entupir o time de atacantes talentosos se o seu meio campo não funciona, né? Então, meu amigo, olha, vou te falar uma coisa, hein? O Ancelotti, ele foi perguntar, daqui a pouco a gente vai até colocar isso aí, a sonora dele no ar e tal. Mas se ele não mudar um pouco as convicções dele, o Brasil vai ter sérias dificuldades nesse ciclo aí. O que vocês acham, hein?
0: Bom, Lima, assim, vamos lá. O Brasil não jogou bem, isso é óbvio, isso é fato. O gramado também não ajudou, também é um outro fato. E eu acho que é o início de trabalho. Eu acho que assim, o resultado em si é o menos preocupante e mesmo a qualidade do futebol apresentado pelo Brasil. Eu acho que isso nem seria o grande problema, o X da questão. Eu acho que, na minha opinião, e aqui a gente vai entrar num debate de teses. Eu vou ter minha tese, o Gustavão vai ter a deles, Grilles, você, o Danilão e assim por diante. Para mim, o grande problema é esse finalzinho que você trouxe, que parece que o Ancelotti ele tem a mesma convicção e ele não sai daquilo. Então é aquele 4-2-4 e eu, particularmente, como um apreciador de futebol que sou, eu gosto de equipes que tenham jogadores de qualidade no meio campo. O Brasil só joga com dois meias. Perdeu o Casemiro agora, que se aposentou da seleção. Então, você tem o Bruno Guimarães hoje. Ele é o grande cara e o Danilo Santos, que quando era para jogar não jogou e agora começa esse novo ciclo ganhando oportunidade. Eles não são dois meias criadores, assim, aquele cara que tem uma criatividade enorme. Então, o Bruno Guimarães é um camisa 8, é um meia de chegada. E o Danilo Santos também. O Danilo Santos, muitas vezes, ele joga como terceiro homem de meio campo. Resumindo, a minha tese inicial sobre esse ciclo do Brasil. O Brasil não tem meio campo. Ponto final, é isso. E uma seleção que não tem meio campo, eu não vejo como conseguir ali se desenvolver. Então, particularmente, eu entendo que na cabeça do Ancelotti, quando ele olha para os jogadores de ataque, ele vai ver Estevão, Vini Júnior, Rafinha, que são jogadores, o próprio Endrick, o Matheus Cunha, que são jogadores que a Europa enxerga e fala, nossa, são jogadores de ponta. E quando ele olha para o meio, não tem esses jogadores. Então ele vai talvez forçar a barra naquela ideia de coloca os melhores para jogar, mas ao mesmo tempo não está dando certo. Então se não está dando certo colocar os melhores para jogar, eu acho que ele tem que priorizar daqui a pouco a questão tática e povoar um pouco o meio campo da seleção brasileira, porque os problemas eles permanecem.
2: Tá, mas assim, se você for partir por esse princípio, eu discordo no ponto de que ele está colocando os melhores, porque ele não está colocando os melhores. Vinícius Júnior não está bem na temporada, Vinícius Júnior foi um arremedo de jogador hoje. O jogo do Vinícius Júnior foi horrível. Falando do Ancelotti em específico, me incomoda um técnico, o maior vencedor do futebol mundial, ser cego taticamente. Porque o que ele faz na seleção é de um nível de cegueira absurda. Ele perdeu para a Noruega, dando a bola para a Noruega, e no primeiro tempo contra a Austrália, ele deu a bola para a Austrália. Um time de terceiro patamar, um time horroroso. Né, tudo bem, faz parte do processo, a mudança, o novo ciclo, faz parte do processo. Dá para se passar pano porque o gramado estava ruim, por causa das 13 horas de fuso horário, tem todos esses pontos. Mas o deserto de ideias da seleção é o que mais incomoda. Né? O técnico ele traz a filosofia de trabalho dele, para mim isso não funciona na seleção, pelo menos não deveria funcionar. Né? O técnico que vem, na minha opinião, ele deve se adaptar ao que é o futebol brasileiro na essência. O problema para mim é esse, nós perdemos o que é a essência do futebol brasileiro há muito tempo, seja pela opinião, né, do Ancelotti quando coloca um time sem criatividade, ou seja também pela nossa safra que é ruim, nós não temos um meio armador, nós não temos um bom finalizador, um bom centroavante matador, nós temos problemas nas laterais, a nossa safra é ruim. Tendo dito isso, eu penso que o Ancelotti está querendo introduzir a filosofia italiana do futebol pragmático, reativo, que na nossa seleção não funciona. A prova disso é, nós perdemos de forma vexatória para a Noruega na Copa, e hoje nós não perdemos para a poderosa Austrália por conta de uma abafa, por conta da pressão e porque eles recuaram após estar vencendo o jogo. É mais mérito Na verdade, mais demérito australiano do que mérito da seleção brasileira, no fim das contas, pra mim.
3: Mas a nossa safra é ruim ou é um esquema que deixa a zaga exposta? Porque ontem eu até coloquei o temor aqui no tempo de jogo, porque a gente não tem um 5. Então como é que você vai testar um Vitor Reis na zaga? Você vai testar um Mateuzinho na lateral? Sendo que você tem dois meio-campistas que mais apoiam do que defendem. E aí você não vai ter ninguém no meio campo nesse fluxo. O Rani falou sobre isso. E a gente ganha futebol no meio campo. Então pra quê? Você, na frente você pode ter um dos principais jogadores ali na linha de frente hoje, que é o Rafinha. Você pode ter um Hendrick. Ah, põe o Hendrick na seleção. Mas não adianta você ter flash e não ter arco. Não adianta você não ter ninguém pra armar jogada. Primeiro, você não tem um 5. Não tem um 10. Então como é que você vai ganhar futebol no meio campo? Eu lembro muito do amistoso contra a França, que o Brasil ficou muito exposto e o Lima matou a pau. A gente tá jogando agora dois amistosos com um time aí que é a terceira prateleira do futebol mundial. Não dá por causa desse meio campo, Rani.
0: E assim, Sgrilis, se você não tem essa camisa 10, porque, convenhamos, camisa 10 hoje no futebol mundial é difícil de achar, pela característica de jogo que acontece nas principais ligas. Mas você pega a Espanha, por exemplo, cara, a Espanha não tem um camisa 10 hoje. Não tem um camisa 10 clássico. A Espanha, ela tem muitos camisas 8 de qualidade, então você pega o Pedro, você pega o Rodri. O Dani Olmo, que foi o camisa 10, ele é um atacante, cara. Ele não é aquele camisa 10 clássico, ele é um meio atacante. Então, o que, que essas seleções fazem? Elas privilegiam esses jogadores de meio campo, justamente para você ter criatividade, para você ter, chegar com a bola no ataque.
3: Mobilidade, né?
0: Ter aquele jogo mais apoiado, né? Então, chegar com muita gente no ataque. O Brasil, não. O Ancelotti, e eu entendo o que você ou o Gustavão disseram sobre a questão do Ancelotti, é um técnico italiano que está trazendo a filosofia dele. Só que aí o erro não é do Ancelotti, você concorda?
2: Não, a CBF que proporcionou, deu a carta branca para ele.
0: É de quem trouxe um treinador que tem essas características, porque o Ancelotti, ele é muito vencedor, e de fato ele é muito vencedor, mas ele nunca foi um treinador de, cara, colocar a bola no pé e dar espetáculo. Tipo, nunca foi isso. Então não vai ser... tá perdoado, viu, Marcelo? Então não vai ser agora...
1: Não fui eu que falei, não.
0: É, não vai ser agora que ele vai fazer isso. Então, o Ancelotti é isso. É escola italiana e ele vai trazer isso pra seleção brasileira.
2: Mas a minha incomodação é o seguinte. Na Copa do Mundo, a gente transmitiu aqui. O momento menos pior da seleção foi quando ele encontrou o Paquetá como esse cara de armação. Né? Então, assim, ele sabe que o Brasil começou a jogar melhor a partir do momento que ele parou de ser teimoso e mudar a filosofia de jogo da seleção. Aí passa um tempo, é eliminado como foi, tem tempo, faz um novo ciclo, beleza. Uhum. Ele tá trazendo novas peças. Porra, muda o esquema. Não, ele continua com o mesmo totó, esquema Pebolim, né? Onde ele troca as peças durante o jogo, mas ele não muda o esquema. Então ele tira o...
1: engessado.
2: É, ele tirou o... ele tirou na... quem tava na ponta direita durante o jogo?
0: É o Estevão.
2: Ele tirou o Estevão, colocou o Rayan no mesmo lugar. Né? Ele começou a fazer mudanças, pra, não mudando o esquema de jogo, para tentar dar uma mobilidade diferente. Não, ele ficou cego do jeito que ele estava atento, percebendo que o time estava perdendo, ele não teve nenhuma mudança tática, nenhuma estratégia. Agora, na coletiva, ele falou sobre isso. Né? Mas, assim, para mim é muito pouco para o maior vencedor da história, entendeu?
4: Será que vai virar uma seleção italiana sem Copa do Mundo?
1: Fala, Daniel.
8: O Estevão não poderia ser um jogador mais melhor aproveitado caindo pelo meio também, porque ele chegou a fazer isso no Palmeiras em algumas oportunidades. E com relação ao Rafinha, queria a opinião de vocês, ele está jogando na frente no Barcelona, né, como um falso 9. Né? Não seria o caso de aproveitar o Rafinha como um falso 9, onde ele está indo bem? Né? Ele está errando nisso, Ranieri?
0: Então, é que assim, o que acontece às vezes, né? Você fala assim, por exemplo, eu vou dar o exemplo do Memphis aqui. Ah, o Memphis na seleção da Holanda, ele jogava na referência e dava certo. Por que no Corinthians, quando ele joga na referência, não dá certo? Porque ao mesmo tempo que você mantém o jogador na função que ele executa na seleção, você não tem os jogadores que estão em volta. O Rafinha, querendo ou não, ele não vai ter o meio-campo com o Rodri, não vai ter o meio-campo com o Pedri, não vai ter o meio-campo com o Dani Olmo, porque o meio-campo do Barcelona é o meio-campo da seleção espanhola, diga-se de passagem. Então, uma coisa é você ter esses meio-campistas, isso sem falar do Lamine Yamal, que joga pela ponta direita, para justamente municiarem o Rafinha, em clube, que você treina todos os dias. Para fazer isso na seleção, não é tão simples. Eu acho que o Ancelotti poderia tentar, sim. Pô, quer saber? Porque o Rafinha, ele jogou diferente. Então, o Rafinha, ele jogou mais solto, né? Ele jogou como um meio atacante, com liberdade, caía em todos os lados do campo. Ele não jogou na referência hoje com a seleção.
8: Cafu!
0: Então, eu acho que ele poderia tentar, né, emular na seleção, para usar uma expressão que o Marcelo Lima, ele gosta muito aqui, na seleção o que ele faz no Barcelona. Mas também, ao mesmo tempo, eu acho que não é tão simples. E sobre o Estevão por dentro, eu tenho as minhas ressalvas. Eu acho que é muito diferente você jogar na ponta e no meio. O que eu vi do Estevão jogando pelo meio foi o que o Abel deu de oportunidade para ele, e não foram muitas oportunidades, porque ele não rendeu ali. E havia expectativa que depois que ele fosse pro Chelsea, ele jogasse mais pelo meio. Nenhum dos treinadores que passaram pelo Chelsea com o Estevão colocaram ele por ali. Então, assim, talvez o Estevão funcione melhor como um ponta mesmo do que como um meio-campista.
2: E alguns movimentos da partida que me irritaram bastante, né? E principalmente com os pontas. Os pontas carregam demais a bola, um Vinícius Júnior e um Estevão, mas só que o Vinícius Júnior, ele perde fácil a bola. Então você tá com o movimento dos dois meio-campistas se movimentando pra frente, e aí o Vinícius perde a bola, mas fica um corredor aberto ali pra meio-campistas e atacantes irem pra cima da defesa. Então, se você tem esse cara que arrasta demais a bola e erra demais passe, você tem um problema demasiado nesse 4-2-4, porque fica aquela situação muito ali abrangente e difícil pra você, toda hora você tem que correr pra trás.
0: É, pô, agora que entrou a trilha, separou, Isgui?
2: É, não, mas é isso aí mesmo, é porque o Vinícius carrega demais a bola e erra passe, e aí você fica, é triste.
1: Aliás, a situação
2: da seleção brasileira é triste, né?
1: Isso, a gente colocou essa questão aí aqui no tempo de jogo, né? Se Rafinha e Vini Júnior jogariam, né? Na seleção, finalmente, né? O que jogam em clube, esquece. O Rafinha, ele parece outro... Ah, mas jogou em posição que não joga no Barcelona. Cara, mas ele parece que eles têm amnésia quando vão pra seleção, Danilo Souto.
8: É, e tem uma certeza do Vini Júnior ser titular e tal, né? Cara... Não era hora também do Vini também começar a perder um pouco de espaço nessa seleção aí, rapaziada? É, ele tem lugar cativo mesmo na seleção brasileira?
2: Ó, eu penso assim, ó, quando eu olho a seleção, o Vinícius já tinha que estar no banco há muito tempo, tá? Porque, por meritocracia, ele não tá jogando patavina na seleção, e não é de hoje, né? O Rafinha pode se questionar, tava fora de posição, mas hoje, entre os quatro da frente, o Estevão foi o menos pior e depois o Rafinha. O Endrick não fez nada no jogo. E o Vinícius Júnior parece o Casemiro, né? Tá meio pesadão, assim, tá, sabe, largando o jogo. Não sei se era preguiça por acordar cedo, apesar que lá o fuso era noite, eu não sei qual é a justificativa.
0: Às vezes a harmonização também, né?
2: Pode ser. Você põe mais. A Virgínia tá atrapalhando ele pra
0: pode ser
2: descansar.
0: Também.
2: Mas
0: ele conseguiu ficar pior do que antes.
2: Na harmonização?
0: É. Não, ele melhorou, pô. Ele tá mais.
2: Não,
0: tá...
2: antes era demonização facial.
0: É, agora deu uma melhorada. É.
8: Ficou melhor.
2: Não, ficou melhor.
8: Tá estranho, hein? Tá estranho.
2: Mas assim, velho, pra mim o Vini. Ó, olha aqui que loucura.
0: Ali, ó, olha ali. Não, tá a gente passando tá com imagem. Não sei se o pessoal tá vendo.
2: Não, não tá. A gente agora, tá tendo um retorno aqui de imagem.
8: É o sósia.
2: Ele tá menos pior.
0: Agora, o que chama mais minha atenção é que o Sgrillis é o cara que tá comentando a beleza alheia, né?
2: Não, então, é. Isso chama muita atenção.
0: Isso é muito complicado, né?
2: Pois é.
0: Seu Madruga comentando a beleza, né?
2: Isso é loucura. O Vinícius foi o melhor jogador do mundo, hein? Lembrando, o Samuel Lino entrou no jogo, hoje ele engoliu o Vinícius Júnior no segundo tempo. Olha o nível da seleção brasileira, é preocupante, velho. O melhor do mundo ficando, perdendo espaço pro Samuel Lino. Pro Samuel Lino, que não é o melhor do Brasil, quiçá, talvez. Então, assim, é preocupante, realmente preocupante.
4: Será que vai virar uma
8: opção com três zagueiros da seleção brasileira, vocês veem muita dificuldade pra montar, não seria? Porque a gente também não tem grandes laterais, né, rapaziada? Não seria uma opção pra ele montar três zagueiros aí e povoar um pouquinho mais o meio-campo? O que vocês acham dessa opção?
0: É, na verdade, assim, na Copa do Mundo, ele basicamente... É porque o Ancelotti, ele considera, quando perguntam pra ele de formação tática, sistema de jogo, ele considera quando o time não tem a bola. Ele falou, pra mim só existe sistema de jogo quando o time não tá com a bola. Então, o Brasil joga num 4-4-2 na cabeça do Ancelotti. Forma duas linhas de quatro, deixa dois jogadores mais livres. Quando tem a bola... O Brasil, ó, nesse momento, acho que a gente entrou no FM.
1: Entramos no FM também, estamos falando da seleção brasileira. Pra quem não sabe, né, jogou às 7 da manhã contra a Austrália, um amistoso lá na Austrália. 1-1, Brasil saiu atrás e empatou com o Rayan no último minuto da partida. Então nós estamos analisando aqui a péssima atuação do Brasil e o porquê disso, né? Fala aí, Anny.
0: É, e quem quiser, a gente já falou sobre a questão, né, do Rafinha e o Vini Júnior não renderem na seleção que rendem, por exemplo, nos clubes, entre outras coisas. Então acompanhem lá, volta depois no YouTube que o programa fica na íntegra. O Danilão perguntou agora sobre jogar com três zagueiros. Eu tava falando que no Ancelotti, ele enxerga sistema de jogo, formação, só quando o time não tem a bola. Então o Brasil joga num 4-4-2 pro Ancelotti, forma duas linhas de quatro para se defender. Deixa dois jogadores mais livres. Mas o Brasil, quando tinha a bola, já na Copa do Mundo, basicamente o Douglas Santos virava um zagueiro pela esquerda. Então o Brasil, ele meio que jogava com três zagueiros quando tinha a bola, e aí os jogadores de ataque, a ideia, pelo menos do Ancelotti, é que eles se movimentassem, até para ficarem imprevisíveis para a zaga adversária, mas, infelizmente, desde a chegada do Ancelotti, o Brasil não tá nada imprevisível, viu, amigo?
1: Tá engessado. Mas, falando de Ancelotti, vamos ouvi-lo, vai. Ele falou, depois do jogo, claro, né, ele minimizou a má atuação do Brasil e valorizou os testes que ele realizou e pregou paciência com a seleção nesse momento. Vamos ouvir.
9: Tanto não é um sabor de derrota, porque é um empate. Eu acho que o equipe podia ganhar, tivemos oportunidades, era difícil jogar nesse campo, a verdade é que depois encaixamos o gol, o equipe reaccionou, e tuve um empate merecido ao final. Temos que ser pacientes, porque são testes que temos que fazer, dar oportunidade aos jovens que jogam menos, e seguir na frente, porque era um teste, e também o próximo vai ser outro teste.
1: E ele aproveitou também, foi muito questionado sobre o esquema tático, né? Esse 4-2-4 dele, com muitos atacantes e pouco meio-campistas, tanto que a Austrália dominou o meio-campo, né? Então, vamos ouvir o que ele falou sobre isso aí. Ele prometeu mudanças para o próximo jogo, vamos ver.
9: Nós jogamos como hoje, jogamos com três meio-campistas. É uma linha que temos que seguir, que vamos a seguir no futuro, às vezes jogaremos com o sistema de hoje e podemos jogar também com três meio-campistas. Por isso, são testes para agora, para provar.
10: Rodrigo, mister, boa noite. Queria perguntar especificamente sobre o Rayan. Ele, na Copa do Mundo, ele acabou virando titular da seleção brasileira durante a competição. Foi muito bem, foi elogiado por muita gente depois da competição e agora ele começa esse ciclo, primeiro no banco, depois ele entra e já faz um gol decisivo logo no primeiro jogo. Queria que você falasse como que você enxerga o Rayan, a importância dele nesse ciclo da seleção brasileira até agora.
9: Rayan é importante porque está aqui, não só porque ha jogado bem na Copa do Mundo. Hoje, para mim, a prioridade era outra, que era de dar mais minuto a Estevão, que fez um muito bom jogo. Então, Rayan é parte importante do grupo. Sim, o equipo vai mudar um pouco, não muito, mas um pouco... Vamos fazer algumas mudanças para dar minuto a outros.
1: Muito bem, então tá aí, né?
2: E a coletiva foi essa, gente. 5 minutos de coletiva, é isso aí.
1: Mas também não tem muito o que ficar falando também, né? Vamos combinar, né? Então o Brasil joga de novo na próxima terça-feira, 7 da manhã.
8: Jogo de volta, hein, Lima?
1: O jogo de volta contra a Austrália. Em Brisbane, lá na Austrália. E depois viaja para Calcutá, na Índia.
2: Do Red Bull onde... Performance Center.
1: Vai jogar na Índia lá depois.
0: O gigante acordou, hein, Lima?
1: Acordou.
0: Depois desse jogo, hein?
1: Acordou, bocejou e voltou a dormir.
4: A Ceará não tá com nada, hein?
1: Rapaz, vou te falar uma coisa.
8: Mas se fosse... Né? Só um último detalhe. Se fosse técnico brasileiro, ele tava sendo fritado...
2: Tinha caído depois da Copa. Nem ficaria.
8: Nem ficaria, né? Se ele fosse brasileiro, tava sendo fritado por todo mundo já.
9: São testes que temos que fazer.
1: Rapaz, vamos aguardar, né? 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Muito bem, vamos dar prosseguimento aqui ao programa, né? Para você que está chegando no FM, aliás, seja muito bem-vindo, obrigado pela carona. No 97.7 nas ondas do rádio em São Paulo e região, tem uma enquete aí, né, sobre a polêmica que vai acontecer aí no futebol brasileiro, né? O presidente do Brasil promete para hoje uma medida provisória que vai acabar com as bets no Brasil. E isso, na tua opinião, essa enquete, né, pode deixar o futebol brasileiro num colapso financeiro? Sim ou não? Vote aí, participe dessa enquete que já está no YouTube há um bom tempo. Aliás, André Ranieri, como é que tá a enquete aí no nosso YouTube? O que a galera tá votando aí?
0: Vamos lá, então, rapidamente aqui. Boa. Obrigado, Gustavão Santos. Com o fim das bets, o futebol brasileiro poderá entrar em colapso? Se é que já não tá, viu, Marcelo Lima? Sim, 63%, não 37%. Portanto, praticamente 2/3 acreditam que o futebol brasileiro entrará em colapso e 1/3 diz que não. provavelmente porque acha que já está em colapso faz tempo.
1: É, bota bom, a tabela do Campeonato Brasileiro aí, Silvio Luiz, por favor, na tela. Muito obrigado. Só para dizer o seguinte, né? As casas de apostas, elas notificaram os clubes brasileiros na quarta-feira, sobre possíveis rescisões de contrato, né? Caso o governo federal realmente proíba o limite à operação no setor no país. Né? Os avisos foram enviados, né? Enquanto o governo já está preparando essa medida provisória para encerrar os jogos online e apostas esportivas. A Superbet, que é do São Paulo, por exemplo, e do Fluminense, já informou aos dois clubes que poderá encerrar os acordos caso as apostas esportivas sejam proibidas. Esporte da Sorte, que patrocina o Corinthians, também fez isso, né? A Betano, que é do Flamengo, e aliás paga o maior patrocínio do futebol brasileiro, né? Disse a diretoria rubro-negra que o acordo prevê consequências diferentes de acordo com eventuais alterações na legislação e que uma proibição geral das apostas esportivas resultaria no encerramento do contrato, né? E um evento que foi marcado aí de última hora para hoje, o presidente Lula disse que vai realmente anunciar essa medida provisória sobre as bets, né? O texto com as novas regras, que está sendo costurado lá com a equipe técnica do governo, né? E vamos só ver se vai realmente acabar com tudo nessa medida provisória ou limitar algumas coisas, como, por exemplo, o cassino online, que é o tal do Tigrinho, né? Isso aí sendo proibido, mas as apostas em jogos de futebol sendo mantidas, ou se vai acabar com tudo. Vamos ver o que vai acontecer.
0: E Lima, só para dar um pitaco também em relação a isso, ontem, depois do programa, a gente ficou conversando, até veio o Silvio Luiz, a.k.a. Cowboy, aqui, né? A gente falou bastante. O Maldito, também conhecido como Maldito por Marcelo Lima.
1: E crina de cavalo.
0: É. E eu até na hora, eu cometi um erro que eu falei assim, ó, decreto, ele passa a valer imediatamente. De fato, o decreto ele passa a valer imediatamente e depois, né, ele vai para a sanção ou não do Congresso. Só que o decreto tem uma diferença em relação à medida provisória. A medida provisória é uma lei nova, né? Decreto ele se relaciona a uma lei que já existe, uma mudança numa lei, uma alteração, uma regulamentação de uma lei que já existe. E no caso é uma medida provisória porque é uma lei nova e que ela é aprovada. Então, por exemplo, se aparecer no Diário Oficial da União hoje, ela já está valendo. E aí tem 60 dias, ela tem validade de 60 dias. Que
2: prorrogável por mais 60.
0: Prorrogável por mais 60, e aí que o Congresso vai debater, de repente pode até alterar e etc. A ideia inicial, pelo menos que os clubes eles solicitavam, é que houvesse um período de transição. Ou seja, vai passar a valer gradativamente, então isso não é a partir de amanhã e ponto final. Num primeiro momento, parecia que o governo até ele estaria disposto a esse período de transição. Mas assim, daqui a pouco a gente vai saber melhor, por volta de 5, 6 horas da tarde, a gente vai saber melhor, né, quais que são os pontos específicos dessa medida provisória, mas existe uma possibilidade de não passar a valer e ponto final. Aí uma dúvida que eu tinha, até fui pesquisar, né, porque na minha cabeça você tem contratos com essas... Então, por exemplo, imagina que as bets têm contrato com os clubes e você encerra da noite para o dia e os contratos. E aí o que acontece é que as próprias bets colocam cláusulas de proteção em relação à mudança de legislação com os clubes. Então, de modo geral, as bets estão protegidas e elas podem sim, de modo geral, repito, fazer essa rescisão. Então, é algo que aconteceria para hoje. E aí, por outro lado, os clubes estão atrás, eles vão virar para o governo e falar assim, não, beleza, então se acabou com as bets, ajuda a gente. E aí os clubes vão querer, principalmente, renegociação de dívida e empréstimos junto ao BNDES com juros baixos, porque a gente sabe que banco não empresta mais dinheiro para clube, né, por questões óbvias. E aí os clubes, quando conseguem empréstimos, são juros exorbitantes. Então os clubes vão chegar para o governo e falar assim, não, beleza, então você empresta dinheiro para a gente com juros mais baixos do que o mercado tem pedido para a gente. Então só contextualizando também, né, mais ou menos o que está rolando, Marcelo Lima.
1: E o que os clubes estão pleiteando já lá junto ao BNDES, né, a CBF está intermediando e tal. Aliás, foi uma ideia costurada pelo Osmar Stable e o Alessandro Barcelos, né, os presidentes do Corinthians e do Internacional. É que os clubes têm acesso a empréstimos com taxas mais baixas, né, do que a praticada pelo mercado bancário, mas esse dinheiro, que se o BNDES emprestar, teria que ser destinado exclusivamente a pagamento de dívidas. Tá? Então o cara não pode pegar um empréstimo lá e contratar jogador. Eu falei, não, se pegar, o que pegar lá de empréstimo é para pagar a dívida. Mas tudo bem, né? Vai pagar transfer ban, vai pagar salário atrasado. É isso, né, gente? Não tem muito o que fazer, né? E vai ficar com o Pires na mão porque vai perder patrocínio. E aí você vê a diferença de gestão entre clubes, né? Porque você tem que diversificar os seus ganhos lá com marketing e tal, né? Então o clube que é bem gerido, ele diversifica os seus ganhos. Por exemplo, agora eu não vou lembrar de cabeça, né, o número exato, mas o Flamengo, que tem o maior patrocínio Master, que é de Bet, isso corresponde só, acho que a 50, 51...
2: 268, se eu não me engano, total.
1: Não. Tô falando do que entra aí no clube. Acho que é 35%, não é nem 50%. 35% do geral que entra do bilhão e tanto dele, tá? O São Paulo depende de 73% do que entra é do patrocínio Master.
8: Nossa senhora.
1: Então você vê como é a diferença de gestão, de competência para você conseguir trazer, né, investimentos para o seu clube diversificando, né? Então, rapaz, vai ter clube que realmente vai ficar com o Pires na mão se isso realmente acontecer. Mesmo.
2: O Corinthians está com dificuldade de pagar direito de imagem, o que é 40% aí do montante do salário dos jogadores. Tem isso dois já, meses de direito de imagem.
1: Já estão ajudando atrasado. O Memphis, inclusive. Não,
2: e isso então? Já tendo patrocínio. Imagina quando cair. Então. O Santos também estava passando pires geral aí também. Ué. Tava com um problema, disseram que foi pedir dinheiro na federação, depois o Santos desmentiu em nota. Mas assim, a ação por si só deixa claro que todo mundo tá apertado. E aí nisso eles vão pedir pinico pro governo. E aí vai pra um lugar que eu já acho ruim, cara, sinceramente. Pra mim, assim, do começo eu sou contra, sempre fui contra. Acho que a Bet por si só ela é prejudicial por vários motivos, mas isso é um debate ideológico e vai pra outro lugar. A partir do momento que aprovaram, cobrando taxa, receberam as taxas, e aí depois vem e corta de uma vez, pra mim não faz sentido, é incoerente.
1: É, agora, regulamentaram, né, enfim. É,
2: exato.
0: Agora, eu só acho, assim, que, pessoal, o futebol brasileiro, ele não vai entrar em colapso por causa de bet, ou proibição de bet. Já tá em colapso faz muito tempo, tirando dois clubes ali. Não, nem dois, porque dá pra você colocar outros ali, tipo Bragantino, Bahia, alguns clubes que passam em dia.
1: Cruzeiro,
0: mas aí o Cruzeiro... Alguns têm umas questões bem específicas, né? Que é um cara milionário, bilionário que chega, né, e injeta dinheiro. Mas assim, de modo geral, os clubes brasileiros são extremamente mal administrados e mesmo com uma grana violenta de bets que entrou nos últimos anos, esses clubes só se endividaram mais. Se você parar para pensar, vamos pegar a dívida do São Paulo. Se você fizer uma proporção histórica, é capaz que o São Paulo, ele nunca tenha se endividado num ritmo tão acelerado quanto se endividou no período que esteve com o Betis, com as Betis. Então, assim, achar que o futebol brasileiro vai colapsar por causa de Betis ou por causa de proibição de bet, é muita ingenuidade. O futebol brasileiro já está colapsado faz muito tempo. Faz muito tempo.
1: Você citou o São Paulo, por exemplo. O São Paulo parece aquele cara que ganhou na loteria, né? Aquele cara duro e tal, de repente ganhou uma bolada na loteria. É o que ele faz. Em vez dele administrar esse dinheiro, investir para dobrar e tal,
2: o filme do Leandro
1: ele
2: Hassum.
1: Sai gastando a rodo.
8: Foi
1: o que aconteceu na gestão do Casares.
8: E gastou mal ainda, né?
1: Exato, porque entrou a grana boa das bets lá, né? Ele sempre se vangloriou. Pô, o São Paulo recebia, vai, 1.000, eu passei para 5.000, patrocínio e tal. E aí ele começou a gastar, contratar gente a rodo, mal, né? Acertou um ou outro, mas começou a gastar o que tinha e o que não tinha. E aí ficou. Então não há dinheiro que resista à má gestão, né? Então isso aí acontece com grandes clubes do Brasil, né? E vai piorar, realmente, se isso aí acontecer, vai piorar, né? Enfim, vamos aguardar. Segunda-feira a gente comenta, enfim, sobre o que acontecer e os desdobramentos disso a gente vai acompanhando aqui no Tempo de Jogo, especificamente sobre futebol, que é a nossa praia, né? Isso aí vai afetar outros e outros setores da sociedade, mas aqui cabe a gente falar do futebol, porque aqui é um programa de esportes, afinal de contas, né?
4: Ei, vamos falar da Série B?
1: Você tá fissurado na Série B, hein, quero.
4: Série B é muito melhor.
1: Ah, é? Que beleza,
4: A Série A não tá com nada, hein?
1: Não tá, né? Tá bom, quero. Que beleza. Mas vamos falar agora do clássico. Tem clássico nessa parada FIFA aí. Não se esqueçam. Dia 2 agora de outubro.
2: Medroso, sexta-feira. Covarde.
1: É, rapaz, é sombra. Dia 2 tem um jogo. Lá no Morumbis, às 8 da noite, São Paulo e Santos, jogo atrasado.
2: Vai ser, né?
1: Jogo atrasado no Campeonato Brasileiro. Então vamos começar falando do São Paulo aqui no Tempo de Jogo. 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
1: É, rapaz, São Paulo tá treinando, né, se preparando pra esse jogo aí contra o Santos, né, até esboçou ali pra fazer um amistoso amanhã com o Uberlândia lá, em Uberlândia, tá no Parque do Sabiá, mas daí não deu certo, o Uberlândia vai jogar com o Mirassol e o Dorival vai ficar
8: melhor,
1: só...
8: Lima.
1: É, vai ficar só treinando, né, porque vai que machuca mais gente,
8: alguém.
1: Né, Danilo?
8: É, vai que machuca alguém, que pega um, sei lá, uma contusão séria aí num amistoso besta. Melhor ficar treinando, mas não vai ter tanta diferença assim, não.
1: Aliás, né, sobre isso, né, dos jogadores contratados nessa janela aí, dos 6 reforços, 4 já sofreram lesão, desde que vieram para o São Paulo, desfalcaram o time em algum momento. O Vitor Sá, o Nilton, o Aurélio Buta e o Domingos Duarte. Todos eles sofreram contusões, né? E desses daí, né, o Domingos Duarte e o Buta, que operaram na quarta-feira, obviamente, vão ficar por um tempo aí. O Domingos já está fora da temporada e do começo da temporada do ano que vem, né? Que operou o ligamento cruzado. E o Buta, né, vai ficar pelo menos 2 meses aí em recuperação. Ele operou o joelho direito, fez uma correção. Ah,
2: fora
1: do
2: da
1: menisco.
2: Temporada, o poderoso Butão também, né?
1: Praticamente, né?
8: Ah.
1: É, só vai poder butar no ano que vem, né?
2: Putz,
1: enfim, é o seguinte. É, rapaz, ó. O Vitor Sá e o Nilton, esses daí, pelo menos eles estarão à disposição do Dorival Júnior, né? Pra esse jogo contra o Santos, tá? No dia 2, né? Pra saber se o Dorival vai querer utilizá-los ou vai deixá-los aí no banco de reservas, né? São Paulo disputou 13 partidas desde o fim da Copa do Mundo. E a última vez que o Dorival teve todos os reforços à disposição foi na vitória contra o Bolívar pelas oitavas da Sul-Americana no dia 18 de agosto. Desde lá foram 7 jogos consecutivos com pelo menos um dos contratados fora por problemas físicos. Agora, Danilo, Rainer, desses 6 contratados aí que falam tanto, o único que realmente vinha jogando e que vai fazer falta é o Domingos Duarte, né? É o único.
8: Exatamente, né? Foi a melhor contratação do São Paulo, né? Foi o zagueirão português aí, que também chegou desconhecido, né? Quando anunciaram ele, eu lembro que quando falaram do Domingos Duarte, o Flamengo tava querendo trazer o Luiz Henrique, né? E eu falei, caramba, mano, o Flamengo tentando trazer o Luiz Henrique, a gente trazendo um português de 31 anos que ninguém conhece. E acabou sendo uma grata surpresa aí pro torcedor são paulino. É, hoje era o melhor zagueiro do São Paulo, titular, né, estava atuando melhor, parece que tá há muito tempo no São Paulo, mas só depois do Paulistão agora, rapaziada. São Paulino vai ter que se virar com o Tolói ali, talvez, ou com o Osório. Eu já falei ontem, sou a favor de dar mais espaço pro Osório. Os demais ali, que foi aproveitado também foi o Nilton, né, que também não fez nada demais assim, mas foi mais aproveitado pelo Dorival. Agora o Vitor Sá e o Buta, vou te falar, não dá, viu? O Vitor Sá ganhando quase 1 milha, não sei quanto é que ele tá ganhando, mas parece que é quase 1 milhão. Uma contratação que não faz menor sentido pro São Paulo. E tem o Pedro Lima, né, que chegou agora também, chegou depois, o lateral direito, que entrou bem, viu, rapaziada? Pode até ganhar posição aí do Lucas Ramon, o Pedro Lima, que eu acho que ele é um bom garoto e um bom jogador. São Paulo tem um jogo importantíssimo aí contra o Santos, né, um jogo atrasado, tem que conquistar jogando na frente do seu torcedor. Mas eu queria falar que o São Paulino tem chance de ser campeão ainda esse ano, hein, Lima?
1: Ah, é?
8: Tem chance no feminino, rapaziada. Pelo menos no feminino, o São Paulo tá na final do Brasileirão
2: feminino. É clássico, né?
8: É clássico contra o Corinthians, né? Tem amanhã o primeiro jogo na Arena Neoquímica. E domingo que vem, confirmado o jogo no Morumbis, então. Então, o segundo jogo da final do feminino vai ser no Morumbis. A diretoria vai colocar preços populares aí com ingressos até de R$10. Então eu queria convocar o torcedor São Paulino aí pra semana que vem encher o Morumbis pra acompanhar as soberanas. Quem sabe o São Paulo consegue um título, pelo menos no futebol feminino, pra dar uma alegria pro torcedor do Tricolor.
12: O soberano voltou!
0: Só dando um pitaco sobre as contratações, né? De fato, o Domingos Duarte, ele disparadamente é a melhor contratação, pelo menos o que mais encaixou, e ainda assim ele teve umas 2 partidas de oscilação. Eu acho que principalmente o jogo 2 contra o Boca, ele foi mal também, assim como toda a zaga do São Paulo, os 3 jogadores de zaga. O Iago Borducci, ele é titular, então assim, tá certo que não tem grande concorrência. Era o Enzo que tá treinando separado e também o Wendel que tá há anos no São Paulo e não convenceu. É, então o Iago Borducci também, dá pra dizer que pelo menos chegou.
1: E... Tá música de velório, bicho.
2: E ele é. Chaves indo pra Acapulco, sendo esquecido.
0: E o Pedro Lima, né? Que chegou, fez um jogo. O torcedor são paulino já começa a empolgar um pouquinho, né, com o Pedro Lima. Talvez não seja um Gustavo Lima, mas quebra um galho ali na lateral direita. O Newton, no começo, ele até fez alguns jogos, né, como titular, como zagueiro, principalmente, mas depois se machucou, acabou caindo demais. E Aurélio Buta é aquele negócio, é o motivo para fazer piada com o torcedor são paulino, né? Foi por isso que a diretoria contratou. Vitor Sá nem se fala, 1 milhão e 700 mil de salário, depois vai virar 1 milhão e 100, provavelmente, para um jogador que era atacante e que tem jogado na lateral. Quando ele entra, entra de lateral direito. Então foi outro tiro na água, Marcelo Lima. Triste.
1: Me perdoem vocês que nos acompanham no carro, vocês quase bateram no poste, né? Dormiram. Né? Vocês me perdoem.
2: Eu fico imaginando o cara na Avenida Paulista, velho.
1: Na Avenida Paulista? Avenida Paulista tem trânsito, o cara é na Marginal.
2: Não, às vezes o cara tá parado, porra, na Paulista.
1: O cara na Via Expressa da Marginal, ali. Vai.
8: Mas, Lima,
1: fica louco, velho.
8: Mas vamos combinar, né? Vamos combinar. Você que cobriu São Paulo por quantos 13. Anos? 30 anos?
1: Não, 13 30 anos? Não, São Paulo? Cara, porra, 13 anos.
8: 30 de carreira, né? 13 anos de São Paulo, você pode dizer melhor. É um dos piores momentos aí pra gente falar de São Paulo Futebol Clube, né? Você vem da data FIFA e ainda esse tipo de boletim de São Paulo que não tem nada de legal, né, rapaziada? A gente tem que falar da contusão do Domingos Duarte, do Buta. Que fase que vive o São Paulino. E depois, agora sem os patrocinadores que devem cair aí, como é que vai ficar esse São Paulo, rapaziada? Já tá colapsado. Aí que ninguém vai receber mesmo.
1: É, o negócio vai ficar feio mesmo. A gestão, as gestões, né? Que isso vem de tempo, né? Vem lá desde, no mínimo, desde do Carlos Miguel Aydar ali e tal, quando começou o escândalo. Saíram no tapa, ele e a Thaíde Gil Guerreiro. E, enfim, e aí vai, né? E aí só descendo o barranco, né? E vamos ver o que acontece. Aliás, falando nisso, Danilo, a oposição já tem a chapa oficial dela, né? Que é o Marcelinho Portugal Gouveia, o filho do saudoso Marcelo Portugal Gouveia, né? Ele vai formar a chapa com o Eduardo Alfano, que é o vice, e o Fábio Mariz de Oliveira, que vai ser o candidato a presidente do conselho. Essa é a chapa de oposição. E a situação, rapaz, mas está numa dificuldade para conseguir um candidato, que tinha ali o Maciz, mas já limaram o Maciz. Né? Falar, não, esse estacionamento aqui
2: estaciona
1: não tem vaga
2: ali,
1: pro
2: estaciona
1: senhor,
2: ali que aqui não, você não vai passar não.
1: Esse estacionamento tá lotado, você não vai nem vem, né? Aí, lançaram, tentaram
0: fizeram tipo
1: lançar.
0: Meteram um Dorival na seleção, né? Com o Maciz, assim, colocaram ele pra fora da rodinha.
8: Ficou fora da rodinha, exatamente.
1: Aí tentaram o empresário Adilson Alves Martins. Ah, tá, vai ser. Aí o cara viu que a repercussão aí na mídia não foi boa em relação ao nome dele e já tirou o cavalinho da chuva também. Falou, não vou e tal. Teve o caboclo, vocês lembram, do Aracan Barambacan, que o Danilo cantou, inclusive, naquela mesa. Lá foi uma reunião.
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1: Isso, foi cantada essa música com muita empolgação naquele suposto lançamento do nome do Rogério Caboclo, e ele viu, né, o ridículo que aconteceu ali, virou memes no mundo, e ele também tirou o cavalinho da chuva. Então, a situação vai ter que se reunir agora para ver se vai lançar, e vai ter que lançar, obviamente, um nome, né, em consenso entre eles, que aceite disputar essa eleição em dezembro com o Marcelinho Portugal Gouveia. Vamos ver o que acontece.
8: Tem ninguém, né, Lima?
1: Não, é pra você ver que é o momento do São Paulo, né, Danilo Souto? É o momento.
8: Quando a gente fala de diretoria de futebol, a gente só tem o Rafinha lá, né? Não tem ninguém. São Paulo tá largado às traças, rapaziada. Que momento, que fase que vive o São Paulo. Como eu falei agora, já com dificuldades de pagar os jogadores. Imagina agora, depois do que acontecer aí, do que vier acontecer com as bets. Putz, cara, já tá colapsado, né? E ainda agora não vai ter grana pra pagar ninguém. Que fase vive o São Paulo? Se livrar do rebaixamento esse ano é o título do tricolor mesmo. 45 pontos é para comemorar na Paulista, rapaziada.
2: Já diria o filósofo Crespo, né?
1: Aliás, antes da gente passar pro Santos, Rafael Sgrilis, o São Paulo joga hoje, né? Joga daqui a pouquinho, não é isso?
2: Tem jogo decisivo. É isso aí, tem jogo decisivo e você acompanha com imagens no YouTube da Energia 97, 14 horas mais 45 minutos, pontapé inicial na nossa transmissão, 15 minutos depois a bola rola pro jogo de volta, 16 avos de final, Campeonato Paulista Sub-20, o jogo da volta. O primeiro foi com o mando do São Bernardo em Taboão da Serra, Sport Clube São Bernardo 0, São Paulo Futebol Clube 0, e então precisa de uma vitória o São Paulo para levar no tempo normal, novo empate e decisão nos pênaltis com toda a nossa equipe São Paulina. E aí você já sabe, com imagem, você já tinha ali o áudio das partidas e agora você tem com imagem o Campeonato Paulista Sub-20, 14h45 hoje, compromisso com você, torcedor do Tricolor, Esporte Clube São Bernardo e São Paulo. Por que, locutor?
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1: Ó, como é que eu... Muito bem, essa flautinha maldita, eu vou roubar do quero-quero essa flauta e vou deixar pra lá. Né?
14: Chefe!
1: Porra, Lima, se liga, cara. É, tô ligado. Você vai ver o que eu vou fazer com essa flautinha.
2: Bota
1: aí.
2: Bota a tabela do Campeonato Brasileiro aí, Silvio Luiz, por favor, na tela.
1: Não bota, porque o Campeonato Brasileiro está parado em razão da data FIFA. Você coloca, por favor. Ah, o Gustavo não tinha visto ainda o meu...
2: Não, eu vi duas vezes já.
1: Hoje o Danilo Soto, maldito 2, que fez
8: isso. Não fui eu. Lima.
1: É.
8: Eu tô falando que não fui eu. Ah. Tô falando pra você que não fui eu. Acredite em mim, não fui eu esse.
1: Nossa retaguarda tá dizendo que foi, hein?
8: Não fui eu. Não, esse aí não fui eu.
1: Você só fez a velha tricotando, é isso?
8: Eu só fiz a velha tricotando. Esse aí eu não fiz. Tá o que certo. Eu faço, eu falo aqui.
2: Então tá. É um camarão meio barata,
1: então,
2: né, rapaz?
1: Então foi o maldito mesmo.
2: O guarda de trânsito ali.
8: Esse aí não fui eu, não. Não
1: foi o maldito.
2: Mas é um desgraçado esse Silvio Luiz.
1: Foi Danilão, o crina de cavalo.
2: Mete um Lima aí na tabela do Campeonato Brasileiro. Mete aí, ó.
1: Olha, o Ranieri sabe fazer beicinho, hein? Você viu? Olha que beicinho, ó.
2: Parecendo o Matheus Cunha comemorando o gol na Copa, velho.
1: Ô, Danilo, esse aí dá pra jogar no Milan B, hein?
8: Dá pra jogar no Milan B.
1: Dá, né? Opa, esse aí, com esse beicinho
2: dez
1: aí...
2: 10 e faixa, né, rapaz?
1: Nossa,
2: eu te cestou, hein?
15: Ô, Lima, se um dia eu for lá, eu convido você pro Milan B, tá bom?
1: Muito obrigado, deixar, tô fora. Isso aí fica pro seu departamento com esse beicinho seu. Isso aí você é do ramo, tô fora. Bom, é o seguinte, vamos falar aqui do outro lado, do clássico do dia 2. Hora do peixe do Santos no tempo de jogo.
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1: Bom, o Santos começou ontem, né, os treinamentos, né, pensando nesse clássico aí do Campeonato Brasileiro. Foram 4 dias de folga pro elenco, né, exceção feita ali ao Felipe Coutinho, ao Barreal e ao William Arão, que estão ali, o Coutinho se recuperando fisicamente, os outros dois tentando se recuperar no departamento médico, né. Lembrando que o Coutinho, ele é tratado ali para que volte a jogar no dia 8 contra o Flamengo, tá, não no clássico do dia 2, mas sim no dia 8 contra o Flamengo. Quem está tentando jogar, ou pelo menos está à disposição do Cuca para esse jogo, é o Barreal, né? O meio atacante argentino está com uma lesão no bíceps femoral da coxa esquerda. Bíceps femoral da coxa esquerda, sofrida há 3 semanas, mas já está em fase de transição final, né? E o William Arão, que tinha expectativa de voltar a trabalhar no campo, né? Mas ainda está lá na fisioterapia. Vocês ficam botando esses nomes aqui, cara. Ele tá com dores no oblíquo interno do abdômen. Oblíquo interno do abdômen. Cara, fala que tá com dor na porra do abdômen. Tá mais fácil.
2: Do Red Bull Performance Center.
1: Porra. Ô, Danilo Souto, você já teve dor no oblíquo do abdômen?
2: Você reclama que quando o pessoal coloca dores no joelho fica genérico, então você tem que colocar.
1: Não. Mas a gente não é departamento médico de clube, Rafael Sgrilis.
8: O oblíquo nunca senti, não. Viu?
1: Não. Você ter dor no oblíquo é meio complicado, né?
8: Dor no oblíquo é outra coisa.
15: E só mandar um abraço aqui pro Sidney Silva. Ele faz um superchat de 10 mangos. Ele diz: hoje tive o prazer de conhecer Marcelo Lima.
1: Opa, é verdade, eu tava lá com meu pai tirando sangue, ele também. Aliás, boa recuperação pra você, viu, cara? Vai dar tudo certo aí.
15: Boa, ele disse assim: estava com o pai dele no Incor também. Boa, Lima, cuide bem do seu pai. É assim como ele cuidou de você. Um abração, então um abraço aí pro Sidney. Não sei o que acontece com ele, porque ele tava
1: ele
15: lá, tem,
1: mas... Ele tá 2 anos lá tratando de uma insuficiência cardíaca.
15: Boa, mas vai dar certo,
1: vai, viu, Sidney? Vai dar certo, viu, Sidney? Obrigado, viu?
14: Certo, pô.
15: A recuperação. É aí quem mandou abraço a todos também, que ontem participou de um podcast que eu apresentei ontem. Obrigado. O Edgar Alencar. Bom repórter da TV Globo, rapaz, contou histórias maravilhosas no podcast da SESP, foi muito legal. E ele foi. Ele teve uma missão que ele contou. Das 31 representantes da Copa do Mundo de 2014, ele foi nas 31 países. E ele foi lá e contou a cultura em vários episódios ali.
1: O podcast demorou quanto tempo? 8 horas e meia?
15: Rapaz, ó, durou umas 3 horas ali, viu? Quase 3 horas, rapaz. E ele contou bastante ali sobre essa experiência. E ele foi um dos primeiros correspondentes do esporte na China, né? Pra falar do legado do esporte olímpico, né, chinês, depois passado Pequim, estava ali às vésperas do Brasil ir para Londres e também com a expectativa de receber a questão do Rio 2016, né? Então, um papo muito legal, muito legal.
1: Muito bem. Bom, só lembrando que o Everton Cebolinha, né? Ele deve jogar esse clássico contra o São Paulo, né? Não pode jogar contra o Flamengo, né? Por causa de contrato, mas contra o São Paulo ele vai poder reforçar a equipe do Santos, né? Esse aí... é aquele reforço que o Dorival Júnior vai ficar quebrando a cabeça para ver como é que para, né, André Ranieri?
15: Exato, né? Agora o Santos ele tem 2 opções, onde não tinha nenhuma. Até 3, porque...

0: outra, e ao que parece, apesar da eliminação na Sul-Americana, é o que vai acontecer com o Santos, que tem jogado bem para as limitações que o Santos tem, não, sim, é um dream team, né? E agora o Cuca começa também a ter várias opções, como essas três opções que eu disse na ponta esquerda.
1: Não, e você fala de males que vêm para bem, quando você pensa na perspectiva do Santos, o Santos tem um elenco curto, né? Trouxe agora 4 ou 5 jogadores que mudam o patamar do time, porque são bons jogadores, e bons jogadores conseguem se entender, né? Tendo ali a questão física, né? A disposição, tem meninos novos para contrapor ali no 11 do Santos. Então, assim, eu acho que é positivo ser eliminado e focar em uma competição pensando na próxima temporada. A questão pra mim é o seguinte, né? O Santos não tem problema de bet, porque se tiver que cancelar a bet, tem a Neibet, né? Que banca toda e qualquer dificuldade do Santos.
2: Safinei.
1: É isso, né? Daqui pra frente, qualquer coisa apertou, corre no bet, né? Ou no Neibank, você pode escolher, né? E ele vai resolver a situação do Santos. Mas falando de campo e bola, eu trabalhei no último jogo do Santos, tá? Apresentei o último jogo do Santos. E a melhora é gritante, assim. O Bom Tempo tá tendo espaço, né? Foi convocado e tudo mais. Mas quando coloca Cebolinha, o Arthur tá meio fora de ritmo ainda. Começa a trazer as peças, juntando com o Neymar, com o Gabriel. Tem uma perspectiva de melhora pensando em 11. E elenco ainda é curto. Mas pro Santos, no fim das contas, é um bom momento exatamente pela eliminação. Porque agora consegue ter mais tempo para treinar, para se preparar e para conseguir melhor sorte no campeonato. A prova disso é que já tá subindo, já tá ali na primeira página e crescendo cada vez mais o campeonato.
0: Que inclusive...
3: O tempo está indo embora!
0: Que inclusive na chegada ao Santos, o próprio Cebolinha falou isso, que o Santos iria melhorar, né, o Gustavo?
4: Ah, não.
2: Mais uma, não.
4: Mas é todo dia isso.
2: Não, ele procura a piada no momento correto pra nossa colocar senhora, o Cebolinha.
5: Não, pior que lá ele. Estamos a 0 dias de uma piada de Cebolinha, não, pior, do Renier.
1: Pior que eu tava pensando em alguma coisa do Cebolinha, mas ele me antecipou, né?
4: Ainda bem que você não falou, porque aqui é todo dia isso. Tem boletim do Santos, a gente tem só uma certeza, vem piada infame do Cebolinha com o seu André Ranieri. É um negócio impressionante. Bom, é o seguinte, gente. Muito obrigado aí você que nos dá carona no 97.7 nas ondas do rádio em São Paulo e região. Você vai ficar agora no FM com Lunch Break DJ Ronaldinho. 17h30 tem o Estádio 97, tá? Continue conosco no youtube.com/energia97 até 17h30. Tem muito assunto ainda pra gente falar no tempo de jogo. Tem os corneteiros, tá? Tem os corneteiros. Você mandou corneta, vai pro ar. Tem o Corinthians. Vamos acabar de falar do Santos aqui. Tem o Palmeiras também. Tem muito assunto pra vocês ainda aqui no tempo de jogo no youtube.com/energia97, tá? Vai pra lá! Um abraço!

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25: Ótima tarde pra você que tá ligado aqui na Energia 97, Energia que te move, começando mais um Let Break, uma festa no seu rádio, mensagens DJ Ronaldinho, valendo aqui pelo 11 966507997. Camiseta, kart e copa é o kit Lunch Break, tá bom? 11 966507997, pra começar, Undercover.
26: Wow.

0: Verdadeira festa no seu rádio, aí na hora do rugby, aí na hora do almoço. Labus fechado, Street Dreams aqui. Primeiro set do DJ Ronaldinho aqui no Lunch Break. Ainda Fats and Small, rolou também Hathaway, About Downtime, rolou também Lady Dua Lipa. Tudo começou aí com Undercover, mandando Baker Street. Já já tem muito mais Lunch Break. Ronaldinho vem dar um recado bem bacana, bem legal. Fala, Ronaldinho!
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0: Atropelando tudo, né, locutor? Não tem problema, não. Segundo set aqui do DJ Ronaldinho. Continua mandando ver aí no WhatsApp, tá bom?

0: Fechando o Lunch Break, Master Boy, Everybody Needs Somebody, ainda Ice MC, rola também Culture Beats, ainda Captain Hollywood, Black Box, rola também I'm Gonna Get You, e tudo começou aí com Bass Sex, mandando Is This Love. E ó, quem tá se dando bem aqui, ó, tá levando o kit Lunch Break com camiseta, kart e também copo, é você, Nicolas Crispim, final do telefone 2470. Ô Nicolas, parabéns, tá bom? 5 dias úteis pra colar aqui na Energia 97, tá bom? Paulista 1439, nono andar. Fica tranquilo aí que a Amanda vai entrar em contato com você, beleza? Acabou de Lunch Break, de volta amanhã no mesmo bate-horário, a partir da 1 da tarde.
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0: Pra começar tem Alanis, Head Over Feet.
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0: aqui na Energia 97, She's Beautiful, ainda Madonna, rolou também Justin Timberlake, Earth, Wind & Fire, e ainda Alanis Morissette mandando Head Over Feet. Seguinte, ó, já baixou nosso aplicativo? 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Energia 97 na palma da sua mão, tudo que rola aqui, você vai encontrar lá, tá legal? Are you ready? Rápida parada, já tem muito mais música pra você, tá bom? Aguenta aí, toma uma aguinha e já volto, combinado? Aguenta aí. 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
1: 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Agora tem Cyndi Lauper juntamente aí com as suas amigas, querendo só diversão. 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

0: Katy Perry aqui na Energia 97, mandando Teenage Dream, TV da Beyoncé and People, mandando One Night in Heaven. Seguinte, ó, já acessou nosso site? Ainda não? Então corre pra lá, tá bom? 97fm.com.br, você pode acessar tudo que rola aqui, tá bom? Tem o replay, caso você tenha perdido alguns programas, enfim, fica à vontade lá, tá bom? 97fm.com.br. Rápida pausa, já já tem muito mais música pra você, não vai embora não, tá certo? Muito rolê, muita música pra rolar, tá bom? Aguenta aí.
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5: Os novos radares com inteligência artificial começaram a multar em São Paulo. O sistema usa câmeras de alta definição e sensores infravermelhos e funcionam 24 horas do dia. Quando o algoritmo detecta um motorista usando telefone celular ou os ocupantes do carro sem cinto de segurança, a ocorrência é feita e encaminhada para um sistema compartilhado com a Polícia Militar. A autuação não é automática, ela é validada por humanos antes da emissão da multa. Desde o começo desse ano, os radares com IA operam no sistema Anchieta Imigrantes e também em trechos do Rodoanel. Além de servir para autuar infrações, ele também serve para registrar ocorrências como acidentes e agilizar o atendimento. A instalação das câmeras é feita prioritariamente em pontos estratégicos das concessionárias, em trechos de maior fluxo com registro de acidentes. Quer saber mais sobre carro? Me segue no Instagram, @claucarsug.
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Baladaça do Bon Jovi aqui na Energia 97, hein? Bed of Roses, ainda Robin Williams, rolou também Clean Bandit, ainda Michael Jackson mandando Smooth Criminal. Ó, deixa eu dar um toque importante pra você, ó, tá rolando lá no youtube.com/energia97, aí o campeonato sub-20, o campeonato paulista sub-20, São Paulo e São Bernardo do Campo, válido aí pela rodada 16avos, tá certo? Pra você que curte a molecada jogando aí o tricolor, tá em campo? Então vai lá, tá bom? youtube.com/energia97, tá certo? Agora, pra sair dançando, hein, cara? Essa daqui lembra o Play Center, hein? Muito bom, né? Fun Factory, close to you, aqui na Energia 97. Dá um gás.

0: en fait mes scoop à Kin Energy en 97, It's Like That. Ainda The Weeknd com Ariana Grande, Fun Factory mandando Close To You, e se liga nisso aqui, ó.
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0: 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Já separou a fantasia? Já separei a minha, hein? David Bowie, Mother Love, aqui na Energia 97.

0: O bom e velho camaleão da música, David Bowie, Mother Love, aqui na Energia 97. Ok, ready? Go. Depois do break você vai conferir aqui o Dead Swims, vai ter o Oasis, Bob Sinclair, Elton John e por aí vai. Aguenta, é.
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97, mandando World Hold On. And Oasis, Ted Swings, Elton John com Britney Spears. É da Jay Salinas, mandando People Talk. Ó, já baixou o nosso aplicativo do Fundo Azul? Ainda não. 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Dá uma atualizada nele também, tá certo? Lá você vai ter a Energia 97 na palma da mão, tá certo? Tudo que rola aqui você vai ter lá, tá certo? Tem o replay, tem os programas, enfim, fica à vontade, tá bom? Agora tem o Arra. Yeah.

0: Fugees, aqui na Energia 97, Killing Me Softly with His Song, ainda Black Eyed Peas, rolou também Gigi D'Agostino e ainda Calvin Harris com Dua Lipa, One Kiss. Só lembrando que hoje, sexta-feira, a partir das 10 da noite, tem aí o Energia na Noite fazendo o esquenta da sua balada com Jimmy Soloia, tá bom? Portanto, não perca, logo mais às 10 da noite, Energia na Noite, beleza? Are you ready? Até rimou, hein? Depois do intervalo tem muito mais música pra você aqui na Energia 97, a energia que te move. Vai embora não, tá bom? 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
25: 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Agora tem Daft Punk com Pharrell Williams, Get Lucky.

0: Weekly aqui na Energia 97. I Follow Rivers. Teve ainda Everything But The Carol King, Bruno Mars. E ainda Soft Cell mandando Torch. Ó, falando no Soft Cell, me lembra Flashback. Flashback me lembra o Energia na Veia. Aliás, o melhor programa de flashback do seu rádio, com Silvio Ribeiro todos os dias, a partir das 7 da manhã. E aos finais de semana, também às 7 da manhã, aí com a Claudinha e também com a Ju, tá bom? Portanto, marca aí na sua agenda, no relógio, a partir das 7, o melhor programa de flashback do seu rádio, Energia na Veia. Okay, ready? Go. Muito mais música pra você depois do intervalo, tá bom? Não sai daí não, rápida parada, é rapidinho, tá bom? Aguenta aí. 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
3: Agora tem Sheryl Crow, All I Wanna Do.
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0: Play aqui na Energia 97 Magic, ainda Jamiroquai, rolou também George Michael, ainda Neo e também com All I Wanna Do, Sheryl Crow. Seguinte, ó, só lembrando pra você acessar o site, tá bom? 97fm.com.br ou ainda pelo nosso aplicativo do fundo azul. Não tem ainda? Então baixa lá, tá legal? Bem bacana e muito legal. Ou ainda pela Alexa, pede pra sintonizar 97,7, lógico. O bom e velho dial, 97,7 Energia, que te move.
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Baltimore, aqui na Energia 97, Tarzan Boy, ainda I Feel It Tonight. Tô indo nessa, a gente se fala amanhã a partir das 5 da tarde. Vou deixar minha última aqui, Maroon 5 com She Will Be Loved. Na sequência tem o Estádio 97, aguenta aí.

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0: É isso aí, galera. Hoje é dia 25 de setembro, sexta-feira, e tá começando mais um Estádio 97 aqui na Energia 97, hein? 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Boa tarde, galera, tudo bem? Bem-vindos.
1: Ah, boa tarde, que beleza, hein?
2: Olá, boa tarde.
1: Open bar de bobagens hoje, sexta-feira.
0: Olá, boa tarde.
1: Tudo em paz?
0: Que loucura, hein?
1: Na medida do possível.
0: Temos ali online Domênico Gato, temos o Pedrinho também. Boa tarde pra quem tá online aqui no estúdio. Temos o Portuga, o Bento, o Danilão e o De Paula. Boa tarde a todos.
1: Faz tempo que eu não fazia com vocês.
0: Basílio comandando a nave ali também.
1: Ainda eu tava bem. Aqui com o De Paula, faz tempo que eu não
3: ainda
1: fazia.
3: Ainda bem que é o Mano que tá apresentando. Vixe,
1: Você tá em... Você tem alguma bem, restrição né? contra o outro comandante?
3: É total restrição contra o Sombra, absolutamente.
1: Mas e o Domênico?
3: O Domênico é bom também.
1: Domênico é bom também. É bom.
4: Muito obrigado, senhor também. De Paula.
1: Gosto do Domênico.
3: Obrigado.
1: Gosto.
3: Sombra ainda
1: bem. Mas eu tá tenho uma notícia triste.
3: Qual?
1: Já ele chega.
4: Dura pouco, né, De Paula?
0: Não dá nada.
4: Você tá igual o Hugo Souza, pulando também. Atrasado.
3: Mas, eu fico com muita vontade de falar isso, né? Eu e o Mano, nós temos uma rixa aqui de opiniões, todo mundo sabe disso, né? Então é opiniões contrárias.
4: Tem conflito, conflito, conflito.
3: Muitos, né, mano?
0: É verdade, De Paula. Mas você tá no pano aí, irmão. O Sombra não vai te derrubar, não. É nóis.
3: Valeu,
0: obrigado. É nóis, mano. É tudo nosso essa porra aí, mano. E aí, cambada? Até quem fim um dia de sol nessa porra dessa cidade porra, também?
3: Nossa senhora. Tô
1: precisando, né?
5: Fala assim. Só aí também, né? Porque aqui só tá desconheço.
1: Aí não voltou ainda. Ainda não voltou ainda.
4: Mas aí é a poluição que não faz o raio solar passar, Pedro.
5: Mas
4: aí,
5: poluição,
4: aí é quase um cubatão.
1: A gente viveu um clima londrino aí durante uns 20 dias, né?
4: Fog, né, sobre?
1: É, London Fog, né? Então, a gente vivia aí aquela névoa, né? Mas aquela friaca.
4: Agora diz que vem o veranico agora. Diz que vem ondas de calor. Incandescente, seu Bento.
1: Ah, que bom, cara.
6: O De Paula aqui na câmera, precisando. Porque ele tá na TV agora,
3: seu Bento.
6: Né? Aí ele fica aqui, ó.
3: O Boni tá aqui, ó. O Maurício agora... Sherman tá aqui
1: agora,
3: do meu lado.
1: Renato Ribeiro,
6: aí. Tá caindo da câmera aqui, ó.
3: O Maurício Sherman tá aqui, ó. Tá do meu lado agora, o Maurício Sherman. Aqui, ó.
1: O cowboy.
4: O cowboy tá bravo com você, hein, De Paula.
6: Tá na TV agora, amigão.
5: E o cara ficou um mês metendo chinelinho aí, velho.
0: Isso aí, ó. Lembrando
5: que ia voltar mandando.
0: Lembrando, Bento, que estamos ao vivo aqui na Rádio Energia 97, 97.7 no FM de São Paulo. Estamos ao vivo também no YouTube da Energia 97.
1: Certo.
0: Tá certo? Tá passando aí pra todo mundo. E quem quiser assistir a gente também na N-Sports,
1: estamos
0: ao vivo. Pra quem não sabe aí também, agora o Estádio 97 tá sendo retransmitido dentro dos canais N-Sports também. Aí você tem na Claro TV, na Vivo TV, tem na Sky+, na Samsung TV Plus, enfim, LG Channels. Tamo aí, galera. Tamo aí.
1: Aliás,
0: distribuídos.
4: Diga, Dodô. Aliás, eu, mano, não, eu tava aqui em casa, né? Eu cheguei, eu liguei lá o canal na N-Sport, tava vendo o Danilão lá, o Danilão com a galerinha lá. Então, o Danilão não sai da N-Sport, né, Danilão?
6: É, isso aí.
4: É, não, nós.
6: Tô lá, né? Legal demais. Eu, inclusive, divulguei também lá pra começar a assistir na N-Sport o programa. Que espetacular, rapaziada.
1: E mas, vocês, cara, eu acho
6: na
1: que...
6: Na TV vocês engordam, hein?
1: Você viu lá?
4: Pô, então ainda bem que nós emagrecemos, senão não ia caber
1: lá. Eu acho que a gente precisa, igual vocês têm lá, o Mano e tal, você deve ter lá maquiador, precisa ter alguém
6: lá. Tem maquiador lá.
1: Precisa ter aqui também agora.
6: Precisa ter aqui também
1: pra dar uma amenizada,
6: tirar o brilho, né? Mas na testa do De Paula vai demorar um pouquinho.
1: Não, porque o cara ainda vem a... Ele vem a pé lá do centro.
3: Vem correndo, cara. Vem correndo. Tava dando um...
1: No caso... Não, hein, velho?
3: Tava dando...
1: Tá fazendo?
3: Não, eu tava dando lá e aí tive que vir a milhão.
4: No caso meu do De Paula, além de maquiador, precisa de mágico.
1: Chegou lá já?
4: Ilusionista, mágico. Tá bonito.
1: Chegou o MP lá já?
3: Tá chegando. E eu também, mano, eu não quero... Agora que nós estamos na TV... Eu quero vencer pelo talento, cara. Não quero ser mais um rostinho bonito na TV, não.
0: Tu mesmo,

0: Paula.
1: Ô, mano, o pessoal tá perguntando no chat quais são os canais da N-Sport que passa aí. Acho que você tem ali, ó.
0: Tenho. Ali, ó. Ó, na Claro TV é o 566, na Vivo TV é o 567, na Zapping é 24. Aí. Temos aqui, ó, Samsung TV Plus aí é 230, ou 2309. Na LG Channel você tem aqui, ó, 801. Na TCL TV é 114, ou seja, 1014. É, enfim, você também procura aí também, o vagabundo. Você sabe que tá em esportes.
2: Ô, mano, e no aparelho do Quintino, qual que deve ser, hein?
0: Ah, deve ser aquele 7084, velho.
3: Gato net que ele tem. No aparelho do Quintino estão dando as manchetes de segunda-feira. Porra, tá de brincadeira o programa.
0: Uhum. Não, porque toda TV, velho, tem lá também o menu, você procura lá no menu, né, cacete?
3: Não, é fácil. Na lupinha lá, você procura, não lança.
0: Mas enfim, mano, vocês estão bem?
4: O Portuga, você tá bem? Bora. Tá ficando magrinho, tá ficando começando a
3: enxutar, doutor Caio, tá Vaiano, mesmo. Ele é responsável por perder nessa rádio mais de 200 quilos já,
4: doutor,
3: né?
4: Doutor Caio, gente boa, hein?
3: Gente Caio, boa pra caramba. Caio,
0: mas depois, filho, já tá na hora de mandar já os aditivos, mano.
3: Pode deixar que depois o meu médico vai virar você.
0: Ó.
3: É,
0: daqui a pouco.
3: O senhor dá uma consulta? Eu vou me medicar com o senhor depois.
5: Mas, ô, mano, mais três. No que eu bater mais três quilos.
1: É o de Paula, então, é isso? Nessa mesa? Não. Olha que loucura. É. Como
2: não, acho que não, volta, acho não, que ainda não. Não. Mas a tendência é.
5: Não, você vai lá também.
1: Você vai também.
2: É, eu vou lá no
5: doutor. Aliado ao tênis que você tá jogando agora, você e o Gregory. Você virou tenista?
3: É verdade que o senhor tá sendo conhecido como. É verdade que o senhor tá sendo conhecido como o Aberto de Osasco?
2: É, já não é de hoje, né?
3: Aberto de Osasco?
2: Não é de hoje.
3: Putou Aberto de Osasco.
2: Não é de hoje, né?
3: Que loucura. Agora
2: eu sou no tênis.
6: O Portugal, qual é o pior? Ele não joga tênis, ele joga pickleball.
2: É tênis também. Tênis também.
3: Mas o que agora seria pickleball? Eu não conheço.
2: Também. É um tênis mais light.
3: Mais afrescalhado.
5: Você vê que os Portugal lá no Palmeiras tem uma quadra de pickleball.
2: Pô, é o esporte da moda agora, cara.
3: Maurício, você já jogou esse troço pickleball? Você não me decepciona, hein?
5: Não. O Mota
3: você gosta. Não.
0: Tem nem o que é isso aí, mano.
1: Pickleball ainda é a Kings League do futebol. Mais ou menos nessa.
3: Então quer dizer nada. Não pode ter nada mais fresco que isso, na minha
1: opinião. Ah, não é fresco. Mas é uma outra modalidade, entendeu?
5: Tem algum famoso do pickleball
2: assim? Os ex-tenistas estão todos atuando. André Agassi, Steph Graf.
5: Estão nessa.
2: Ali, tão nessa
3: o Guga joga um pickleball,
2: não,
3: já?
2: O Guga não, coitado. O Guga tá parou com problema no quadril que ele não consegue nem andar direito.
3: Parou, né?
2: É, tá devagar o nosso Gustavo Kuerten.
3: Tenista legal, achei o Vavrinca, que abriu uma gelada lá, né? Mas, viu?
2: Aposentou agora.
3: É, abriu uma gelada no meio da quadra e começou a tomar.
0: Grande bora lá Vavrinca também, né?
3: Vamos lá.
0: Começar o programa bora aqui também. Já tá pronto com as manchetes aí ou você tá igual o Mota? Caçando bagulho na hora.
3: O senhor assistiu o jogo do Brasil 7 da manhã ou não?
5: Ah, tá maluco, né,
1: velho? Ninguém acordou pra ver o jogo?
3: Eu precisei fazer. Pô, acordei. Por trabalho.
6: Foi o único louco?
0: Foi pior, mano. Vai ter outro com a Austrália agora também, né, terça-feira.
3: E depois a grande Índia.
0: Que beleza.
3: A melhor Índia de todos os tempos, é claro.
1: Só jogão.
5: É, mas vamos lá, né? É o seguinte, vamos começar então com... É, vamos começar com os caras lá, mano.
3: Quem?
6: Quem? Que cara lá? Quem que é cara lá? Nós, pô.
3: Os nossos azuis ali?
5: Nossos azuis.
6: Time que vai pra Libertadores, pô. Que é? Time que vai pra Libertadores.
5: É, muito bem. Mas, ó, Pedrinho, hoje vai precisar daquele reforço que hoje tá ardido aqui as notícias, hein? Hoje não tem muita coisa pra falar, não.
0: Os seus na Libertadores não é mais ou menos igual aquele pobre que quer ir pra Jurerê Internacional.
5: É,
0: sabe? Vai pra lá pra fingir que é rico, vai passar vergonha.
5: Dublê, né? Véio, dublê.
6: Mano, se eu sou um pobre em Jurerê, eu vou me divertir, velho.
0: Vai nada, vai nada. Vai passar vergonha.
6: O que eu tenho a perder, velho? O que eu tenho a perder?
0: A hora o cara sacar e falar, ó, a long neck custa 80 pau, velho. Pô, igual por falar em bagulho caro, mano, o Barreto, mano. Tava vendo até os policiais reclamando lá, mano. Os caras, um hambúrguer custando R$90, mano.
3: Hambúrguer gourmet, hambúrguer gourmet, mano.
0: Espetinho R$90, mano.
3: Espetinho gourmet, espetinho gourmet.
5: Não, mas tá tudo certo, né? Tá. Beleza. E
4: me diga uma coisa: a última vez que o Santos foi pra Libertadores foi aquela de 20?
6: Foi a seguinte, 21.
4: Ah, 21 conseguiu ir?
6: 21 e caiu na fase de grupos.
4: Ah, tá. Foi a última, né?
6: Mas foi a última vez, 5 anos já, Domênio, que a gente não disputa pra Libertadores. Anos, a última vez eu era menor de idade, porra.
5: Verdade.
4: Mas verdade, hein?
5: Pedrinho, mas vamos lá, quem avançou lá, na bem, recuperação então é o Neymar, né? Ele avançou nos trabalhos, né? No gramado.
2: Gostei da
5: entonação. Entendeu? Muito obrigado. Então ele. Mas assim, você acha que vai pro jogo já na sexta-feira que vem ou ainda não?
6: Não.
5: Não, não, né?
6: Sexta ainda não. Sexta, não. Chance zero.
5: O Flamengo vai voltar, lá, né? Boa.
6: Então, aí que tá. O Neymar tem falado lá dentro que ele quer voltar contra o Flamengo.
5: Isso aí.
6: Só que é o seguinte, o Bento, lá dentro do departamento médico, a comissão técnica do Cuca, eles estavam contando com o Neymar só pro jogo ou do Bahia ou do Palmeiras. É que o Neymar já ter voltado pro campo hoje...

0: Eu achei, inclusive, um tempo rápido demais, pela lesão que ele teve, a expectativa de retorno que a gente tinha. Pode ser que ele volte um pouco antes. Se fosse para dar um palpite aí, já que o Neymar voltou hoje na transição física, eu diria que ele volta contra o Fluminense daqui a 3 jogos. O Santos tem o São Paulo, agora um jogo atrasado da segunda rodada do retorno. Depois tem o Flamengo, depois tem o Galo fora. O jogo seguinte é o do Fluminense. Eu acho que esse é um jogo pro Neymar voltar pro banco de reservas. E aí vai ficar dentro daquela expectativa que a gente tinha das 4 a 8 semanas. Aí depois ele joga seus 45 minutos ali contra o Bahia e talvez volte titular aí contra o Palmeiras. É a expectativa que eu tenho. Poderia ser muito pior, como eu falei. A gente tinha até uma expectativa do Neymar voltar pro banco só contra o Palmeiras. Ele já tá com uma recuperação aí mais rápida, podendo inclusive voltar com agora, dois jogos de antecedência. Mas pra sexta-feira esquece. Pra sexta-feira e Flamengo, gente, praticamente impossível.
1: Ô, seu Bento.
2: Pois não.
1: Você é um visionário, né? Geralmente você acerta as coisas aqui. É um visionário. Você consegue. Quanto vai ser esse jogo Santos e Flamengo, seu Bento?
2: Posso falar, cara? Vai ser, ó
3: show do Ney.
2: Porque é o seguinte, nesse jogo, só não vai estar o dos parça dele, só o Cebolinha por causa de contrato.
0: Não vai estar.
2: Mas vai estar o Coutinho. Barreira vai virar baile esse dia aí.
0: Deve estrear contra o Flamengo.
2: Exato, tá vendo? Eu já sei. É isso aí. Aliás, precisa voltar, tá urgente, hein? Precisa voltar semana que vem, porque precisa mexer nessa cumbuca pra não passar o ano em branco aí. Semana que vem, então a gente tem que mexer nessa cumbuca aí pra não dar ruim, né?
1: Mas e aí, seu Bento, quanto?
2: Não, Neymar, Coutinho, o Lima, Arthur. 1x0 gol do Ney, velho.
1: Mesmo. Aqui, 1x0.
0: Não, mas não sei
2: como
0: se
2: você levava.
3: Comemoração igual do Lela.
4: Essa língua aí não tem.
2: Não tem?
4: Essa língua é sua.
1: Põe na tela aí.
3: Põe na tela aí. Põe na tela aí. Olha lá. Como é que é o Ney?
4: Essa língua aí.
2: Não é assim, ô.
0: E lei do ex do Gabigol, ô Bento? Lei do ex do
2: Gabigol, verdade. Ele, já que ele tá querendo voltar lá, ele precisa mostrar futebol nesse dia aí.
4: Mas agora me espanta muito, Pedrinho, seu Bento e amigos, o Neymar querer voltar a jogar, né? Porque ele assumiu a condição de empresário agora, né? De jogadores, tem trazido diretor atletas, de futebol, diretor negociado, de futebol. Jogadores, olheiro.
0: Não, mas ele faz os dois, ele consegue fazer os dois.
4: Vai jogar ainda?
3: O Romário era presidente do América e jogava.
4: É verdade.
3: O Mendes faz isso no Corinthians, lembra?
0: Pode fazer uma pergunta pro Pedrinho. Tem um holandês aí que nem joga e nem é diretor de futebol. Agora o Neymar consegue fazer os dois.
4: Ele
0: Neymar joga, é diretor de futebol.
4: Esse holandês aí, ele trouxe um só que tava bem. Que é o Zaka.
0: Quem? Mas o Zaka?
4: Não, ele trouxe aquele maldito do Lingard. Não, mas não foi ele, não. O Lingard foi... Ele só deu... existe um cara aí os tontos que foram atrás.
3: Ô, Pedrinho, deixa eu fazer uma pergunta pra você. Você tava falando de Libertadores agora há pouco aí com o Dodô. Não tem uma chance do Santista se decepcionar? Porque a maioria desses caras que chegaram agora, o contrato é até o final do ano, né? Sim. Pelo que eu sei, só o Rodinei, que é até o final do ano que vem. Isso,
4: Rodilindo.
3: O Cebolinha mesmo... Classificando para Libertadores, ele fica, rapaz? Você acha que ele fica?
4: Tô pensando em Libertadores.
0: Eu acho que as duas coisas, uma tá condicionada à outra, né, Danilo? Acho que se tratando de caras desse nível aí, de Cebolinha, Rodinei não, porque já tem um contrato maior, o próprio Felipe Coutinho, o próprio Neymar que tem contrato até o final do ano, eu acho que a classificação da Libertadores e a renovação de contrato desses caras, eu acho que são duas coisas que estão muito interligadas. Até porque não vai interessar para um cara como Cebolinha, por exemplo, até pro Gabigol também, se o Santos tiver interesse aí, uma permanência, um contrato mais longo com ele, não vai valer a pena, numa questão de projeto de carreira pra esses caras, ficar num clube que pelo segundo ano seguido não vai disputar uma Libertadores. Cebolinha tava jogando num clube que disputa em duas competições em alto nível, que é o Brasileiro e a Libertadores, no caso do Flamengo.
4: Caiu, né?
0: O Gabigol, apesar da reserva no Cruzeiro, também é um clube que disputa na alta parte aí do Brasileirão. Então pra esses caras, se o Santos não for pra Libertadores, não tem um grande atrativo pra eles ficarem. Eu acho que parte muito isso também pro Neymar. A renovação de contrato do Neymar para o próximo ano também parte muito uma classificação do Santos para Libertadores. Você não tenha dúvida nenhuma disso, cara. Eu acho que uma coisa está totalmente interligada à outra. Completamente.
3: Boa, né? Eu achei que, sei lá, né? O Santista se empolga, se classifica para uma Libertadores, aí os caras vão tudo embora, entendeu? Então pode estar condicionado uma coisa à outra, então.
0: Uma coisa está totalmente interligada à outra. Agora, Bentão, não sei se você tem aí mais duas informações.
2: Pode... Ah, não, agora é com você. Agora, ó.
0: Pregou. Segue o jogo, pregou, né? Segue o jogo.
2: Agora vem aquela, né? Aquela coisa, né? Que é mais de cada um. Pode preparar
4: seu vocês. Seu Bento é aquele articulador.
2: Isso, né? Isso.
3: Distribui. Camisa 10.
2: Isso,
3: Maestro.
0: O Santo... O Santos anunciou ontem à noite, o final da noite, a troca do fornecedor.

0: material esportivo.
1: Sim.
0: Vai sair da Umbro, vai pra Adidas, só que a partir de 28. É. O Santos tem contrato com a Umbro até o final de 27, tem aí suas entregas comerciais. A Umbro vai fazer mais uma
1: tem
0: entrega
1: multa
0: aí de
1: também,
0: leva de,
1: né, mano? Não vale a pena, né? Uniformes.
0: Exato, tem a multa. A outra empresa não quis pagar, então a partir de 2028 a Adidas assume aí toda a questão de fornecimento de material esportivo pro Santos. A gente comentou aqui sexta-feira passada as questões dos valores. A informação que eu tenho é que a Adidas vai pagar sim um valor superior, acho que isso é natural, com uma quantidade de materiais esportivos também superior em relação a da Umbro, vai chegar a partir de 2028. Só me espanta, assim, não acho uma troca ruim, acho que o Santos tá no direito de fazer essa troca, mas eu acho que você anunciar num momento desse, há quase 3 meses aí de um período eleitoral, acho que não convém. O Santos, por exemplo, quando fez a troca lá em 2017, quando veio a Umbro, enfim, tá até hoje, o Santos até fechou o contrato, mas não necessariamente anunciou, também no período pré-eleitoral. Então acho que não tinha essa necessidade de você anunciar oficialmente que você tem um contrato assinado, que você tem um acerto com uma outra empresa, sendo que você tem um contrato em vigência aí perante um ano e meio praticamente com a sua atual fornecedora de materiais esportivos. E uma segunda informação, o Santos já não tem mais aquela história da W Torre que a gente vem falando aqui há mais de década, que não ia acontecer, de que é só uma cortina de fumaça, que eles iam empurrando com a barriga para que terminasse esse contrato e nenhum dos lados precisasse pagar uma multa, que se eu não estou enganado, estava na casa de 10 milhões. Pois bem, o Santos agora, nessa semana, começou as obras em uma das arquibancadas atrás do gol, onde ficam as torcidas organizadas. Eles vão querer praticamente dobrar de tamanho. Vocês lembram que eles fizeram aquele puxadinho, né? Degrau em degrau. Essas aí as imagens da obra. Eles vão querer estender essa arquibancada, Bento, Portuga e amigos, até o nível do gramado da Vila. Pra ficar praticamente ali no chão. Eles querem, enfim, deixar algo mais próximo ali do gramado. Já começaram as obras. A gestão, Danilo, fala num valor de 70 milhões com todas as obras que eles querem fazer. Eu particularmente acredito que em todas as correções, com os insumos que certamente mudam de preço, vai ultrapassar os 100 milhões, isso você não tenha dúvida nenhuma. O Santos aí tá começando pelo portão 7-8. Há uma possibilidade de pro jogo contra o Flamengo e pro jogo contra o Bahia, esse setor está interditado. Pelo simples fato de que eles já demoliram aquela parte da proteção e a questão da segurança e da polícia pode entender que não há segurança para que aquele setor seja comercializado para essas duas partidas. A gestão ainda acredita que pro jogo contra o Flamengo e pro Bahia eles vão conseguir esse alvará para que tenha o público nesse setor, mas eu particularmente acho muito difícil por uma questão de segurança. Então o Santos pode ter um público diminuto em relação a esse jogo contra o Flamengo e o próximo em casa, que é contra o Bahia, que é o anterior
2: ao Pedro, Palmeiras. Só me esclarece uma coisa, e aqueles camarotes de acrílico que ficavam ali no nível quase do gramado ali, o que eles vão fazer com aquilo? Vão mudar os camarotes de lugar? Como é que vai ser essa engenharia?
0: Quais camarotes, Pedrinho, que tu diz, ô Portuga?
2: Tinha um ali do lado do campo, ali no do perto do gol do fundo ali, tinha uns camarotes de acrílico, não era?
3: Atrás do banco, né?
2: Atrás do banco ali. Atrás do banco,
0: sim.
2: Do banco.
0: Isso. Não, por enquanto ali vai manter. Por enquanto vai manter, até porque faz parte do Boteco Santista, sim, que inclusive eles estão reformando.
2: Uhum.
0: Então ali, por enquanto, eles vão manter. A ideia, ô Portuga, é eles reformarem primeiro o setor das organizadas, que é atrás de um dos gols, e depois reformarem atrás do outro gol. Tá. E eles, além de tudo, querem colocar acho que mais 20 camarotes de cada lado, se eu não tô enganado.
2: Boa.
1: Mais alguma aí, Pedrinho?
4: Ah, mas parabéns pro Teixeirão, velho. É, ele tá pensando...
2: Progresso, aí, né, mano?
4: Tudo bem, vai ficar um negócio assim esteticamente até feio? Pode ser, tipo, é aquele bagulho, chegou mais um filho pra morar na tua casa,
2: mas
4: sabe?
2: Mas você não vai lá conhecer, você é santista,
4: você constrói mais uma laje no bagulho.
2: Faz um puxadinho, só.
4: É, não tem como construir um estádio novo. O cara tá tentando criar um artifício pra aumentar a capacidade do estádio.
2: Mas você vai lá?
4: Lógico que vou. Pra prestigiar, pô.
0: Não vai, eu não vai. Esse é um canalha. Quando ele vai pra praia, a gente já convidou ele pra vir pra cá. Quando ele vai pra praia, ele vai lá pro lado do litoral norte, que ele acha que lá é bonito. Ele não conhece
4: a
0: praia de Santos, ele acha que lá é bonito, velho.
4: Não, mas desculpa, você não, vai falar...
2: Não é uma opinião, é uma constatação.
4: Você vai comparar o Batuba com o Santos, velho. Desculpa, é você comparar a Regina Casé com a Paulo Oliveira.
0: Não dá
4: tá de
0: pra
4: brincadeira,
0: comparar, véio. Não dá pra comparar. E aí eu concordo com você. Não dá pra comparar. Santos é muito mais bonito, tá louco?
4: Tá de brincadeira. Santos é bonito de drone, Pedrinho. Olhando da lua.
0: Inclusive, por falar em drone, o Cowboy colocou umas imagens aí de drone. É do pessoal do Aqui Tu Vê de Cima, que faz um trabalho aqui em Santos maravilhoso. O que não tá maravilhoso é o gramado do Santos.
3: feio, hein?
0: Que eles tiveram esse período todo da data FIFA aí pra fazer uma troca de gramados, me parece vai acontecer.
4: Mas óbvio que não vai.
0: Ah, eu sei, mano, mas pô, você tá fazendo uma obra na arquibancada, você tem que, no mínimo, ter dinheiro pra fazer
3: uma primeiro, coisa de cada vez, né, Pedrinho? Uma coisa de cada vez.
0: Exato,
3: né?
0: Eu concordo, uma coisa de cada vez, só que primeiro gramado, depois arquibancada, pô.
4: Não, mas é que tá, você precisa ter mais pessoas dentro do estádio pra gerar mais receita pra depois começar a mexer no gramado. Eu acho que a reforma do gramado vai custar mais do que essa reforma da arquibancada aí.
0: Mas com um gramado bom, mano, ainda mais com um time tecnicamente melhor que o Santos tem agora, é praticamente obrigatório que o Santos tenha, acima até de uma questão das arquibancadas. Isso que tu tá falando aí, que você falou de aumentar a receita e tudo mais, eu concordo. Eu acho que é uma ótima ideia. Só me espanta os caras, mais uma vez, repito, quererem fazer isso há 3 meses de uma eleição. Os caras tiveram 2 anos e 9 meses de gestão pra fazer isso e não fizeram. Tiveram que fazer agora 3 meses de eleição. Pra quê?
2: Medida eleitoreira, né, meu querido Pedro?
0: Exatamente. É isso que eu não defendo. A ideia é maravilhosa. Você vai gastar muito menos do que a W Torre, vai ter praticamente uma capacidade, se não igual, parecida. Só que eu acho que o timing é completamente errado. Aliás, essa gestão não tem timing algum, né? Até nas ideias que são boas como essa, o timing é zero, é nulo.
4: Mas já diria Mahatma Gandhi, velho.
2: Foi ele que disse mesmo.
4: Antes tarde do que mais tarde.
2: Nossa, entendeu? E ele falou isso em qual circunstância? Você...
4: Ah, quando tava trocando ideia com os monges lá, parada.
0: Trocando ideia com os monges, velho.
4: Mas bora, é isso do Santos, então?
0: É isso, mano.
3: Tiraram o leite de pedra, hein?
4: Então é isso, né, ô...
0: Se fecha aí, velho.
4: É isso, né, Bento? Vamos pro próximo time? A Tafifa não tem muito o que falar também, né, mano?
3: Não, do Santos, então.
0: Tudo parado, pô.
1: Vamos, verdade. Quem você quer?
4: Fala do Trica.
2: Trica? Nós.
3: Vamos lá.
2: Fala do Tricolor aí, eu
1: sou bom. O Tricolor
2: tem novidade. Tem novidade, hein?
1: Qual que é?
2: Tem então novidade, tem novidade.
3: Fala que seu Bento tá vendo agora.
2: E aí vai mudar o patamar, hein? Mas... Alguém foi preso? Porque não. O Newton... Como é que é, Dodô?
5: Newton.
2: Ó, Newton bom era o Isaac, hein?
3: Isaac Newton era bom.
2: Newton tá voltando, hein, rapaziada? Tá voltando, vai estar à disposição aí do Dorival Júnior pro próximo jogo contra o Peixão na semana que vem. E a expectativa é também da recuperação do Bobadilha e do Lucas Moura, né? Que ainda não devem estar relacionados. Talvez o Bobadilha possa estar relacionado já contra o Santos. O Lucas Moura já está treinando com os companheiros, já voltou a treinar, mas ainda não deve voltar contra o time da Vila Belmiro.
3: Recente de cuidados, né?
2: Alguns cuidados ainda pro.
3: Mas
2: pro
3: eu vi umas imagens dos treinos, ele tá dando uns piques e tal, fazendo uns exercícios. Tá.
2: Até para quem rompe tendão de Aquiles é uma. Né, difícil, né, cara? Foi uma lesão muito grave, que o Lucas sofreu, né? Um tempo de recuperação muito longo. E a dúvida é, né? Quando o Lucas voltar, ele joga ou não, né? Vamos ver como é que o Dorival vai pensar no Lucas Moura, se ele vai ser uma opção de banco de reservas ou se ele vai ter espaço para jogar no time do São Paulo. Fato é que São Paulo perdeu, né, o Domingos Duarte, né, a principal contratação do São Paulo nessa janela, que foi o português, de 31 anos, zagueiro. Azar, o Portugal, azar.
3: Tava indo bem esse cara, né?
2: Tava indo muito bem.
3: Difícil achar um jogador que tem regularidade e outra. Ele tomou uma posição e ganhou um aspecto de liderança dentro do time. Exato, em muito pouco tempo, né, Danilão?
2: Ele chegou, cara. Primeiro jogo ele já chamou a atenção, todo mundo ficou, opa, o cara parece bom, vamos esperar um pouquinho. Deu sequência, foi muito bem e parecia que ele tava no São Paulo há 3, 4 temporadas já. Assumiu a titularidade ali, junto com o Arboleda e com o Sabino, tava indo muito bem. E agora, provavelmente, só depois do Campeonato Paulista, porque é uma lesão grave no joelho. Então, deve ficar um bom tempo fora. O Dorival deve contar com o Rafael Tolói, rapaziada.
3: Nossa!
2: Um Tolói, meu. Eu sou a favor dele usar o Osório, né, que é um zagueiro promissor aí da base, que começou bem também, teve um bom início no principal do São Paulo. Mas ele deve dar essa moral pro Tolói. Deve dar essa moral pro Tolói. Então vamos ver como é que São Paulo encara esse jogo contra o Santos aí. E vai ser importante, viu, Dodô? Importante São Paulo ganhar do Peixe.
3: Sem muro, tem favorito?
2: Esse jogo?
3: É.
2: Cara, eu acho que o São Paulo jogando em casa é favorito, Portuga. Jogando em casa, São Paulo é favorito, viu?
3: Olha lá. E aí, Pedrinho?
0: Você tem certeza? Com Cebolinha, com Gabigol, com Rodilindo. Você tem certeza que o São Paulo é favorito?
2: Aí. Não, mas
0: aliás... O São Paulo em casa que tá jogando no Morumbi, mas será que vai lotar, velho? Tô falando sério,
3: a torcida vai sim.
6: Sexta-feira, 8 horas. Vai.

0: A torcida do São Paulo vai,
1: No mínimo 35 mil pessoas teremos no Morumbis, então...
2: Contra o Inter foram quantas, ô Danilo?
1: Contra o Inter, acho que foi 34, se eu não me engano.
0: Contra o Inter, acho que foi... Pro horário do jogo, o time vindo de eliminação.
1: Não foi pouco, não. Não foi pouco, não. O São Paulo tem ido ao estádio, tem apoiado bastante o time, e tenho certeza que sexta-feira, ainda mais sendo um clássico, né? É, torcedor São Paulino tem que... E outra, data FIFA... Né, tem um grande período aí pra dar saudades do time. Então,
3: o São... Saudades?
2: Tá com saudades, Danilo?
1: Saudades já.
2: Tá com saudades?
1: E assim, e pro São Paulino, rapaziada, 45 pontos é o título do ano, cara. É conquistar os 45 pontos logo. E aí tem muita gente na expectativa pra ver se o São Paulo consegue uma classificação.
4: Mas o Crespo falou isso e foi mandado embora.
1: Exatamente, foi um absurdo. Ó,
5: eu tô vendo aqui, Danilão, o São Paulo Inter deu 25.395.
4: Subiu 10 mil só, Danilo.
1: Mas assim, tinha acabado de ser eliminado.
0: Né? Não, mas horário do jogo, o time vindo de eliminação. O São Paulo, velho, é na força da torcida, cara, que ele pode ter que tentar acreditar e ficar aí. Eu não acho que isso, na verdade, se o Campeonato Brasileiro fosse honesto, devia cair uns 12 times. Tem 12 aí com potencial de cair. Tem uns 12. Mas eu acredito que o Santos, ele não vai lutar mais pra cair por causa dessa situação dos jogadores. Acredito que ele mudou.
1: Uma arrancada boa.
0: Ele mudou de patamar e isso ajuda. Agora, o São Paulo precisa ganhar esse jogo. Qualquer jeito, Danilão.
1: Tem que ganhar,
6: mano. E a notícia que vem também, né, Danilão? Fora agora, falando já da eleição, né?
1: Sim, saiu,
6: né? Eleições, primeiro, né? Aqui, tanto pra presidente, governador, também no São Paulo vai ter.
1: São Paulo também.
6: Exatamente. Né? A chapa São Paulo de volta.
1: Exato.
6: Né? Tem Eduardo Alfano Vieira como vice. É, Fábio Maris de Oliveira como presidente do Conselho Deliberativo.
1: E o Marcelinho Portugal Gouveia, que é o candidato, né?
6: Isso, exatamente.
1: Ele que saiu como candidato, primeiro candidato a ser anunciado aí oficialmente pelo São Paulo, candidato da oposição. E olha, vendo de fora, parece que ele chega forte ali, hein, cara?
6: Chega.
1: Parece que ele chega forte, Marcelinho Portugal Gouveia.
6: Também, né, meu?
1: Filho do ex-presidente Marcelo Portugal Gouveia.
6: Foi um bom presidente.
0: Mas é oposição de fato ou é, de novo, aquelas oposições que já foram da situação estão difícil. No momento de oposição?
6: Como é que tá?
0: Como é que é isso aí, Danilo?
1: Momento de oposição.
6: Eu vi o Sombra falando, comentando dele aqui na semana. E assim, tá, dá pra botar uma fé,
1: dá, né? Dá. Eu acho que de quem apareceu aí até agora, ele é um cara que dá pra você projetar talvez alguma coisa.
0: Mas entendeu? É mais pelo nome que ostenta ou pelas atitudes que tem?
1: Não, acho que ele carrega um nome importante, né? O nome do pai, né? Que foi campeão pelo São Paulo, que teve uma boa gestão.
0: Era um cara espetacular. Lembra, mano, ele vindo aqui, meu? Seu Marcelo Portugal Gouveia. Cara espetacular, velho.
1: Então fica aí uma esperança.
0: Trouxe balinha, né? Trouxe balinha pra nós.
4: Sobrenome forte aí, o... Você falou Fábio Maris de Oliveira. Ele é filho do Antônio Cláudio Maris de Oliveira, que é um grande advogado. Ele também é advogado. É conceituado, escritório ferradão aí. Tá aí no meio da bagunça aí também, hein?
1: Então.
4: Que coisa.
1: Mas é isso, seu Bento. Então, o Tricolor se preparando, então. Tem mais uma semaninha aí.
6: É, eu tô vendo aqui, ainda tá difícil de desenrolar a situação do Enzo Dias, né?
1: Exato.
6: Ele não quis ir pro Racing. Não quis rescisão, porque é a informação que tem que ele quer... Não quer abrir mão do que ele tem para receber.
0: Ele quer ficar recebendo
6: e ao mesmo tempo, sem fazer nada. Até o final de 2028.
1: Exatamente. Né?
4: É igual o Pedro Raul. Até 2028.
1: Ele teve uma proposta do Racing, só que ele não se animou tanto para ir pro Racing.
6: Mas ele viu que foi o Lautaro. Ele ia cruzar pro Lautaro e falar...
1: E aí ele falou, melhor não. Vou ficar. Melhor não. É. Mas diferente do Cedric Soares, por exemplo, o Cedric... tá treinando lá ainda no São Paulo, né?
6: Lá em Cotia, tá treinando, vou falar separado. Pra você, é sacanagem aí com o cara pegar a raposa ali.
1: Só pra ir lá treinar.
6: Trânsito.
1: Ir lá. Então vamos ficar fazendo cruzamento, né?
6: Não, cruza com a molecada e também aquele cruzamento mal é mal.
5: Mas isso mostra o quanto o futebol de hoje tá Nutella, né, velho? Você pegar a década de 90, mano, o jogador era escanteado e a imprensa não ia nem tirar a foto do cara. Ele era mantido praticamente lá num cativeiro.
0: Ele ficava querendo no mato lá.
5: Era mantido num cárcere privado, sendo picado por muriçoca lá e corria lá e não tava nem aí. Hoje em dia, se o treinador fala mais alto com o jogador, a mídia já tenta lacrar, já tenta, olha, é um absurdo, porque é um desrespeito com o profissional. Ah, vai cagar.
1: Não é, não tem essa, né? Não tem essa.
5: Vai dar um rolê, mano.
6: É, ele vai. São duas situações aí, contrato longo, né? O Cedric até o final do ano que vem.
1: Sim. E o Enzo também.
6: É, não, o Enzo até 28. Né?
1: 28.
6: É, então, cara, assim, são dois jogadores que não devem ganhar pouco. Não devem ganhar pouco. Deve falando, falando de quê? 600, 700 pau por mês?
4: Ninguém ganha menos que isso hoje em dia.
6: É, então... Não, essa faixa

0: tá apostando.
1: Mas qualquer coisa, tá aceitando qualquer aposta, é isso?
2: A última que eles apostaram. A última que eles apostaram.
3: Nossa,
2: foi ressuscitou. Foi a água da praia, não foi? Que eu fui buscar? Não
0: foi? Foi, que você foi buscar lá,
2: fui buscar
4: água. Não, mas não, dessa vez o Portugal vai mijar no estúdio aqui, ao vivo.
1: Isso, isso,
4: vamos tomar, tomar
5: o chiquete. Cara, é assustador isso, né? Você vê o Santos. É como trepudiando em cima de vocês.
3: A culpa foi nossa. A gente
0: mas Bento, você quer imparcial. Tu quer imparcial. Quem que é o favorito?
5: Hoje o Santos.
3: Já foi embora.
0: É o Santos.
5: Hoje é o Santos.
1: Não, mano, acho que é o Santos. Mijar no pote é meio radical demais, mas um lavar a cueca do outro, trazer uma tina aqui d'água, uma baciazinha e lavar a cueca, nossa. Mas bem lavada, aquela cueca branca, aquele pingão amarelo, o cara dá uma lavada na cueca.
5: Não precisa ser assim também,
1: lavada,
5: não.
1: Lava a cueca. Não. Lavar a cueca, não? Gente, é humilhante lavar a cueca do outro.
0: Espera o outro lado chegar aí. Espera o outro lado da posse chegar aí.
5: Humilhação. Você tá fugindo, viu, velho?
1: Humilhação,
4: ele
1: pô.
4: Possivelmente não virá. Então não dá continuidade aqui no Estádio 97. Bora lá. 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Bora falar do porco?
5: Bora, Bento. Vamos lá.
4: Vamos lá.
0: Fala de nós, seu Bento.
5: Estamos aguardando aqui, viu, Dodô? Ainda, aliás, antes de falar disso, né? O Palmeiras voltou às atividades hoje.
1: Voltou o quê?
5: As atividades. O Abel, ele não foi dessa vez para Portugal, né? Ficou aqui, acho que jogando pique-bol aí.
1: Pique-bol?
3: Pique de tênis.
5: Não, ele gosta.
4: Não sei não se ele já não tá vendo a pena no Rio lá.
5: Hã?
4: Não, hein, Vi?
5: Não tá não. Você tá meio neto, hein? Vai
4: pra filial, não sei.
5: Mas mano. É o seguinte, Dodô, então você apresentou hoje só com os caras que não estão aí disputando a data FIFA, obviamente, que chegam só no final da outra semana. Mas o Palmeiras voltou às atividades hoje avisando o jogo do Bahia, né? Que é dia 7, estaremos lá no Nubank Park, né? Então tem esse detalhe. Aliás, também, Dodô, ainda não saiu ainda as mudanças que o Palmeiras tem que fazer lá para receber o jogo, o Fluminense, né? Já a PM autorizou, precisa ali algum...
0: Falta o bombeiro.
5: Falta o bombeiro, né? O bombeiro precisa resolver lá o AVC, né? Como é? AVCB, né? É isso?
1: AVCB.
5: AVCB, né? Então, precisa... Precisa, o bar é o...
1: Curso de bombeiro.
5: AVC. É o Coronel Carnevale.
1: AVC, né? Lembra disso?
5: É isso. E um abraço ao Carnevale aí, né, Dodô? Então,
0: Carnevale.
5: Então, aí tem esse problema ainda, mas eu acho que deve resolver. Parece que já andou bastante essa situação. Aí hoje, né, assim que soltou lá no
4: até
5: Rio...
4: Até quando precisa ter o aval aí?
5: Não sei data, mano. Ainda não sei, mas assim, a Conmebol...
4: Porque já... o jogo é lá pra frente também, o jogo é lá pra meados de outubro.
5: É meio de outubro, né?
0: É 13, é 14, 15... E 21 e 22, se eu não me engano.
5: Isso.
0: A informação, ô, seu Bento, a informação que eu tenho aqui é de que o Palmeiras pediu, né, pra a polícia tá só aguardando os bombeiros. Se o bombeiro chegar e falar assim, olha, dá pra fazer tudo certinho aqui e tal, 4 mil liberado. Senão, o Palmeiras já avisou a Conmebol que só tá aguardando esse tipo de coisa, que se não der, vai ficar os 2 mil. É a informação que eu tenho. Eles vão ter que, porque aí já não é... Uma coisa que não é regulamento da Conmebol que tem que ser seguido à risca. Porque como o Mano falou, acho que é outro dia, né, Mano? Ele não se sobrepõe sobre o que é determinado aqui em cada região, né? Que é disputado. Então, só tá aguardando então, isso, Bento.
4: É que o problema, Domênico, é que não é... Então, mas, por exemplo, o grande problema é que da Conmebol é regulamento. O regulamento, ele não sobrepõe uma lei estadual.
0: Isso,
4: mas o grande problema é que não é uma lei, é uma recomendação do Ministério Público em não colocar mais do que 2 mil lá dentro do estádio do Palmeiras nesse local. É, não chega a ser uma lei que foi constituída e aprovada.
0: É isso aí.
4: Então, o grande problema do Palmeiras, se ele mandar isso para a Conmebol, acho que ele vai estar meio que afrontando. E não pode.
1: A Conmebol muda o jogo de local.
4: Exato, simples. E talvez não seja uma estratégia inteligente do Palmeiras fazer isso.
0: Não, não,
4: eu acho
0: não,
4: que o Palmeiras ele pode, tipo, meio que dar uma enrolada de falar assim, ó, tô só esperando o aval dos caras, assim que chegar, a gente toca o processo e manda pra vocês.
0: O jogo tá marcado. Isso é informação que eu tenho. O jogo está marcado para o Nubank Park. O Palmeiras aguarda apenas a posição do bombeiro.
4: Sim.
0: Se o bombeiro falar assim. Não dá pra fazer aqui, a rua aqui é pequena, não cabe 4 mil pessoas, vai dar merda. Ah, vai dar merda? Então não dá. A Conmebol vai falar assim...

0: então tá bom. É aquela coisa. Não dá, então vai ser no Nubank com 2.000 pessoas. E o Fluminense vai ter que acatar.
1: Mas ferindo o regulamento, Domênico, da competição?
0: Eu tenho.
1: Ah, então a informação...
2: Mas, eu acho que o laudo do bombeiro, claro, posso estar errado, não sei também, algum bombeiro, se estiver ouvindo o programa e quiser ligar para participar e explicar, pode até ser. Mas eu acho que o laudo do bombeiro está atrelado exclusivamente ao pedaço da torcida dentro do estádio. Eu acho que quem cuida da segurança da rua lá e tudo mais, se cabe ou não cabe, é a polícia. Eu acho que eles só estão esperando realmente para ver. Por exemplo, o bombeiro, ele tem que ir lá e avaliar situações aí de... Por exemplo, saída. Ah, tem uma saída só para 4 mil pessoas? Não dá. Exato. 4 mil pessoas não dá, tem que ter 2 saídas aqui. Eu acho que tá muito mais atrelado, talvez, Domênico, a justamente a você escoar o estádio em caso de necessidade,
0: isso, sabe? É isso que eles estão vendo, mano. É
2: não, então, mas a parte da rua de caber o torcedor, eu acho que cabe. Isso daí a polícia mesmo aí faria talvez um outro bloqueio ali. Não,
0: ali as imediações acho que a polícia e caberia. Já até parece, mano, eu não tenho essa informação exata, mas parece que já deu o aval. Sim. A polícia falou, beleza, dá pra fazer aqui e tal. A gente vai tentar arrumar um jeito aqui. O problema é mais o bombeiro, é isso que você falou,
2: né?
0: É
2: a parte interna mesmo, né, do estádio lá.
0: Então, 4 mil pessoas aqui nesse setor, qual que é as saídas de emergência e tal?
2: Ali tem 2 saídas, ô Domênico, dentro desse espaço
0: não,
2: aí?
0: Eu não sei, mano. Aí eu vou te falar uma coisa que eu não sei. O seu Bento talvez, não sei se...
2: Porque eu acho que esse é o maior risco. É, porque eu lembro até,
0: Domênico... Eu não frequento aquela parte ali do estádio.
2: Não, porque às vezes dá pra ver até pela arquibancada, dependendo do lugar, que nem no Morumbi. No Morumbi é onde fica a torcida visitante, você tem ali várias saídas ali, então você consegue meio que identificar onde estão os pontos, né?
0: Eu acho que sim, mas eu tô te falando, eu vou falar um achômetro aqui, né? Tá?
2: Sim. Eu lembro, Domênico, porque muitas vezes aí a grande crítica com relação ao Pacaembu, e pra não ter dado merda no Pacaembu ali, foi questão de situações ali. Porque, divina. Cara, no Pacaembu, tirando o portão principal que você conseguia escoar pessoas ali com uma rapidez maior, mas, cara, De Paula, aquelas saídas laterais do Pacaembu... Ali. Cara, a parte de cima. Passava um por vez, mano.
3: A parte de cima.
2: Era a entrada de cativeiro aquela porra ali, mano. Tipo...
3: Porta de madeira, lembra? Nossa
1: Senhora. Agora, e num corre-corre, isso se torna muito mais perigoso. Agora, sinceramente, velho, claro que eu confio na informação do Domênico, ele disse que tem informação e acabou. Mas me causa estranheza a Conmebol passar por cima do próprio regulamento que os clubes assinaram e que todos assinaram. Porque se tá assinando o regulamento que não é permitido e ela abre mão, é um precedente bem perigoso. Mas confio na informação
2: do Domingo. Mas não é permitido o quê?
1: Não, ela assinou que não poderia, as 2.000 pessoas, teria que ter mais gente como o Fluminense pede. O Fluminense pede que o regulamento seja cumprido, certo, mano? E o Domênico tem informação que, ainda que o bombeiro tenha alguma restrição, que vai ser assim e acabou. Ela pisa no regulamento dela mesma.
2: Mas presidente de clube, o cara quando vai assinar regulamento aí de competição...
1: Ele nem lê direito.
2: O cara nem lê, mano.
1: Ele fica comendo pipoca lá e dando risada.
4: Exato.
1: Tomando drink e rindo, né?
4: Eu tô vendo no mapa aqui do Nubank Park, né? Pelo tamanho que é a área ali de visitante... Você tem saída, sim, da arquibancada, você tem mais de uma, com certeza, entendeu? Com certeza, pelo tamanho que é aqui você tem aqueles vomitórios.
0: Essa parte aí mesmo.
4: Então tem sim, Dodô.
1: É uma adaptação.
4: Do estádio é um portão.
0: Eu acho, mas aí a saída da arquibancada tem. Eu vou dizer que é um achômetro meu, mas no achômetro acho que vai acontecer os 4 mil aqui, 4 mil lá, e vai acontecer o jogo aqui e lá.
1: Primeiro é o regulamento,
0: lá,
1: né?
0: Vai lá... Primeiro jogo e depois aqui. Fala.
5: E agora à tarde, lá, né, no Rio de Janeiro, o Marcos Lamacchia, né, venceu o leilão lá para compra da SAF do Vasco. Então, era a única companhia, que era a única concorrente, era ele, né? Então, ele que é filho do Lamacchia, que é conselheiro do Palmeiras, marido da Leila. Assim que veio essa notícia, o Ocupa Palestra, que é um grupo de conselheiros da oposição atual da gestão do Palmeiras, divulgou uma nota em que demonstra preocupação com uma possível participação do José Roberto Lamacchia, que é o pai dele, marido de Leila Pereira, na compra do Vasco. O texto traz uma lista de exigências para caso a transação se confirme, como a saída do Lamacchia do conselho do Palmeiras.
0: É o que vai acabar acontecendo.
2: Mas
0: vai ter que largar o conselho.
2: Não tem a jeito. Outra parte aí, porque eles compraram 90% do Vasco, né? Os outros 10% não é da Crefisa? Porque a Crefisa emprestou, acho que 80 pila pro Vasco, não foi?
5: Sim, mano. A Leila, ela entrou em um momento, se não me engano, eu posso estar até... Depois a gente pega essa informação. Mas eu vi que ela entrou em sociedade com 2%, acho que em 2024 e 2025, mas ela já saiu.
2: Não, mas aí você tá falando da empresa que comprou o Vasco.
5: Não,
2: os fundadores dessa empresa aí, que comprou o Vasco hoje, que é do filho, que passaram depois pro filho, os fundadores é a Leila e o marido. Foram os que fundaram a empresa.
1: Aí ela tem 2% e o marido 98%.
2: Não, e depois ela saiu, depois não tem mais.
1: Ela não saiu,
2: não tem mais. Aí houve, acho que em 2024 houve algumas transações ali de...
5: Isso.
2: Muda lá o percentual, aí o marido pegou tudo, depois passou pro filho, enfim. Mas os fundadores foram a Leila e o marido. Mas o que eu digo, Bento, é porque eles compraram essa empresa, que hoje é do filho, se eu não me engano, eles compraram 90% ali do Clube Vasco, a SAF Vasco. E os outros 10%, tenta levantar depois aí. Eu achei.
5: É porque por ela cima, deu, ela. Eu acho que ela fez
2: eles uma deram, aporte, acho que 80 né? pau, 80 uma milhões lá pro Vasco.
5: Seria uma parte do.
2: E aí pegou, ficaria, acho que 10% aí pra Crefisa.
5: Sim.
6: Mas, mano, eu acho que aqui no Brasil, eu acho que não é nem permitido que você tenha uma SAF acima de 90%. Depois confere aí, mas acho que a lei da SAF ela só permite até 90%.
5: Mas o Cruzeiro lá não é tudo do Pedrinho? Quantos por cento é do Pedrinho?
1: O Pedrinho comprou tudo, ele arrematou a operação total dele.
6: É 100 ou Portuga?
1: É lógico, é tudo dele. E ainda mais, Pedrinho, deixa eu te informar um negócio. Quando ele fechou o negócio, no nome do Ronaldo, claro que o Ronaldo, Pedrinho sempre esteve por trás, mas o Ronaldo comprou. Na época, não estava incluído as operações da Toca da Raposa, que é onde o Cruzeiro treina e tal. E aí foi passado para ele, porque deu justificativa que ele não tinha onde treinar. Então, o que era patrimônio do clube social, também foi transferido para a SAF e para o clube poder treinar e ter as suas operações, cara. Então,
6: ele tem 90%, que... Portugal.
1: A maioria. E o resto é clube social, né? Que é perfumaria, é peteca.
6: Não é também.
1: Mas o que manda é isso aí, bicho.
5: É isso. Oi. Então, agora eu acho que vai acabar, acho que ele acaba ele mesmo saindo, né? Eu acredito. Porque aí também
0: mas tem que sair, né?
5: Porque aí a Leila...
0: Sabe por quê, seu Bento? Senão fica estranho, né?
5: É.
0: Você tem um cara que é conselheiro aqui, que é dono do outro clube lá, pô. Eu vou falar pra você, eu como palmeirense, eu me sinto mal. Se sou ele, eu saio. Tem que sair, ele tem que sair. Não tem que ficar aqui, vai ficar fazendo o quê aqui? Ele vai comprar um clube, cara, que vai jogar contra nós.
5: Não, e aí, e outra, né? Ele não fez. Pode.
0: Eu acho que assim, não é legal. Pra nós e pra ele não é legal.
5: E o mais engraçado, na verdade, quando ele foi questionado, né, sobre o assunto, ele meio que avalizou, né? Ele falou: ó, se der ruim, eu coloco o meu aí na reta aí. Né? Então foi isso que acabou pegando também, né? Porque talvez quando ele fosse perguntado sobre isso, tivesse falado, não tenho nada a ver com isso, a coisa é do meu filho, não foi o que aconteceu. Ele falou, se tiver algum problema como avalista, eu estarei na retaguarda.
1: Ele chamuscou lá.
5: Ele chamuscou. Então aí realmente fica. Mas é isso.
2: E, Bento, só para passar a informação aqui, a Crefisa não tem realmente
5: não
2: participação
5: tem, né?
2: No Vasco. Como o Pedrinho falou, até pelo modelo de SAF no Brasil, aí você pode ter 90%, 10% permanece para o clube associativo. Uhum.
5: Certo.
2: Isso aqui não vale nada.
1: Não vale nada.
2: Não vou mandar merda nenhuma. Mas aí os 90%, então, estão com a empresa aí do filho do Lamarck.
5: Marcos Lamarck.
2: Que virou um braço do porco, né? Virou um braço do porco. Vocês estão tentando descaracterizar aí, mas...
5: Não virou, porque
2: o seguinte... O que faltar o papai...
5: Não virou um braço, porque é o seguinte, mano. A Leila, ela está presidente do Palmeiras. Ela não é... Ela está presidente. O Palmeiras não é dela.
2: Cara, eu vou te falar, na hora que ela sair de lá, ela vai falar, vem, Abel.
0: O flamenguista, né?
2: Ela vai falar...
0: Ele fala igual os caras lá.
2: Como?
0: Flamenguista.
2: Aonde? Na hora que ela pegar o Abel pela mão e falar, vamos, Abel, vamos lá pra minha outra empresa.
0: Você e o Neto,
6: vocês
5: falam a informação. Em 2027 também ganhando. Não, ela é presidente até 27.
6: Faz com a voz dela, como ela chamaria o Abel, vai. A Leila chamando o Abel pro Vasco.
0: Abel, você está mais calmo?
1: Vem pro meu avião, a gente vai de avião.
0: Vamos de jatinho. Estão mais calmos.
2: O Abel não seria louco de trocar o Palmeiras pelo Vasco?
6: Olha! Tem dinheiro lá! Tem dinheiro!
2: O Domênico, o negócio do Abel, ele ia sair do porco e vai pro Catar, velho.
6: O dinheiro. Gravou aí, Bá? Gravou?
0: O dinheiro pode fazer o que quiser. Só que hoje, pergunta pra qualquer um, só se for um cara louco.
5: Não,
0: mas não é
5: hoje.
0: O problema é que não tem
5: informação.
0: É depois dos campeonatos. É hoje. Não ganha nada. Não,
5: o plano, ano gente, peraí. Em 2027, no final, sai, eu acho. Oh, mano, aí é que acontece. E essas quatro pessoas têm contrato até final de 2027 no Palmeiras. São hoje os caras que são os pilares aí da administração do Palmeiras. É o Anderson Barros, tá. A Leila como presidente, o contrato do Abel e o JP Sampaio. Tá. O contrato esses quatro aí que trabalham juntos há muito tempo, termina em final de 2027. Depois realmente não vai saber, porque aí vem o Buozzi. O Buozzi praticamente vai ser o novo presidente do Palmeiras. E aí é outra coisa, a gente já viu que não é toda hora, não é todo presidente que mantém o que o outro fez e ele vai querer, sim, fazer do jeito dele.
2: Mas analisando aqui de maneira fria, tá? Sem clubismo. Tomando taca do Corinthians nesse jogo, vocês sabem, quem? Que o Abel não vai ter mais ambiente lá dentro.
5: Cara, a gente dá atenção ainda.
2: Não vai ter ambiente. Vocês acham que o Abel vai ter ambiente lá dentro? Se tomar taca
5: do Corinthians? Não, não vai ter ambiente o Diniz. Porque ele vai cair nesse jogo.
2: Não, o Diniz ele já tá sem ambiente.
5: A família
2: Diniz ele já tá sem ambiente. Ele não tem nada a perder.
3: Já não vamos passar esse recibo.
5: Fica tranquilo. Não, porque os Emiliano lá, os Emiliano, a família Dias lá, já tá no gatilho, hein?
3: Não, eles estão se oferecendo.
6: Cai contra o Inter. Estão
3: se oferecendo.
6: Cai antes.
3: Pra não passar
2: recibo. Se fosse pra cair, tinha caído
3: agora. Passar recibo, meu amigo. Esquece.
5: Fala aí, meu Domênico.
0: Não, mano, é um verdadeiro...
5: Esse jogo não tá aquele é um sonoro 4x0? Que nem foi com o Santos aí, que perdeu
2: no Corinthians. Arrogância,
5: não tá com cara.
6: Arrogância. Não, pra que lembrar, Bento? Pra que
2: vai
6: lembrar?
2: Vai ter que me aguentar depois. Quero ver.
0: Pedrinho, você não estava no programa ontem, então eu...
6: Não tava.
0: Eu fui frisar. Porque é legal falar, porque depois o cara fica, não falou, falei, vou falar de novo e vou
6: repetir. Quero ouvir então.
0: Vou repetir.
6: Quero ouvir.
0: Vou dizer pra você, o Corinthians perde pro Inter lá e toma a sova do Palmeiras.
2: Esse é o seu sonho.
0: Sabe por quê, Pedrinho? É o seguinte, contra vocês, você viu como é que foi o jogo lá. Era pra ser quanto? Seja sincero.
6: Contra a gente?
0: É.
6: 8.
0: Contra o São Paulo, quanto que você acha que era pra ser?
6: Ah, não, contra o São Paulo menos, uns 3.
2: Mas aí só time não, sem camisa. Não. Tá de brincadeira. 4,
6: sim.
2: Tá de brincadeira.
6: Contra esses caras. Falou o mundo Libertadores aí.
0: Vou repetir uma vez só pra não ser prolixo. Então vamos lá. Se for menos de 2, eu não comemoro, Pedrinho. Hã?
2: Então o negócio é o seguinte.
0: O jogo, não sei, é domingo, segunda, quando é? No dia seguinte. No
5: domingo.
0: Dia seguinte,
5: domingo.
0: Eu não comemoro.
2: Ó, o negócio é o seguinte.
0: Eu não comemoro.
2: Ó, volta pra
0: se
2: mim.
0: Se for então, só 2x0.
2: Eu também vou falar. O negócio é o seguinte, ó. Também vou falar aqui de maneira rápida e sucinta. Quem ganhou do Corinthians ganhou no Campeonato Brasileiro. Quem não ganhou, não ganha mais. E vou falar.
0: Põe o livro aí. Ó,
2: e vou falar.
0: A arte de iludir.
2: O exterminador de porco estará presente nesse jogo. Não, e se Yuri Alberto não marcar contra o Palmeiras, eu não comemoro a vitória do Corinthians no dia seguinte.
0: Ô, mano, vou falar pra você só uma pintada. Flaco Lopes, isso. Se esconde lá da
5: mesa. Você sabe o que vai acontecer. Então,
2: peraí, vou dar informação.
6: Olha o livro aí.
2: O Marlon é como o seu argumento é raso. Pra você ver como o seu argumento é raso.
6: Olha o livro aí. Olha o livro.
2: Você vê como o seu argumento é raso. Eu não vou trazer opinião. Eu já ouvi. Agora ouça o que é um dado, não é opinião. O Flaco Lopes, esse fraco do Flaco Lopes, contra o Corinthians, ele tem 2 gols. O Yuri Alberto contra a porcada tem 4. Quem é exterminador de quem?
0: Mano. Que bom.
2: Isso aí é fato, não é opinião.
0: Não, é número.
2: Eu trago número, diferente de você. Com esse argumento raso, toma uma mijada agora. Toma.
5: Esse jogo vai estar lá na cabine.
0: Esse Yuri não faz
2: gol. Vá pedir mijo em você.
5: O Domênico, você vai estar lá. Sabe o que vai acontecer? Nesse dia, você vai ficar esperando a coletiva do Diniz. Vai ficar aquela coisa.
3: Ele toma banho.
5: Só a cadeira lá.
4: Aí vem o Marcelo Paes.
5: Aí vem o Marcelo Paes falando, olha, hoje foi
6: aí você já sabe.
5: Pode vir quem pedir aqui. Memphis,
3: nem Corinthians, nem Palmeiras, nenhum grande passa esse recibo, esquece.
2: Cara, ó, tô vendo a cena aqui, De Paula. Acabou o jogo, Corinthians e Palmeiras, os caras vão vir com aquele balde de Gatorade jogar no Diniz. Como se fosse título, sabe?
4: Se não passa esse recibo, é demissão, então é contra o Inter, certo?
3: Eu tô vendo, é legal lá, eu vou no Allianz, ou no Bank, mano, é gostoso. É. Eu fico ali do lado do Domênico Gato e tal, e os torcedores ficam ali embaixo. Antes do jogo, né, Domênico? Eles olham pra mim, e De Paula, que não sei o quê. Aí quando o Corinthians ganha, eu olho pra eles, eu tô olhando pro campo, não olho pra mim depois. Não olho pra mim depois.
2: Eu tô dando cara de
3: trouxa olhando lá pro campo. Eu só dando tchauzinho pra eles assim, mano.
6: É uma delícia
3: narrar lá, sabe? Mano, adoro narrar lá no Nubank. É uma delícia, cadê o Domênico?
2: O Allianz Arana.
1: Allianz Arena é demais, hein?
6: Ah, essa é velha, hein? Essa é velha.
0: Você aí, junto com o Mano, escreveu um livro juntos. Essa é verdade. Tinha que pôr os dois aí, iludindo o torcedor do Corinthians mais uma vez.
2: Você vai ver depois da pausa, velho.
0: Fica puto com vocês.
2: Você vai ver depois da pausa.
0: Eu recebi, viu, Pedrinho? Eu recebi um monte de mensagem de WhatsApp. O seu Bento também, eu vi. O seu Bento me mostrou. Falou assim, poxa, vocês aí defendem mais o Corinthians do que os próprios.
2: Ah, não vem querer mudar, não, bacana. É. O que eu recebo de mensagem de porco aí falando é: você defende mais do que esses comédicos.
5: Eu recebo também vários aqui, vários corintianos. Os caras mandam aqui, fala pra você. Dá um chá de realidade no Mano.
3: Principalmente os que não gostam do Abel, enche vocês de mensagem. Ô,
6: Domênico, rolou um déjà vu aqui. Domênico. Porque o Mano, você falou assim: quero ver depois da pausa da seleção, é isso?
2: Aham.
6: Cara, eu lembro uns 3 meses atrás, você também falando, quero ver depois da Copa.
2: Ali eu errei, mano.
6: Quero ver depois da parada da Copa.
2: Ali eu errei.
6: Errei, tá?
5: Onde é esse teatro?
6: É o filme se repetindo, é igual.
2: É nada,
6: mano. Mais 6 derrotas seguidas, anota aí.
2: O Fernando Diniz vai provar a competência dele agora, velho. E outra, Pedrinho, não tem agora? Como, velho. Não tem como.
6: Agora.
2: Ó, porque vai voltar aí o Matador de Porco, Yuri Alberto. O André vai estar melhor fisicamente. Não, hein, véio, volta, o Memphis vai voltar melhor fisicamente.
1: O seu goleirão volta.
2: O Memphis.
1: Seu goleirão.
6: Mas se tem os craques. São Rodrigo Garro. Não tem Guardiola que resolva, filho.
2: Mas, cara, o Garro agora, ele vai ter que tomar um choque de realidade. Porque se ele quiser, de fato, ser o sucessor do Maradona com a camisa 10, o sucessor do Messi, ele vai ter que começar a provar agora.
1: Nossa, próxima Copa tá aí. A Argentina então tá bem ferrada, hein, cara.
6: Ali tem que ter um choque no joelho, não de realidade.
2: O Garro é muito mais bola que o Almada, gente.
1: Você já ouviu falar do Nico Paes ou não?
6: Ainda essa história? Ainda essa história?
7: Boa noite pra vocês.
1: Boa noite, Sombrão.
7: Boa noite, Sombrão. Vocês ficam debatendo com o Mano? É mais ou menos você nem entrar no Juqueri e ficar conversando com os loucos.
2: Ô, bacana,
7: os caras não tem argumento.
2: Não tem argumento.
1: O Mano é louco.
7: Não adianta. Não adianta, não
2: vai, meu. Eu vou te falar, a gente vai dar o título pro Flamengo nessa rodada, daqui 2 jogos.
7: Não adianta.
1: Você tem convicção naquilo que você mesmo diz?
2: Fato. O Corinthians ele vai fazer 4 pontos no mínimo. O Corinthians vai fazer 4 pontos no mínimo nos 2 próximos jogos.
0: Ô, Portuga.
2: O Corinthians não perde da
1: porcada
2: aí. E não perde
0: do Dodô. Mas isso aí, cara, o retrospecto do ano já mostrou. Eu não preciso ficar falando aqui. O Sombra sabe, todo mundo sabe, Pedrinho, todo mundo sabe. O Mano vem aqui e fala. Aí chega no dia seguinte, é bufadinha, vem aqui. Aí na segunda-feira fica com cara de tonto no ar, toma jornada. Aí passa 2 dias, ele começa a iludir, ele começa a transformar a cabeça do corintiano de novo. Ele traz, sabe? Ele tem esse poder da ilusão. E vamos iludir de novo. E pá, aí os caras estão ilusão 10. Aí chega de novo, toma uma trauritada, pá, volta tudo ao normal. É uma maravilha, Pedrinho. Todo mundo sabe como funciona.
6: Parece bruxaria, né?
0: É o retrospecto dos
2: programas. Olha quem quer falar. Mas, ó, quem quer falar em iludir trouxa. Ganhamos o Mundial, 51. Super trunfo, não.
6: Ele apertou o botão especial.
7: Jogo especial.
6: Perdeu o argumento.
0: Super trunfo, acabou a brincadeira. É isso aí. O programa tem tempo ainda.
5: O problema é que o Domênico aqui, a gente não abre o programa falando, Mundial 51. Agora você.
0: É o ilusão, aí.
5: Você começa com o imbuído, hiperfoco.
2: Não, imbuído, agora.
5: Agora qual que é o novo?
1: O Diniz vai dar um.
5: Esse time pode dar mais.
2: Pode mesmo.
5: A faixinha do Memphis. Aí como é o outro lá que ele falava?
1: O Garro, assessor do Maradona.
5: Então é isso, cara.
6: Mas, mano, eu juro que eu não tô de zoeira agora. Qual que é o hiperfoco do Corinthians no momento, hein?
2: O hiperfoco é fazer 45 pontos.
1: 45 pontos, pô.
6: Isso, repete isso mesmo que não faz. Repete que não faz, igual a Libertadores.
2: O hiperfoco tá nos 45.
7: O corintiano, meu, isso é que nem mula sem cabeça, só se pererê, ele é folclórico. de figurinha. Claro,
2: mas somos realistas, velho.
7: Eu acho que é o torcedor mais folclórico que nós temos no futebol.
6: Verdade.
7: Eu até falava verdade. Com isso outro dia com o De Paula e ele me confirmou.
6: Viu?
7: Você!
6: Comigo?
7: Você! Ah, assim, somos ele mesmo.
6: Confirmou. Desde Vicente Matheus.
5: É que agora começa a vir aqui as coisas, né?
7: O Matheus era folclórico demais.
6: Extremamente folclórico, Vicente
5: Matheus. Tem que fazer um compilado no final do ano.
1: Ele se apega a coisas que ninguém acreditaria.
5: Das asneiras, é isso. Ele falou, o Mateuzinho marcando o Kiva Araxtella.
6: Você fez um compilado do Mano.
7: Foi.
6: Fizemos um compilado
7: do Bidu Mano. Marcando do ano.
6: Vai ser um programa inteiro. 5h30 vai até as
2: 8. Ah, mas essa é demais essa cena. Você imagina, mano, que várias caras tentando passar do Mateuzinho e não conseguindo, mano.
6: Nossa, ah, para com isso, velho.
2: Vai ser bom.
6: Para com isso.
2: É que não vai acontecer, cara. Não vai, mas ia ser legal, cara. Imagina.
6: Para com isso.
2: Ah, o Duê fazendo assim, ó, pro técnico.
7: Ele vai, olha, o jogador brasileiro não anda passando nem pro jogador australiano. Você imagina lá do
6: cara. Verdade.
5: Ainda bem que a nossa lateral é o Giai.
2: Ou por falar em jogador brasileiro, mano, vocês viram os caras fazendo a defumação, os caras do Brasil, os caras querendo rir.
1: Os índios lá, né?
2: É,
1: mano.
2: Ó,
8: eu os quero Maori? Só trazer aqui...
2: Não sei se era Maori,
1: não
2: se
1: era... Não era, não, era um outro...
2: Era aborígene, sei lá.
8: Dá parabéns ao
6: Fala Domênico,
8: aí, porque o Domênico falou um negócio aí, já chegou o print pra mim aqui. Um corintiano mandando mensagem pro Domênico. Olha
5: a foto aqui, do Domênico, do The Domênico, Office lá.
8: Quando... Passando aqui pra agradecer você mesmo. Você sempre protege o Corinthians em todas as situações. Você é muito equilibrado. Coloca os fatos, não compra a narrativa e sempre defende o clube quando precisa. Muito obrigado. Aí o Dodô respondeu: eu sou imparcial, amigo. Sou pai do peixe e cuido de vocês com carinho. Aí o Dodô.
7: Mas recebendo... bonitinho.
6: Tá, bonitinho. Eu não... Mas pra quem envolveu o Santos?
0: Não sei como vazou isso aí, né?
8: Vazou, Dodô.
6: Ah, enfim, mas tá tudo vazando.
5: Vazou, você deixou no WhatsApp Web aqui como. No computador.
8: É, tá aberto aqui.
5: No WhatsApp Web tava ali. Pode é, cuidar, tem que fechar isso aí, velho.
8: Aí, Dodô.
5: WhatsApp aí, sempre sair, fecha, porque olha.
7: É. Outro dia, o locutor da sequência do Dodô aqui ficou... Ele ficou vermelho de vergonha. Vendo as coisas,
6: hein? Ah, é?
1: Ruborizado, ruborizado.
7: Ruborizado.
1: É.
7: É. 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
7: Tava vendo aí na tela, tô vendo aí, né, o saco de cimento, 50 quilos. Ô, seu Bento, você só nas canetas perdeu mais de um saco de cimento, é isso?
5: Perdi.
8: Olha só.
5: Foi. Só isso, 70.
7: Um saco e meio?
5: Um saco e meio.
7: Quase um saco e meio de cimento perdeu. Ele perdeu? Caramba, se juntar 70, você Bento. Portuga, quantos?
5: 70 tinha batido.
1: Eu fui 50, não, 57.
2: O Roberto Matos também perdeu um saco, né?
5: Eu comecei aqui com...
1: Perdeu um saco, muita gente perdeu um saco.
5: Nossa, essa abertura, mano, não,
1: tem gente querendo achar e gente perdendo.
5: Essa abertura do estádio aí tem que dar... Não, no que vem tem que mudar, pelo amor de Deus. É um 7-3 ali, agora tô com...
7: Essa caneta aí funciona pro Bento, funciona pro... Eu... Usei aí, pus na sexta-feira, apliquei aí a caneta aí. Hoje já tô morrendo de fome, cara.
1: Jura?
2: Mas você tem que aumentar a dosagem já, mano.
7: Dois vamos aumentar? Foi a primeira vez sexta-feira.
5: Você tomou 2,5.
7: É.
5: Não, então, não.
1: Você tem que ir lá. Você tem que ir na nossa fonte. Você tem que ir na nossa fonte lá. Vai na nossa fonte.
7: Não. Vai lá. Eu sei onde vocês são. Vocês compram o remédio do Paraguai.
5: Não, acho não. Vai manipular
1: o inglês. Você é louco.
5: Não.
1: Vai na nossa fonte.
7: É o doutor louco.
5: Não é,
1: não. Nós estamos vivos.
7: Você mesmo falou que aplica o remédio. Remédio que nem lugar nenhum do mundo
5: não,
7: foi aprovado.
5: Não, isso aí não é não, lá, não. Não é lá, não. Isso é por conta própria minha. Agora é lá na clínica, tá não. Não,
1: mas na clínica, não.
5: Olha isso aí, velho. Olha o tamanho da criança. Mas, ó, o...
6: Quem é esse aí?
5: Meu pai do céu, onde é que essa barriga?
1: Não, véio? Mas isso aí é IA. Você não é, era
5: não,
1: assim.
5: Não é, não. Foi no dia que eu fui. No dia que eu fui na Gazeta Esportiva. Mas é, ô Sombra, já você sobe pra 5, aí você vai sentir o drama, aí você vai... É.
7: Não, mas você vai ver que funciona com 2,5, pra mim funcionou, você vai ver.
1: É, então dá um tempinho. É, acho que a sua dosagem tá errada, velho. O efeito
7: dura 3-4 dias só.
5: Não,
7: calma que você vai ver.
1: Você tá bebendo água? Falando sério agora, sem brincadeira.
7: O que é água?
1: Não, então, por isso que não tá funcionando.
5: Não, mas
1: você tem que beber bastante água, falando sério.
5: O médico lá do Sombra lá vai mandar um cinquinho nele já.
1: É, e você tem que tomar água, porque senão não funciona, chefe.
5: Dose de adaptação... O corpo ir devagar.
1: Pode ter algum enjoo na primeira semana, alguma coisa desse tipo, mas tem que tomar água, senão.
6: Enjoo.
1: Visão.
6: A barriga cresce.
7: Barriga cresce.
1: Não, mas que? Barriga cresce. Gravidez. Toma manjaro pra barriga
6: de menino. Gravidez, isso aí vai ter enjoo.
7: Daqui a pouquinho a gente vai ter cornetas assim, ó.
11: Eu sei que a maquinha tá frio.
7: Ah, daqui a pouco tem musiquinha. 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Scream
6: for me, Corinthians!
5: Coringão.
7: E já, olha, um raio-x das finanças do Corinthians, hein? Já,
1: nossa.
7: Exatamente. Ai, quem que vem aí falar com a gente?
6: É, hoje saiu uma reportagem no UOL detalhada das contas do Corinthians, como que o Corinthians tem que se virar para pagar o salário do próximo mês, que não tem de onde tirar recurso. Fábio Lázaro, repórter do UOL, investigou e vai entrar ao vivo com a gente aqui daqui a pouquinho para...
7: Investigou
6: ele. Fabinho vai estar aí?
7: Vem aquele chapéu de detetive, uma lua.
6: Bem, Fábio Dick Lázaro Trace, vai entrar, né? Aqui para falar da situação que, olha, como diria o falecido Cláudio Karsug, calamitoso.
1: Eu acho que não é raio-x, não, é ultrassom, porque precisa ver mais profundamente.
5: Mas, olha, então eu vou falar aqui as notícias dentro de campo, né? O Corinthians volta aí, voltou aos trabalhos ontem. Você
6: apresentou.
5: Você apresentou ontem?
6: Não, foi hoje.
5: Ah, foi hoje?
6: Ganhou 4 dias de folga.
5: Sem a barba ainda, assim, por fazer, então é isso. Então eu vi que o Yuri Alberto foi a campo a primeira vez. É, então isso é um bom sinal, porque depois que ele se machucou, no ataque do Corinthians não aconteceu mais nada. Né? Então o Yuri Alberto
6: até aí... com ele também já tava meio ruim, viu?
5: Ah, mas mano, eu vou falar pra você, cara. Ele é aquele cara que não tem bola perdida pra ele. E por isso, muitos gols que o Corinthians fazia...
7: É que ele tá vivo, né?
5: Hã?
7: Ele tá vivo.
5: Exato. Então você pode jogar a bola, você vai buscar lá na lateral, ele vai. Você vai jogar, ele é meio... Ele vai.
7: Se ele vai pisar na bola, a gente
5: isso.
7: Não
5: se
7: sabe.
5: Ele vai errar,
7: mas
5: outra
7: ele
5: coisa,
7: vai alcançar a bola.
5: Não, e ele vai dar trabalho. Ele é esforçado.
6: Seu bem. Hoje, mano, eu conversei com uma pessoa lá do clube, né? Pra saber como que foi o primeiro treino e tal. Aí a pessoa me passou o seguinte: falou assim, olha, o Diniz, ele vai focar nesses 12 dias de preparação em melhorar o setor defensivo, né? Porque realmente tem tomado alguns gols, assim, que não podem tomar. O setor de criação também e o ataque. Eu falei, porra, só isso que ele vai ter também. Ele vai ter que fazer tudo.
7: O time inteiro.
6: Em 12 dias ele vai ter que fazer tudo.
1: Troca os 11,
6: pô. Porque assim, do jeito que ele falou, eu falei pra ele, mas só mais alguma coisa ele tem que fazer? Não, mas só. Eu falei, pô, mas tudo, mano. Tudo. Vai ter que dar jeito em tudo.
7: E acender uma vela.
2: Pois é. Pra falar a verdade, De Paulo, a gente vem do Corinthians, é o que precisa de fato acontecer. Porque quando a gente vê, por exemplo, uma linha defensiva, quando o ataque tá muito pra cima lá, e o meio-campo também, a linha defensiva, ela tem que acompanhar todo mundo que tá avançando. E o Corinthians, ele joga muito exposto. Tanto que ele tomou gols, assim, de contra-ataque da Chapecoense, ele tomou gols, assim, de contra-ataque do próprio Fluminense no último jogo. É, são situações que o sistema defensivo do Corinthians está deixando muito a desejar. E eu acho que o principal déficit desse time, De Paula, é o meio-campo, cara. O meio-campo hoje do Corinthians, ele é um setor extremamente improdutivo. É um cemitério de jogadas. É um meio de campo que marca fofo e não cria nada.
12: Verdade.
2: Não cria nada. Então, muitas vezes, a defesa ela tem que acompanhar todo o ritmo do time. O ataque tá lá na frente, o meio-campo acompanha. A defesa tem que jogar praticamente na linha de meio-campo. E quando tá ficando no mano a mano, tá sendo um Deus nos acuda. Porque o Gustavo Henrique, ele não é um cara... É o melhor zagueiro que o Corinthians tem, mas ele não é um cara rápido. Já provou por A mais B. Gabriel Paulista, a mesma coisa. O Mateuzinho é incapaz de marcar uma consulta se ele tiver com dor. O Bidu também, ele marca a distância. É, então, se você não tiver um time compactado, já fazendo uma marcação lá na frente para não sobrecarregar o sistema defensivo, vai acabar estourando sempre na defesa. Mas, cara, vou te falar, para mim, De Paula, o meio-campo do Corinthians tá dando nojo, cara. Tá dando nojo. Eu falo muito do Garro aqui também, mas o Bidon também tem que ser cobrado na mesma proporção. O Bidon é um cara que tem qualidade e não vem jogando. O André tá chegando agora, voltando de lesão. Os outros que por lá passaram não tem condições ali. O Carrídio é cara que joga bem um tempo e fica 4 jogos sem jogar mais nada. É, Matheus Pereira, eu prefiro mijar uma pedra de aquário do que ver esse cara com a camisa do Corinthians. Esse cara é horroroso.
12: Isso.
2: Mas é verdade, é muito ruim, Domênico. Ele é muito ruim. O Charles é pior que ele ainda
12: tem
2: também.
12: Tem que voltar o Ranieri e o André, né, mano?
2: Não, o meio campo dois, do Corinthians, né? O Portuga, é Ranieri, André, Bidon e Garro.
12: Isso.
2: E é um meio campo, mano, que no nome, esses porra conseguem jogar
12: e
2: bola,
12: e o ataque
2: velho.
12: É o Yuri Memphis, não saiu disco, eles não têm elenco pra fazer grandes
2: não,
12: novidades.
2: Não, mas é que tá, mas
12: é isso aí,
2: escalando
12: mano.
2: Escalando esse time titular, De Paulo, ainda você vai pra um banco, mano, se o Corinthians estiver ajeitadinho, você tem um Caio César, que é um cara que tava bem ultimamente, é um cara que pode entrar...
12: Mas esse aí só faz fumaça, né?
2: É um cara que pode entrar no segundo tempo e esquerar o jogo. Isso. Aí se você pega um meio campo que tá bom, um time já alinhado, esse morto desse Carrídio do cacete aí que se arrasta em campo, mas ele tem qualidade também quando ele quer, ele sabe jogar.
12: O Lingard não fez nada também.
2: Não, esse aí é outro. Marcou gol fora de casa, marcou um gol, acho que foi...
12: Isso aí
2: tá de
12: brincadeira.
5: O Vitinho tá voltando de lesão. O Carrídio... Não, o Carrídio, Vitinho. Gente, não dá, né? O Carrídio é...
2: Não, mas o Carrídio,
5: semana Bento, do cara...
2: O André é machucou.
5: Toda semana.
2: Ó, o André machucou, ou o Bidon cansou. Sabe, vai entrar no segundo tempo, aí pra jogar 20 minutos, é o Carrídio. Melhor que o Matheus Pereira,
12: Charles, quando estudiantes, ele tava jogando até bem. Quando ele sai, o Corinthians morre de vez.
3: Ô, mano, vão dar uma atenção muito especial pro Rodrigo Garro recuperar o futebol dele. O Fernando Diniz, ouvi dizer lá que vai dar uma atenção especial pra ele pra tentar fazer com que o Garro volte a jogar o que jogou quando o Fernando Diniz retornou. E o outro, que vai ter uma atenção especial, principalmente com a forma física, é o senhor Memphis. O pessoal tá de olho no Memphis, tá achando que ele tá meio...
12: Acima do peso?
3: Acima ali, sabe? Não tá legal, movimentação muito ruim. Estão dizendo que...
12: precisava ver tudo isso?
3: Pois é. É que a alegação é que ele não teve uma pré-temporada por conta da Copa do Mundo, etc e tal. Mas ele ficou treinando, ele poderia ter treinado fisicamente, igual todo mundo, né? Mas ele tá mal fisicamente, isso aí foi constatado. Ele tem um déficit físico, e aí, com um físico meia boca, o ritmo de jogo também fica ruim, etc e tal. Ele tá se arrastando em campo.
2: Mas, De Paulo, a verdade seja dita, o Memphis ele não vai voltar a ser um primor físico. Ele não vai voltar a ter esse condicionamento físico 100%, não vai.
3: Mas pelo menos pra dar injeção de adrenalina nele pra ele acordar.
2: Ô, De Paula, o Memphis, quando ele chega no Corinthians, ele já não tava 100% fisicamente. É que ele pegou um time que tava mais redondo do lado dele, que fazia gols. Tanto naquela arrancada de 9 vitórias consecutivas. O Memphis fez parte de um contexto que tava dando certo. Mas se você pegar toda a trajetória do Memphis dentro do Corinthians, ele nunca esteve 100% fisicamente e ele não estará. É um jogador rico, é um cara consagrado, o maior jogador em termos de números do futebol holandês.
12: E ponha
2: ele
12: tudo
2: não tem
12: isso.
2: Mais ambição na carreira.
12: E ponha véio. Tudo não isso, tem. Mano. Quando o Yuri não joga, ele joga enfiado e de costas, sem não a é condição dele, claro. Física correta, o que potencializa mais a ruindade dele no
2: Mas
12: campo.
2: Mas o Memphis,
12: cara.
2: Dá pra ver que ele é um não cara dá. Que hoje ele tá com arranque de balsa também. Cara,
12: ainda
2: se você,
12: mais de
2: pegar,
12: costas,
2: se você pegar, por exemplo, a perna do Memphis e da Alcione e der um foco assim no mostrar quem é quem...
5: Não sei se voltar.
2: Você vai falar, não sei qual é qual.
12: Ô, você o Memphis tá inchadão, velho. Você achou a seleção da Holanda contra a Alemanha? O tanto de gols que os caras da Holanda perderam? O Memphis é uma vergonha. Por que
7: você não manda uma foto do Bento antes e depois pro Memphis? Fala assim,
12: você é a favor de aplicar no Memphis?
7: Você também pode.
2: Mas, cara, na boa, eu sou a favor de aditivar todo atleta, mano. Pra mim, cara, é uma baita de uma hipocrisia. Aqui, ô Pedrinho, a maior hipocrisia do esporte é falar que os caras não tomam. Porque o maior desafio da
12: WADA... O fisiculturismo é liberado, né, mano? Tem a etapa com a bomba e sem a bomba, o fisiculturismo.
2: É,
6: o maior desafio. Ano passado não teve...
2: O maior, no maior São desafio Paulo, da WADA é você tentar achar substâncias que não estão na lista dela, mas que são dopantes. É esse o maior desafio da WADA. Porque todo atleta, quando ele tem aí laboratórios por trás patrocinando o cara, os caras estão desenvolvendo um monte de substância que não está na lista da WADA para cair no doping, e o cara está usando. Aí depois, sei lá, de 2 anos a WADA descobre a substância, aí os caras vão lá e caçam a medalha, mas aí ele já conquistou o que era para conquistar, já ganhou dinheiro, já comeu quem quis.
3: Agora, ó,
5: mano, pegou os louros da vitória,
3: ó, mano, projetando contra o Internacional.
2: Tem que todo mundo,
3: o Internacional, mano, tá uma porcaria, a gente sabe.
12: O filho lá, do Nelsinho, o treinador. O
3: Bernabé é bom jogador, eu acho.
5: Fonte.
3: Aquele Carboneiro também é interessante. O Alan Patrick, se quiser jogar, também é interessante. Só que eles têm uma motivação porque trocaram de treinador. Em que pese o treinador não ser aquela maravilha toda, o cara, quando chega, dá aquele doping
5: emocional. É o que aceitou, hein?
3: Dá,
5: é o que aceitou, que ele tomou toco de 5 lá. Mas
3: tivemos isso com o Diniz, mano. É. Quando o Diniz chegou, Corinthians voou, depois voltou à normalidade.
2: Mas, ô, De Paula, com todo o respeito, cara, mas o Diniz é o Guardiola comparado com o Eduardo Batista. O Diniz é treinador campeão de Libertadores, mano.
3: Ah,
2: é
3: verdade. Alguns dizem que foi um acidente.
2: Mas, não, tudo bem, mas foi. Mas agora o Eduardo Batista...
5: Graças ao Ener Valência. Não, mas tudo bem,
2: eu até acho que foi. O Fluminense ganhar aquela Libertadores é um aborto do futebol. Porém... O Eduardo Batista, gente, ele é doping psicológico em quem? O cara vai entrar num vestiário que o Eduardo Batista fala, gente, ó, silêncio que eu quero falar, os caras vão rir dele, mano.
12: Agora, mano, o que ajuda o Inter é o seguinte, o melhor adversário que eles tinham pra pegar nesse próximo jogo são vocês, porque eles já não gostam de vocês. É, então, o jogo já depende
3: do... Eu concordo, Eduardo
12: é uma porcaria, mas pelo adversário ser vocês e ter essa rivalidade...
2: É pior pra eles.
12: Unilateral deles, porque eu sei que o corintiano não liga muito pro Inter.
2: Mas é pior pra eles.
12: O Inter liga pro Corinthians,
2: se o Corinthians dá uma paulada na cabeça do Inter, ele vai abrir 7 pontos de vantagem pra cima do Inter.
3: Mas assim, a gente fala, o Eduardo Batista não é uma grande coisa, concordo.
12: É.
3: Mas eu acho que tem o doping sim. Por exemplo, Jair Ventura é uma grande coisa. Quando ele chegou no Vitória, o Vitória começou a jogar.
2: Mas, gente,
3: e é o Jair Ventura, o Jair também, Ventura, que não é nada.
2: Então, mas
3: pro futebol,
2: o Jair Ventura, ele já dirigiu times grandes dentro da carreira, e quando ele chega num vestiário do Vitória, que é um time pequeno do futebol brasileiro, com todo o respeito ao Vitória, ainda vão falar, olha, é o Jair Ventura que chegou aqui. É, agora, quando chega um Eduardo Batista no vestiário do Inter, você acha mesmo, mano, que tem um doping?
3: Eu acho que tem doping porque o cara motiva, cara. Acaba motivando.
7: Lógico, não é o Filipão chegando, não é o Muricy chegando, né? Não é um big name chegando.
12: Mas é alguém chegando.
7: Mas é alguém chegando e falando assim, olha, é um novo trabalho, vamos lá que agora a gente vai comprar.
3: Eu acho.
7: Não que não tenham serviço, comprado, né, a ideia, não é isso.
3: Sim.
7: Mas é alguém que possivelmente vai chegar e falar assim, ó, vamos mexer nesse esquema que não tá dando certo. Sim, às vezes acho. Um novo
12: olhar... Vou dar chance pra quem não tá jogando.
7: Às vezes um novo olhar sobre aquilo que o técnico passado, talvez... Quando você vê torcedores do Colorado analisando a equipe do Inter, eles vêm lá, como nós mesmos vemos, 1000 defeitos.
3: Exato.
7: E o cara chega aí falando, olha, tem alguns defeitos aqui, vamos tentar consertar. E tenta levar... Lógico, não é o Abel.
3: Sim.
7: Não é o Abel.
3: Sim.
7: Tá certo? Não é. Mas é um recomeço.
12: Mesmo porque um técnico cheio de ideias não ia ter tempo de impetrar isso. Ele tem que ir no baú.
7: Só porque eu estou torcendo para que o Inter fuzile você.
12: Mas você está? Isso. Você está?
7: Eu tô falando porque eu acho isso mesmo.
3: Ah, mas,
12: mas você está torcendo?
3: Eu concordo com você e comigo.
7: Não, eu torço pelos amigos.
3: Eu concordo amigos com você e comigo.
2: Você é um vagabundo.
3: Eu acho que pode dar um gás, sim. E amigos, o Corinthians vai ter que dar um jeito, mano. De se motivar nessa porra desses
2: 12
3: dias aí, cara.
7: Por que você não leva lá o Mano pra ele fazer o stand-up dele?
5: Mas,
7: iludindo o torcedor.
5: A preleção.
3: No Teatro do Parque São Jorge.
5: Só tem uma pra vocês
2: um adendo aqui, ó, com relação ao Eduardo como treinador, tá? Porque o Eduardo, ele tava naquela comissão técnica do esporte lá quando ganharam do Corinthians em 2008, a Copa do Brasil. Mas ele não era o treinador. Nem sei quem era o treinador do esporte. Você lembra quem era o treinador do esporte?
12: Peraí, tem que pensar.
2: Mas, ó, como treinador, o Eduardo Batista, ele tem 3 títulos no esporte. O Campeonato Pernambucano de 2014, a Copa do Nordeste de 2014 e a Taça Ariano Suassuna de 2015. O Mirassol, ele ganhou o Brasileiro da Série D, e com o Remo a Copa Verde de 2021.
12: Ah, mas tá de brincadeira. Ô,
5: mano, mas ele não é o que quiseram contratar, é o que aceitou.
2: Mas
5: mano,
2: é isso que eu tô falando, por isso que eu acho que não é um doping psicológico. Não,
3: sei lá, quando o Lázaro assumiu o Corinthians, o Corinthians jogou bola. Claro. E era o Lázaro que nem treinador era.
2: Mas a questão ali, eu devo
3: é o impulso que dá, mano. Eu tô dizendo
2: que seja um impulso. Mas nesse ponto eu discordo, De Paula, porque, por exemplo, o Lázaro...
3: É bom a gente discordar às vezes, sabe? Porque...
12: Dá muito na cara, sabe?
2: Mas ó, o Lázaro.
3: A gente discorda.
2: Sim, é diferente dos caras que tem o monopólio. Né? Você mija pro domínio.
6: Quem?
2: O Benzo. Mas o negócio é o seguinte: com relação ainda ao Lázaro, De Paula, quando ele assumiu o Corinthians. Não é que ele foi contratado pelo Corinthians, ele já tava lá. E aí o jogador, tipo, quando fala, efetivo Lázaro. É igual quando os caras fizeram com o Carille lá em 2017.
12: É, nosso brother, deixa
2: aí. Carille, entra aí, não sei o quê. Aí os caras ficaram putos, porque não foi porque o Carille fez um puta trabalho no Corinthians. Os caras ficaram putos, porque a mídia rotulou o Corinthians como uma quarta força.
12: Agora.
2: Num time que tinha lá o Rodriguinho, o Jadson, a porra toda, a Jô. Aí os caras falaram, vamos mostrar pros caras que a gente pode jogar. Carille ali, irmão, ele não fez nada.
12: Entregava a camiseta. Agora,
2: era o Carille no Flamengo.
7: Na mesma medida que eu acho que não é um doping, mas ainda assim é um doping psicológico, se o Corinthians ganhar do Inter, acabou qualquer doping, eles têm que arrumar um novo técnico para outro jogo.
12: E o melhor adversário é o Corinthians,
7: é porque um doping ele assim, gosta. Pequeno, ele existe, e a chance dele permanecer é só se vencer o Corinthians. É. Se perder...
2: E o empate também já meio que deixa o cara aleijado, porque você mantendo uma distância de 4 pontos de um time para outro. Então, cara, o Corinthians, por mais que matematicamente ainda o empate seja preocupante, mas pra quem vem de 6 derrotas consecutivas com 4 brasileiros...
12: Mas, ô Maurício,
7: o empate pro Inter, Portugal, é que nem aquela garrafinha de uísque de hotel pra quem é alcoólatra.
12: Mas o Sombra é assim.
2: Ou seja, não dá nada.
12: Eles vão baixar o preço de ingresso, a torcida vai no barulho, porque além da situação são vocês.
2: Mas é o jogo do ódio, cara.
12: Então, mas aí tá. Na força do ódio também se realiza algumas coisas.
8: O jogo do ódio é o Yuri. E nessa rodada, o Grêmio joga fora contra o Remo.
5: Sim.
12: Então, o Remo tá rebaixado, vai.
8: O Remo já tá rebaixado.
12: Até dispensou o Alex Manga.
2: A Chapecoense também tá rebaixada, ganhando o Corinthians, empatou com o Atlético. Mas
12: a Chapecoense corre.
7: Mas agora, então, o Remo
12: tá rebaixado.
7: O Grêmio enfrenta o Remo em Remo.
12: Em Remo.
7: O Remo é uma das piores equipes jogando em casa.
12: E também em casa. Então,
7: jogando os dois,
12: ele é ruim do jeito.
8: Se o Grêmio ganha do Remo fora de casa, vai pra 32.
12: E o Grêmio tem um fator Renato. Agora,
7: o Grêmio vai mal jogando fora de casa também. Então, eu acho que tem uma cara de empate esse empate. Jogo.
12: Mas é o primeiro jogo do Renato fora.
6: Mas o Grêmio, sim, tá com um top emocional.
2: Recebeu.
6: Porque depois do jogo do Palmeiras lá, os caras comemoraram igual título 0-0, velho.
8: Agora é importante.
2: Daqui a pouco nós vamos reperder, não vai acontecer. E o Grêmio, ele trouxe o Renato, né? Que é um cara que é um.
12: E outro empate com o Palmeiras é um baita resultado.
7: É, se eu não fosse o Carlos Miguel, eu tinha ganhado.
8: Agora, dois times estão atrás do Corinthians ainda.
12: Carlos Miguel.
8: O Mirassol, que está empatado com o Corinthians.
12: O Mirassol não cai, você vai ver.
8: O Mirassol enfrenta o Bragantino em Bragança. É um jogo difícil também pro Mirassol. E o Vasco. O Vasco também tá atrás do Corinthians. Se ganhar, passa o Corinthians. Mas o Vasco pega o Botafogo no clássico.
7: O Mirassol tem quantos pontos? O
12: Botafogo morreu.
8: O Mirassol hoje tá com 32. Tá igual o Corinthians.
7: 32. Quantos jogos ele ainda tem a fazer?
8: Quantos jogos? Tem que estar com 28 jogos. Tá igual o Corinthians.
7: Faltou 10.
8: Mais 10 jogos. Mas o Vasco tem um jogo a menos.
7: Cara, o Mirassol, se ele empatar todos, ele vai a 42.
8: Exato.
12: Mas eu acho que ele não cai isso.
8: O Vasco que tá atrás do Corinthians, tá com 31, tem 27. Tem 11 jogos.
12: Mas o Vasco tem jogador chegando. O Vasco tá em ascensão. O Vasco em casa regula.
5: Não,
12: o Vasco
5: agora cantou lá, né?
12: Meteu 5 o último jogo.
5: Agora. O Pedrinho acabou de dar entrevista. Acabou o problema financeiro do Vasco.
7: E agora é o esquema, né? Como vocês já disseram, eu tava ouvindo. Venceu lá o leilão.
5: Lamáquia em Frentes agora.
7: E agora o projeto de transformar o Vasco numa equipe muito maior do clube que eles estão agora vai em frente.
12: Oi, anota aí. Ele trouxe um jogador, Danilo, Lescano, que jogava no Argentino Júnior, é um meia. O cara joga muito bom. É bom jogador.
8: E pra completar esses times que estão ali abaixo, né? O Vitória, que tá acima do Corinthians, né? Um ponto acima do Corinthians, joga em casa com a Chapecoense.
12: Mas esse abriu o esse fechou o paraquedas e estão vários jogos perdendo direto. É. Perdeu do Cruzeiro na última. E a torcida tá querendo a saída do Jair lá.
6: Vitória, dos últimos 9.
12: Perdeu um monte.
8: Mas os últimos cinco seis. Jogos, três seis. Derrotas
7: e joga é a sexta melhor campanha de todos os clubes ainda da Série A jogando em casa.
2: Mas ó, o DePaula é forte. O DePaula com seu olhar de perito. Pois Paula, pois analisando, perito analisando um
8: cachorro em espanhol.
2: Esse período é de praticamente duas semanas que o Corinthians terá para
7: treinar. Eu não confio desses caras da justiça.
2: Pelo seu feeling, pelo seu feeling.
3: Pois não.
2: Analisando que o Corinthians tem de material humano para trabalhar, Fernando Diniz,
0: Lude também.
2: Claro. O que você pensa a respeito do retorno? Você acha que o Corinthians vai voltar muito melhor, igual ou pior?
7: Seja honesto, seu crapo.
3: Mano, eu vou manter a minha coerência, né? E eu não vou, em forma alguma, eu vou ser pressionado por Domênico, Companhia Limitada.
0: Ilude os caras.
3: Eu tenho a coerência, tenho a minha opinião. E aqui, nós estamos agora aí. Na N-Sports também, além da energia, sensacional. Eu tenho que ter responsabilidade. Mano, pelo que eu tenho apurado, nós vamos relembrar a virada de 2024. Aquela arrancada final.
2: Nove jogos.
3: Dos nove
0: jogos. A ilusão, Sombra.
3: E a gente deve dar um salto na tabela nesse final aí, relembrando 2024.
2: Pega uma pré-Libertadores ainda,
3: pelo menos? Eu acho que briga por isso.
0: Ah, para, velho.
7: Pega a tabela do campeonato, pega aí a tabela, põe no chão pra ele saltar.
3: Briga por isso.
7: Põe no chão pra ele passar por cima.
3: É, eu acho que briga
0: por isso. Salto é nome de cidade, pô.
3: Tá aqui, ó. Eu acho que briga por isso o Corinthians, sinceramente falando. Eu não sei por que isso aí.
0: Obrigado pelo momento aí.
7: Momento fanfarrão! É o terceiro time com a pior campanha no ano jogando em casa.
8: Olha aí.
3: Agora eu quero fazer uma pergunta pro meu querido mano, que é uma pergunta, mano, que eu estou lá, o Bá conhece as Alamedas, eu tô conversando lá pra sair da próxima eleição. A Miriam Atier já parece que já vazou, não vai ser candidata.
8: Também,
3: ainda
8: depois,
3: bem.
8: Depois que ela virou ainda médica, bem. Falou que o médico tinha problema no joelho.
5: Parabéns pela explicação do André Negão, sobre SAF.
3: Pareceu Rolando Lero.
7: Você tá agradecendo, você é machista? Rolando você não quer uma mulher candidata?
3: Eu gostaria de uma mulher, desde que ela seja competente. Competente pode mulher, pode...
5: Vocês não estão devendo uma filha do Matheus lá? Estão devendo uma grana pra filha do Matheus, não é isso?
2: A neta do Alib.
5: Então, traz ela.
2: Não, mas ainda não é trânsito e julgado, não. Tá,
3: então. Tem umas candidaturas, eu tava apurando, mas tem uma que eu não vou declinar o nome aqui em respeito, que tem uma ideia, mano, de fechar a torneira, se eleito for, e aí focar em pagar a dívida. Focar em controlar o orçamento. Focar em não fazer coisas mirabolantes. Contratar grandes jogadores, renovar com grandes jogadores, ter um time ainda mais modesto que esse.
7: Nossa, o Mano já tá odiando.
3: Mas de olho no dinheiro. E tentar equalizar isso pra depois tentar ressurgir.
8: Mas aí cai.
3: Você acha que o torcedor do Corinthians aí estaria preparado pra encarar um período dessa maneira?
2: O grande problema, De Paula, é o torcedor do Corinthians acreditar em qualquer pessoa que vem aí de dentro. Entendeu? É você, tipo, acreditar em quem tá saindo do inferno. Você pega e fala, tá ali por algum motivo. Então, o torcedor do Corinthians, pelo menos é a minha posição com relação a isso. Eu não acredito em ninguém desses caras que estão falando. Pode vir até com um discursinho bonito, olha, porque eu quero pregar austeridade financeira, eu acho que o Corinthians ele tem a condição aí de se reerguer com as próprias pernas. Eu não vejo dessa forma. Eu acho que podem até utilizar a princípio esse discursinho, mas você sabe muito bem, De Paula, que quando esses caras entram lá dentro, para que ele possa se tornar um presidente de clube, ele tem que fazer conchavos políticos. E esses conchavos políticos, a gente está realmente atribuindo esses favores e devolver esses favores para pessoas extremamente influentes dentro do clube. Pessoas influentes dentro do clube são pessoas que geralmente não prestam, ainda mais quando a gente fala de Corinthians. São pessoas que hoje, De Paula, infelizmente vão ter seus cargos e seus rótulos dentro da próxima administração que vão impedir até a boa vontade dessa pessoa que queira expor alguma coisa em termos de, olha, planejamento financeiro, austeridade, vamos parar com essa indecência que existe aqui dentro do Corinthians, vamos fechar a torneira. Lá dentro, irmão, depois que tá lá, é aquele bagulho. Se o Pita não for um bom prefeito, nunca mais vota em mim. O cara só faltou dar uma machadada no peito dele depois que entrou. Entendeu? Então, política de clube é esse nojo, cara. Infelizmente, De Paula, a única alternativa viável que eu entendo hoje dentro do Corinthians é você realmente aprovar a Safiel e colocar pessoas competentes dentro do projeto, pessoas que tenham credibilidade e pessoas que tenham know-how. Porque com credibilidade, coisa que falta hoje dentro do Corinthians, você consegue atrair investidores, você põe dinheiro para dentro do clube. O Corinthians está precisando para ontem de um aporte financeiro absurdo para pagar dívidas de curto prazo. O Corinthians já está há mais de 4 meses aí num transfer ban e sabe-se lá Deus quando vai conseguir sair. Então, De Paula, o Corinthians hoje, por mais que você tenha uma política de austeridade, como é que você paga a conta de amanhã?
3: Nós vamos saber daqui a pouco aí que o Fábio vai entrar no ar.
2: Não paga. A única alternativa, porque é o que eu falo, os Maristábiles, se ele chegar com a trupe dele lá na Faria Lima e bater na porta lá do monte de cara do mercado financeiro, os caras não vão nem atender o Osmar. Não vão nem atender o cara. Agora, se chega, por exemplo, o pessoal da Safiel, você vê uma série lá, o Carlos Teixeira, chega lá a galera toda querendo conversar no mercado financeiro, são caras que vão ser recepcionados. Vão explicar um projeto e possivelmente em meia hora eles vão ter um aporte financeiro, tanto que eles prometeram aí a quitação da arena, quando eles ouviram o truco do seu Osmar Stabile e gritaram seis desse lado de cá, e aí o cara não quis continuar a conversa. São caras que eles conseguem essa captação de dinheiro. Só que infelizmente hoje, o Corinthians é assim, fez igual o do Alibi fez pro Kia. Ah, cadê o dinheiro? Cadê o dinheiro? Dá o cheque, dá o cheque. O Kia falou, me dá a conta, eu vou ver o que é cada conta e se for necessário eu pago. Aí deu a racha com a MSI. Hoje no Corinthians, infelizmente, o que esses caras querem? Ah, me dá o dinheiro, me dá o dinheiro. Os caras não vão pôr dinheiro na mão desses caras, velho.
7: O mesmo raciocínio que eu acho que se aplica pro São Paulo, se aplica pro Corinthians. Por exemplo, pode ter um candidato que queira fazer um trabalho sério. Olha, né, de boa gestão financeira, nós vamos tentar sair de baixo, recuperar, etc e tal. Bom, o problema é fazer um trabalho realmente sério desse porte vai fazer o seu time voltar a ter possibilidade de competir de verdade daqui quantos anos? 10?
3: Esse é o problema.
7: 10 anos?
3: Esse é o problema.
7: Não vou nem falar das pessoas que estão lá dentro. Eu vou falar, já acho. E o cara que chegar falando, não vamos gastar o que não tem, vamos contratar jogadores medianos e etc, etc. A torcida, no primeiro mês...
0: Não vai aguentar.
7: Já não vai aguentar.
3: É o que eu falei.
7: Concordo. Não vai aguentar. Não vai aguentar.
3: Eu concordo.
7: Porque uma coisa é... Ah, nem ontem eu tive meu discurso aqui, no que eu falei assim, se tiver que quebrar, que quebre. Se tiver que ser rebaixado, que seja rebaixado. Porque, na minha opinião, só com uma SAF... Muita injeção de dinheiro para você queimar etapas. Você não tem que ficar 10 anos atrás
3: disso. Não tem jeito.
0: É isso que eu penso.
7: E outra, passou 2 anos o cidadão aí corintiano que quis fazer um trabalho sério. Ah, passaram 2, 3 anos. Tá, vem a próxima eleição.
3: O cara volta tudo de novo.
7: Novas composições políticas, né? Então ele na gestão dele, bacana, ele fez o trabalho dele, beleza, né? Conseguiu
2: segurar. Trabalho sujo.
7: Conseguiu fazer o trabalho sujo, sujo no bom sentido, sim, né? Conseguiu fazer o trabalho, aí vem a próxima eleição, ele perde e vem um grupo falando, nós tem que ter time forte, nós tem que ganhar, e né? Apesar de dizerem que não vive de título, mas nós tem que ganhar título, essas coisas.
2: A questão não é nem ganhar título, mas, ô De Paula, por exemplo, o torcedor do Corinthians, quando você fala isso, sombra austeridade, vão ficar 10 anos aí praticamente sem ganhar nada. Velho, o torcedor que hoje põe 40, 45 mil todo jogo dentro da Neoquímica Arena, quando ele começar a ver um monte de cara do nível aí do Jonathan Cafu,
3: do Linger.
2: Do Linger, esses caras que não estão jogando bosta nenhuma e que não jogaram, concordo. Aí você olha lá a Finazzi, o torcedor, cara, ele não é otário. O torcedor, se você... É claro que... Ah, mas o torcedor é fanático? É. Mas ser fanático é uma coisa, ser burro é outra.
7: Porque e acha o negócio que é o seguinte, mantendo times assim, nem em 10 anos.
2: E é complicado, cara. Porque se você tem um torcedor que hoje é uma fonte de renda importante dentro do clube... Cara, torcedor do Corinthians, eu vou te falar, mano. Há quanto tempo o Corinthians não é protagonista em campeonato brasileiro? De pegar e falar, tá brigando pelo título. E todo ano, o Corinthians é líder de público e renda. Cara, é absurdo o que a torcida do Corinthians faz. Mas aí, De Paula, numa dessa, você põe uma proposta dessa em mesa, cara, a tendência é esse número de 40 mil ir reduzindo. E não é que o torcedor deixou de ser um cara fanático, ele é. Só que o cara fala, porra, eu vou brigar todo ano pra ser o 15º e eu vou ficar metendo 45 mil todo jogo? Porra, mano,
3: é contrapartida. Pelo que eu tô apurando, vai ter um candidato que vai se atrelar ao projeto da Safiel. Uma espécie de representante, se ganhar. Vai ter um candidato que vai abraçar essa ideia. E vai e tal. O problema é que lá no Corinthians, assim, eu acho que nos outros clubes também, na maioria, você tem quem vota. Você tem os associados que frequentam o clube. E vão lá, vivem o dia a dia do clube. Esses votam de uma maneira. E você tem aqueles que são só associados, mas não vão ao clube. Esses que não vão ao clube... Esses aí é mais fácil votar, por exemplo, num cara que vai querer colocar uma SAF. Ele ele não frequenta o clube, ele tá de fora, ele tá olhando, tá vendo o que tá precisando. Agora, o cara que tá lá no clube frequentando, esse eu acho que tem mais resistência de votar.
7: E fica com você e os caras lá no Senadinho, não é isso?
3: Hã? Não, eu não fico lá, não. Eu nem vou.
7: Não é o que diz.
3: Pouco frequento lá. Claro eu vou tem. Não, não vou. Bom, faz tempo que eu não vou
12: lá. Você fica no quiosque lá, no quiosque.
3: Paula, pra você ter uma ideia. Mas é isso, mano. O cara que frequenta o clube, ele tem a tendência, não vou dizer a maioria aqui, que seria leviano, de não votar em um candidato, por exemplo, que está atrelado ao Massaf.
2: Mas, ô, De Paula, eu posso dizer sim. Até pelo feeling aí de mensagens que a gente recebe aí de associados do clube, e não é só mensagem que às vezes vem do programa de cara tirando onda, não. Eu recebi algumas até em direct de Instagram, os caras que são associados do clube, frequentam o clube, com alegações imbecis de que eles não votam aí pela... pelo fiel torcedor ter direito a voto, porque eles não querem que o fiel torcedor use o clube, tem um day use.
7: Nossa.
2: Pra você ter uma ideia, o nível de boçalidade...
7: O que tem a ver o que com a bunda?
2: Aí, exato, né? Mas olha, pra você ver o nível de boçalidade, que eles querem usar qualquer tipo de desculpa pra falar que, olha, o fiel torcedor não pode votar porque senão eles vão acessar o clube, eles vão usar bosta da piscina, que ninguém quer essa merda aí.
7: Como você diz, é muito raso, cara.
2: Mas não é muito raso, Sombra, isso daí chama-se desculpa pra não querer realmente abrir mão do poder que ele acha que ele tem.
3: Porque, não largar o osso.
2: Eu tenho direito a voto. Eu não sou conselheiro, mas eu tenho direito a voto. Eu voto em conselheiro. Eu voto no presidente do clube. É isso que esses caras querem.
7: Pequeno isso. Agora são 19 horas. Hoje a Voz do Brasil vai ao ar às 9 horas da noite. Já, então, o repórter do UOL, Lázaro...
3: Fábio Lázaro. Aí vai falar como que o Corinthians vai pagar o mês que vem.
7: Ele ficou responsável de ir atrás do dinheiro?
3: Ele tá apurando como o Corinthians vai conseguir, porque o Corinthians já adiantou tudo que podia...

0: podiam dar desconto, né?
1: Ó, oh, vamos falar aqui com o Vamos falar com o Fábio Deus. Vieira, que garante. Ah, o Grêmio vai cair junto com o Corinthians.
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1: 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Mas estava falando do Corinthians, o assunto continua sendo Corinthians. Vamos falar agora com o repórter, o Fábio Lázaro, é isso?
4: Isso.
1: Alô, Fábio Lázaro, tá na tela com a gente. Tudo bem, Fábio?
5: Fala, pessoal, tudo bem? Forte abraço para vocês, uma ótima noite. Bora falar de Coringão.
1: Boa, Fábio.
4: Boa noite.
1: É verdade, noite, então, que você se fantasiou, fantasiou de conselheiro, entrou no financeiro do Corinthians, revirou os documentos e agora tem o raio-x completo das finanças corintianas, é isso?
5: Pois é, não tanto esse trabalho de Matrix, mas quase isso, né? A gente trouxe algumas informações aqui no UOL. Inclusive, a situação fica mais periquitante, podemos dizer assim, agora, né? Que há minutos houve a medida provisória que veta as bets no Brasil, vai ferrar muita gente e vai ferrar o já ferrado Corinthians, né? O Corinthians que não tem mais de onde tirar dinheiro. O Corinthians tem 2 meses de direitos de imagem atrasados. O jogador legalmente já pode pedir a rescisão unilateral, de acordo com a Lei Geral do Esporte. Nossa. Corinthians já tem esses 2 meses de direito de imagem atrasado. O segundo venceu na segunda-feira. Corinthians que pagou os salários que estavam atrasados da Folha antes do jogo contra o Estudiantes, antecipando uma receita da patrocinadora, que é uma bet. Ou seja, o Corinthians já foi notificado ontem que se o veto existisse, o contrato seria suspenso, o contrato com a patrocinadora Master. O contrato será suspenso, pelo menos durante o tempo da medida provisória. E o Corinthians antecipou o valor. E agora, a ver se a empresa vai cobrar esse valor, porque antecipou um dinheiro que não vai usar, porque o Corinthians, ela foi vetada, o exercício dela foi vetado no Brasil, e ela já tinha antecipado valores, inclusive para pagamento do salário antes do jogo contra os Estudiantes.
4: Mas esse valor, meses, Fábio, você tem?
5: A Folha, ela custa em torno de 25 milhões.
4: Não, esse valor então, que foi pego
5: Então, foi o valor para pagar a folha a folha de pagamento. Eu não tenho exatamente informação de quanto foi o valor, porque o Corinthians poderia ter ali uma sobrinha no caixa, juntou com o valor que a patrocinadora passou, e aí pode ter uma margem de erro ali para mais para menos. A folha salarial do Corinthians hoje é de 35 milhões de reais, o futebol profissional. 25.

0: de CLT, 10 milhões de imagem.
1: Nossa.
0: Como estava devendo a CLT, vamos colocar ali que foi 25 milhões, fora a folha do feminino, né? Porque um dia antes o Corinthians pagou também o atrasado do feminino.
2: Ô, Fábio, só uma
0: Então é
2: pergunta.
0: dinheiro a dar de rodo.
2: É só uma pergunta ainda sobre essa questão de CLT. Aí você já está computando os encargos? Os encargos
0: Tudo.
2: sociais? Tá,
0: Tudo, tudo.
2: ok.
0: Tudo. A folha mensal do Corinthians, ela gira em torno aí de 35 milhões de reais.
3: Ô, Fabião, tudo bem? De Paula,
0: Fala,
3: obrigado,
0: Deval.
3: viu? Obrigado, viu, Fabião? Cara, e pro próximo mês? Que agora a gente sempre pensa no próximo mês. Como é que Corinthians vai se virar para pagar o próximo mês e o outro, e o outro, e o outro?
0: Senta e chora, De Paula. Não tem previsão alguma. Não tem previsão alguma de caixa. O Corinthians já antecipou tudo, quase tudo que podia. Sport da Sorte, que é a patrocinadora Master, FFU, direito de transmissão. O Corinthians, nos últimos meses, bateu na porta da CBF, conseguiu algumas antecipações via CBF em 2 meses. No caso do último mês, o salário em carteira, que venceu no quinto dia útil, o Corinthians foi pagar só antes do jogo contra o Estudiantes, que foi no dia 16, ou seja, com 10 dias, mais de 10 dias de atraso. O Corinthians tentou via CBF de novo, na sexta-feira anterior a esse jogo, antes do jogo contra o Flamengo. Na sexta-feira à noite, a CBF retornou a ligação e disse pro Corinthians: ó, dessa vez não tá rolando, não, dessa vez não vai rolar. Cogitou-se pedir empréstimo a um empresário específico, que é o Juliano Bertolucci. Eu falei com fontes das duas pontas que me negaram que esse empréstimo aconteceu. Mas que a possibilidade foi aventada sim. O Corinthians já deve ali quase 90 milhões de reais para o Juliano Bertolucci.
1: Nossa.
0: Pediria ali mais um empréstimo, cogitou-se, o Bertolucci não emprestou. Então o Corinthians não sabe onde vai buscar recurso. Tá uma situação de desespero. O Corinthians chegou ao terceiro mês de atraso. O Corinthians tem um plano de repactuação de transação tributária. O Corinthians fez acordo com a CNRD, acordo com a regime centralizado de execuções, juntou todos os credores, fez um plano de pagamento. O Corinthians fez isso também em termos tributários. E esse tributário, o Corinthians colocou como garantia o Parque São Jorge, que inclusive é por conta disso um dos pedidos de impeachment contra o presidente Osmar Estable, porque ele colocou o Parque São Jorge como garantia sem consultar o Conselho Deliberativo antes. E o Corinthians, a informação que eu tenho é que o Corinthians chegou ao terceiro mês de atraso desse pagamento da transação tributária, cuja garantia é o Parque São Jorge, é o patrimônio do clube. Então a situação, como eu disse no começo, é uma situação periclitante, é uma situação financeiramente muito delicada do Corinthians. As pessoas que eu converso, que têm acesso aos números financeiros, as minhas fontes em relação à parte financeira, elas estão realmente muito preocupadas, porque a situação ela é literalmente de pagar o almoço para vender a janta sem saber se você vai ter o almoço do dia seguinte.
4: Ô Fábio, boa noite aí, obrigado pela
2: Caramba.
4: participação.
0: Fala, mano.
4: Tudo bem? Prazer aí falar contigo. Agora o governo vai arrumar uma sarna para se coçar, porque hoje praticamente 95% do futebol brasileiro da Série A é patrocinado por bets. E agora com esse veto a essas empresas, é nítido que os clubes eles vão recorrer ao pai governo para que eles possam pagar as contas.
2: Mas independente disso, hein, mano, independente disso, do veto, independente disso, o Corinthians já tinha antecipado as verbas de bet.
4: Sim, exato. Mas vamos usar como desculpa: ah, não tenho mais o patrocinador que eu tinha para poder
2: Eu acho uma
4: realmente
2: vergonha, cara.
4: recorrer ao
2: Eu acho uma
4: governo.
2: vergonha o clube agora ser beneficiado por financiamento de governo.
4: E fato
2: É
4: que
2: quanto
4: será.
2: precisava,
4: E
2: né?
4: fato que será. Porque, Sombra, quando você fecha uma torneira que tá muita gente ali mamando, é realmente em quem fechou que vai sobrar. E nesse ponto, Fábio, já existe alguma negociação? Porque eu vi que Corinthians e Inter acho que já teriam se reunido, até com alguns integrantes do governo, para solicitar isso, e muitos outros clubes também farão.
0: Existe um projeto, mas é muito embrionário, que estava na mão do presidente Alessandro Barcelos, do Internacional, que é o presidente da FFU, e que o Osmar Estable assumiu também como pai da criança, por conta da boa interlocução que ele tem com a diretoria da CBF, né? O presidente Samir Chaudi, o vice-presidente, o Francisco Mendes, que é o chamado internamente, de forma, né, popular, de desenrola dos clubes. Um programa de financiamento para os clubes que estão endividados conseguir pagar suas dívidas, porque a maioria dos clubes brasileiros estão endividados. Eu, hoje, já antevendo, na verdade, não, porque o presidente da República, no ato em Recife pela manhã, já tinha indicado que assinaria hoje a medida provisória. Então, eu já conversei durante o dia com algumas pessoas importantes do clube que trabalham ali nessas áreas que atingem diretamente esse veto. E a primeira pessoa com quem eu falei mostrou-se muito preocupada. Inclusive, ela falou assim, eu escutei que esse veto ele vai ser muito pior do que o impacto que os clubes sofreram quando a Caixa Econômica Federal foi proibida de patrocinar clubes do Brasil. A gente vai se lembrar. Se eu não me engano, eu detesto usar esse termo, porque eu quero ter certeza das informações que eu passo, mas ali na época de 2014, 2015, quase todos os clubes do Brasil eram patrocinados pela Caixa Econômica Federal, inclusive o Corinthians, e aí houve esse veto e muitos times tiveram problemas. Então, se você pensar num gráfico de curva, os times estavam aqui, aí ganharam respiro com a Caixa Econômica patrocinando, aí foi pra cá, porque quando a Caixa um ano depois tira o patrocínio, só vai respirar quando aparecem as bets lá em cima, e agora o impacto vai ser menor, quanto maior a altura, maior o tombo. E até foi citado, por exemplo, o Grêmio, que começou o ano sem patrocinador, pedindo 80 milhões e conseguiu fechar em 34, 35 milhões no final das contas, porque o mercado no começo do ano, com as restrições, já estava um mercado ruim, a pista já estava salgada no começo do ano. Então, agora vai ficar muito mais salgado e tem esse impacto. O Corinthians estava bastante, com as pessoas que eu conversei no Corinthians, estavam bastante preocupadas. Eu questionei essas pessoas se o Corinthians tinha algum plano já de como fazer, sabendo desse impacto, mas não existe. Nesse momento não existe o plano e existe uma expectativa, né? Uma confiança que as pessoas que estão à frente da CBF possam ter uma interlocução com o governo para intercederem a favor dos times.
2: Agora, é até o seguinte, eu acho que, por exemplo, de repente desse limão pode ser uma limonada aí, cara. Ó, quebradeira geral, não tem dinheiro, qual é a solução? Tem que vender. Tem que vender. Tem que vender, senão não tem futebol. Tem que vender o clube, cara. Não tem. Gente, o que ele tá falando, o que o Fábio Lázaro tá falando, é a famosa insolvência, é o colapso financeiro. O Corinthians não tem como pagar ninguém. Não tem como pagar ninguém. Exato.
1: É falência.
2: O São Paulo vai ser a mesma coisa.
1: O Santos também.
2: Todos eles aí com algumas exceções.
1: E Brasil afora também, não é só aqui.
2: Diferente do Flamengo, diferente do Cruzeiro e diferente do Palmeiras, mas o resto tá no mesmo barco, que é o barco da incompetência, que é o barco da má gestão. E outra coisa, esse negócio de... O que seria esse auxílio financeiro? Vamos lá. É trocar dívida ruim por dívida por outra dívida. Não é que vai dar o dinheiro, é um financiamento. O que eu acho injusto, porque se você tem uma dívida, ninguém vem lá para te auxiliar com uma taxa de juros de menor. Ninguém vem, né? Mas vamos lá, o que acontece? Você, por exemplo, o clube tem dívidas bancárias. Ah, eu tô pagando quanto de juros ao ano? Ah, X. Ah, então agora, olha, com o dinheiro que vem aí do banco, do governo, etc e tal... Vai ser X menos 20%, X menos 30%. Mas você continua endividado e cadê a liquidez disso aí? Uhum. Cadê a liquidez? Porque você não vai poder pegar esse dinheiro, vou pegar o dinheiro para pagar a dívida, não paga a dívida podre para pegar a dívida melhor. Você vai pegar o dinheiro, você vai negociar aquele valor com o banco para comprar aquela dívida para jogar para uma taxa de juros menor. Os clubes vão continuar sem liquidez. Liquidez é capital de giro, dinheiro em caixa, é dinheiro para salário, é dinheiro para pagar conta d'água, de luz, é o dinheiro para o básico, para o essencial, é para o pãozinho do café da manhã dos jogadores, entendeu? Não vai ter. E nisso tudo eu vejo uma ótima oportunidade para que eles todos quebrem e sejam vendidos e os conselheiros vão todos para casa do cacete.
1: Perder as carteirinhas. Vão perder as carteirinhas.
5: A gente escuta há muito tempo, né?
2: Não, eles não vão ter mais.
5: Chegando no fundo do poço.
2: Não, por exemplo, no caso do Corinthians, ele vai lá, o Parque São Jorge vai viver. Não tem os incríveis sócios que amam? Ótimo. Eles lá paguem os seus títulos de associados e curtam o clube.
4: E vou te falar, a parte do social do Corinthians é deficitária. Se o futebol não puser dinheiro pra bancar aquela porra lá também,
1: quebra também.
2: Quebra também. É isso aí.
0: É isso mesmo.
2: Tá. O que você acha desse raciocínio? Eu sou um pouco radical, viu, Fábio?
0: Não, é o caminho mesmo. E a solução... E você usou um termo que eu escuto quase que diariamente de pessoas do Corinthians que eu converso. Colapso. Corinthians hoje está colapsado financeiramente. É muito complicado o Corinthians ter a sobrevivência. Ainda que o Corinthians hoje, o grande problema do Corinthians em termos de temporada, só temporada, financeiramente falando, tá sem olhar para trás, porque você tem muita dívida que vem para trás, o Corinthians tem mais de 3 bilhões em dívidas, mas é porque não vendeu o André. E se tivesse vendido o André, realmente a temporada do Corinthians poderia se desenhar melhor em termos financeiros. Não teria atrasado tanto salário, não teria tido tanto transfer ban e poderia ter contratado um jogador ou outro com um valor menor, o time estaria melhor tecnicamente. Mas o Corinthians já tem uma bomba na mão. A diretoria do Corinthians já tem a bomba na mão, que são os valores, né, devidos de tantas outras gestões. Então, realmente está colapsado financeiramente o Corinthians e a saída para muita gente é a saída é a SAF e até hoje, até mesmo para o torcedor hoje. O Corinthians chegou a um ponto, eu acho que foi uma situação emblemática, eu cobri isso muito próximo, tenho coberto isso muito próximo, que você vê o torcedor organizado, a Gaviões da Fiel, camisa 12, estopim, mas vamos falar especificamente da Gaviões, que é a principal organizada, indo na porta do MP com faixas escritas, socorro MP. Vamos voltar ali para alguns anos? Cara, o Fernando Capês, promotor Fernando Capês, era um cara que queria acabar com as organizadas e batia de frente com a própria Gaviões da Fiel. E hoje a situação do Corinthians financeiramente colapsou tanto que a própria organizada, que tinha o Ministério Público como inimigo, está na porta do Ministério Público pedindo socorro, pedindo intervenção judicial.
2: Ver o corintiano ao lado da lei é estranho.
3: É cagar o
1: trigo. Muito. É no mínimo suspeito.
2: Ah, mas você tem razão, cara. Você tem razão. Agora, me diz uma coisa. Que nem o Mano tá dizendo. O social do Corinthians não se paga?
0: Não se paga. Não se paga. Inclusive, já existe uma iniciativa de alguns sócios, conselheiros, há alguns anos já, de separar o clube contabilmente. Inclusive, a proposta, o cerne da proposta da Safiel, por exemplo, é você abrir um CNPJ e começar do zero, o futebol.
2: Sim.
0: Você tem o CNPJ do clube continua agora, lá, e tem o CNPJ do futebol.
2: Agora, você disse, né, que o Parque São Jorge foi dado em garantia em troca do quê mesmo?
0: Transação tributária. Exato. A gente já tem, deve mais de 300 milhões em tributos federais e colocou, fez aí um acordo, e nesse acordo, que tem um prazo para pagar, o Corinthians já está devendo 3, tem a garantia ao Parque São Jorge, o terreno.
2: Lógico, eu não acredito que isso aconteceria, mas, cara, é o seguinte, você sabe o que seria a solução no caso aí? O governo ia ter que leiloar o Parque São Jorge para pegar o dinheiro que o Corinthians não lhe pagou.
0: O presidente deu uma declaração. O presidente da República deu uma declaração que, se fosse ele, venderia o terreno.
2: E vou dizer mais, aquele terreno ali, cara, dá um belo condomínio, hein?
4: É privilegiada a localização ali.
2: Dá um belo condomínio, não é tão privilegiado, eu acho.
4: Marginal, pô.
2: A beira do Rio Fedorento, não acho tanto.
4: Rio Fedorento não fede mais não, velho.
2: Não fede mais não, mano. Ah, eu vou lá cheirar pra ver.
1: Você colocou perfume na água lá.
2: Tá cheiro de lavanda lá, o Tietê. Tá uma
1: maravilha. Leite de rosas.
2: Ah, louco.
4: Ali é a localização privilegiada. Ali é Moema da Zona Leste, velho.
2: Não, mas não é.
1: Moema da Leste.
2: Não, mas não é isso, cara.
6: Ah, mano, tô de brincadeira, velho.
2: Mas o que eu quero dizer é o seguinte: mesmo estando à beira de um rio que fede.
4: Fede teu rego? Teu rego fede.
2: Cara, mas você vai falar que não fede?
4: Isso. Pô, fede, velho.
2: Vai lá dar uma nadada lá pra você ver.
4: Não, mas é que tá. Sabe que é escroto? Aí vai lá no Rio Nilo, molha até o pezinho, assim, naquele rio fedorento
2: não
4: lá.
2: Não tem a menor vontade de ir pro Egito.
4: Tá? Não.
1: No Rio Sena.
2: Nenhuma.
4: Rio Sena. Aquele rio na Índia lá que os caras, tipo, tá lavando roupa e passa um corpo boiando. Aí lá tira foto.
6: Vem lavar o pé no canal 2 que é limpo. Caraca, lava o pé no canal 2 que é limpo.
2: Pra mim é só pra tomar banho. Nem beber eu bebo. Mas é.
4: Brincadeira, pô.
2: É horrível beber água, cara.
6: E mas... o pior que tem, né?
4: Você tem que beber água demais,
6: faliu, hein?
2: É?
6: Pelo que eu vi, aí faliu, hein?
2: É,
6: faliu.
2: Então. Mas aí é o seguinte, aquele terreno ali, é que as construtoras agora também começaram a quebrar tudo, né? Também entraram na... tá tudo...
0: Aqui no shopping center também, shopping center, tem um mundo, dá pra fazer muita coisa ali.
2: Mas dá pra fazer muita coisa ali, cara.
0: Dá pra fazer muita coisa.
2: Um puta galpão de logística.
4: Que galpão teu narista
2: de brincadeira. Mas acabou, vale, então, né? Isso vale. Eu tô falando então, de acabou. Coisas pra você. Eu hein? Tô dando soluções pra fazer alguma coisa com aquilo.
3: É cara de pau, né?
1: Pra destinar alguma utilidade àquele
4: acabou,
1: espaço.
4: Acabou. Não, mas, cara, Corinthians acabou, hein? É pra vocês olha, verem.
1: Domênico.
4: É pra vocês verem a vaidade. Acabou. A vaidade de quem tá lá dentro do clube. Os caras estão vendo esse colapso financeiro. Perdão. Os caras estão vendo tudo que tá acontecendo dentro do clube e eles não largam o osso, cara. Não largam o osso. Tanto que o Osmar Stable, quando ele participou aqui, o Sombra, acho que foi o Sombra que perguntou a respeito aí, de um planejamento financeiro para que o Corinthians pudesse sair dessa zica. Ele falou que em 5 anos ele tem um planejamento financeiro que ele tiraria o Corinthians daí, viu, Flávio? Então, é uma situação que, cara, é absurdo ouvir caras assim.
0: Mano, mas eu vou falar, eu conversei no começo do ano com o Eduardo Bandeira de Mello. Bati um papo longo com ele antes da Supercopa. Sim. E eu perguntei pra ele se o Corinthians tinha jeito. Porque o Fred Luz, quando foi CEO do Corinthians, ele falou que a situação do Flamengo era pior que a do Corinthians. E o Flamengo onde tá? O torcedor do Corinthians não gosta muito dessa comparação, mas não é que ele tá comparando clube com clube, grandeza de clube. Ele tá comparando situação administrativa. E eu falei com o Eduardo Bandeira. Ele é até um pouco esguio para falar de outros clubes, mas eu consegui tirar algumas coisas dele nesse papo, que justamente é possível o Corinthians, sem ser SAF, sem vender, sem intervenção judicial, é possível ser feito. Só que, para ser feito, precisa de uma boa vontade, precisa que não seja que a parte política não atrapalhe. Vocês acham, de verdade, que a parte política do Corinthians vai deixar de atrapalhar em algum momento? Imagina. Aí a gente volta para aquilo que o Capitão Nascimento falava, o sistema é aquilo mesmo.
2: E é pro sabe? Corinthians, pro Santos, pro São Paulo e pro resto.
1: Agora, Sombra.
2: E espera o Palmeiras quando a Leila sair.
4: É. Pois é. E estamos falando, mas não precisamos vocês, aí do. Não precisamos do juros abusivos em cima de idoso pra montar time.
3: Não traz nós pra essa conversa que nem entra nessa conversa.
4: Nem dá. Não dá. Nem dá pra entrar.
3: Essa conversa é com vocês.
2: Não se misture com essas gentalhas, viu, Beto?
3: A gente não
2: se misture.
3: Nós já estamos projetando.
4: Não, vocês sempre gostam de projetar.
2: O projeto de vocês é acabar com
1: o time. É meio eu sou você amanhã, né?
2: Vai ver. Eu sou você amanhã. O Boazzi vai compor com as alas lá tradicionais. Você vai ver.
4: Mas, ó, até usando o Palmeiras de exemplo, o Palmeiras, quando o Paulo Nobre, que é o pai, teoricamente, da matéria, né? Quando os caras falam, quem começou a colocar o Palmeiras nos trilhos aí foi o Paulo Nobre. Quando ele recomprou uma dívida do clube, e aí ele repassou pro clube com juros aí de pai pra filho. Mas independente disso, olha os valores. O Paulo Nobre, se eu não me engano, foi em torno de 250 milhões que ele pôs aí do bolso pra quitar uma dívida do Palmeiras com os bancos. E o Palmeiras depois repassar esse valor pro,
2: aliás,
4: pro Paulo
2: mano, Nobre. Parabéns, meu, porque você é um cara que eu vejo... Você admira o Paulo Nobre, você é fã do Paulo Nobre.
4: Não, acho um baita de um chiliquento do cacete, mas é fato. Chiliquento. Ele não gosta de mim, eu não gosto dele.
2: Isso?
4: Mas é fato que ele fez ali uma boa gestão. Tanto quando ele compra essa dívida do Palmeiras aí, depois repassa com juros que o mercado não oferecia. Mas, cara, olha o valor. 250 milhões. O Corinthians tá beirando no final do ano agora 3 bi, cara. 3 bi. É impagável, velho. Não tem como pagar. Mesmo que apareça um Paulo Nobre, velho, da vida. Não precisava de um Paulo Nobre. Precisava no mínimo 10 Paulo Nobre.
2: A dívida do Palmeiras de 2013 ou 14, se você fizer toda a correção do planeta, não chega nessa dívida.
3: Chega a 500.
4: Não, é um pouco mais. Acho que chegava a 600. 600 pau. Eram 600 e pouquinho. Mas olha isso, velho. Olha o tamanho, olha o tamanho do rombo financeiro, cara, que é o Corinthians.
2: Uma boa ideia aquilo ali, né? Parece que já surgiram ideias do que fazer no terreno
4: do olha,
2: São Jorge. Uma granja. Uma grande granja. Olha aí.
4: Granja.
3: Rapaz. Ó, sua tia não ia morrer, ó. Ela ia ter onde morar.
1: Aí. E ali é o seguinte, né?
4: Sua bem, tia não ia precisar ficar na rua.
1: Olha lá. Bem arejado ali com os, né?
2: Ali é Condessa Elizabeth Robiano, pelo que eu tô vendo.
1: É.
2: Não é?
1: Isso.
3: É a avenida.
2: É, ali pro lado de cá é o Tatuapé, ali é o Rio Sena do Mano.
1: É.
2: É, interessante.
4: Mas, ó, sabe o que é legal? Porque, por exemplo, você é associado que acha que você é o fodão, vai lá, paga sua mensalidadezinha. É o clube que tá agora servindo de garantia pra quitar dívida, paga tua mensalidade aí. Vocês que acham que, olha, somos autossuficientes,
2: e os paga que lá pagam, pra não perder. E espera a eleição pra ter tudo anistiado.
4: Pois é.
2: Né? Agora, ô Fábio, você gostaria de destacar algo mais, algum outro ponto aí das finanças do Corinthians que você não tenha falado? Você
3: tem alguma coisa positiva pra falar?
2: Não, eu quero só coisa ruim.
0: Não, positiva tá difícil, De Paulo. Tô tentando puxar aqui. Eu ia falar, positiva é que o time voltou a treinar hoje, mas acho que isso não tá sendo muito positivo, não. Ultimamente, não, o time em campo, o time fora de campo, tá a mesma porcaria. Mas no geral é isso. Acho que a conclusão ela é muito, muito ruim. Mas vou agradecer demais a participação com vocês, que é um programa que eu acompanho desde moleque. Boa. E dizer duas coisas. Eu tenho dois recados para antes de sair. Tá? Primeiramente, Pedro La Roca, porque eu peguei esse menino no colo.
2: É mesmo. Ah, é. Muita gente já peguei pegou também. Muita gente.
6: Não, calma aí, não. Muita gente pegou.
0: La Roca no colo.
6: Aí não.
0: E peguei no colo quando nasceu e na semana passada também.
6: Olha.
0: E falar pra mano, cuidado com o agasalho.
4: Verdade, mano. É. Verdade.
2: Tá, mano. O mano virou descamisado agora.
4: Vai te falar, viu? Ó, que a gente vai ter que aguentar, velho. Tio Paulo mais um tempo. Meu Deus do céu.
2: Nossa.
4: Pai, mas, olha. Mas obrigado pela audiência, meu irmão. Obrigado pela participação.
2: Fazer, parabéns, mano. Parabéns,
6: mano.
2: Valeu,
6: muito bom. Tamo junto, meu irmão.
2: Parabéns. Muito obrigado.
4: Esclarecedor, viu,
2: muito esclarecedor. Fábio Lázaro, repórter do UOL, aqui no Estádio 97, trouxe aí detalhes, né? As características.
6: Da falência.
2: Aí, da possível falência do Esporte Clube Corinthians. Você acompanhou nos últimos minutos e é a primeira vez que a gente fala disso e vocês não veem. Não, não tem essa.
4: Não, mas não tem como brigar, velho. Eu já venho batendo nessa tecla há muito tempo. O que o Corinthians tem de faturamento anual, metade paga de juros e a outra metade é salário. Fala assim, mano.
2: Puta, eu devia ter te ouvido há uns anos.
4: Claro que não. Ô Sombra, a questão não é te ouvir. Eu poderia ter te ouvido, porém, quem tá lá dentro, mano, que pegou a caneta e que mandou no clube, ouve, não presta. A questão não é que não ouve. É que não prestam. A gente tá falando de pessoas que assinaram contratos lesando o Corinthians com empresas sediadas em terreno baldio. A gente tá falando de pessoas que estão sendo investigadas e podem ser presas por causa de uma série de coisas. Eu repito, até eu falei pro Osmar Stabile e repito aqui. Até quando ligou o Paulo Pedro, é que ele ficou bravo lá quando eu falei alguns termos a respeito do conselho do clube, dessa merda aí desse conselho, tanto deliberativo, quanto core, quanto fiscal, enfim. O Corinthians hoje, se você pegar um noticiário que envolva realmente ali matérias a respeito do Corinthians, você vai ver termos aí do tipo lavagem de dinheiro, sonegação, formação de quadrilha, sabe, tudo de ruim. Você pode falar, pô, tá falando de quem? É do PCC? Não, é do Corinthians, cara. É do Corinthians. É. Infelizmente, o Corinthians virou isso, cara.
6: Ô, seu Ben, eu vou perguntar porque eu acho o senhor um cara íntegro, um cara honesto, o melhor comentarista do rádio brasileiro. Então eu preciso perguntar pra você, né? E o senhor vai ser bem rápido no seu comentário, não precisa
1: mesmo
6: ser...
1: Mesmo porque, né? A choradeira aqui...
6: Pra quem é... Presta atenção que essa pergunta é importante. Pedrinho, pensa também, tá? Você, o Danilo, o Sombra...
2: Sim.
6: Pra quem é que Mano e De Paula vão torcer a partir de agora? Porque acabou, né?
4: Filhão.
6: Acabou!
4: Terminou.
6: Pra quem, seu Bento? Seu Bento.
1: Cara, conhecendo eles... O De Paula vai assumir a narração do Flamengo.
6: Flamengo?
1: O Mano, como já morou lá também, já passava um pano desgraçado pra todo mundo lá, já vira flamenguista também.
4: É Corinthians, rapaz, qualquer lugar.
6: Flamenguista.
2: O Mano?
6: Santos.
2: Você acha, Sombra, que você acha?
6: Não, Santos não. Santos não. Santos não é bem-vindo. É verdade. Não é bem-vindo aqui. Não é bem-vindo.
4: Vê se tem bandeirão da torcida jovem lá, seu trouxa.
6: Não é bem-vindo.
1: Você fez uma pergunta, Romero, eu vou fazer outra pra você. Quem vai ser os nossos rivais? O Sombra adiantou em 2027, quando a Leila sair...
2: Vocês têm apanhado direto, o Flamengo.
1: Digo aqui, né? Aqui, ó.
6: A Portuguesa tá em São Paulo?
4: E a mijada do Bamba é igual aquela de gato, aquela que fede.
6: Não, eu tenho outra pergunta também, viu, Domênico? Porque eu quero saber do Mano, se ele não tá arrependido de uns anos atrás ter falado... Eu não torço pra instituição bancária. Eu quero é título. Se for campeão da Copa do Brasil devendo 3 bi, pouco me importa. Eu quero ser campeão.
2: Envelheceu mal essa declaração.
6: Ouviu também, né?
4: Pelo contrário, envelheceu não.
6: Ouviu também, né?
4: Não envelheceu não.
2: O que você tem a dizer, Maurício?
4: Simplesmente continuo pensando da mesma forma, porque o torcedor, Portugal, a obrigação dele não é ser contador. A obrigação de quem tá lá dentro, comandando o clube, esse monte de vagabundo que passou por lá e lesou o clube, e ampliou a dívida e fez esse monte de extravagância, esses caras, eles são advogados, esses caras, eles são contadores, esses caras, eles são juristas.
1: Tem desembargador aposentado.
4: Exato, tem um monte de gente lá dentro que fica batendo palminha aprovando conta. O torcedor, Portuga, ele não tem absolutamente nada a ver com essa falcatrua que acontece dentro dos
2: clubes. Muitos são alheios.
4: A função do torcedor é comprar camisa oficial, é ir pra jogo, é assistir no pay-per-view, comprando também o pay-per-view, porque o próprio pay-per-view ajuda o clube. A função do torcedor acaba aí, velho. Acaba aí. O torcedor não tem absolutamente nada a ver com essa excrescência que acontece dentro dos clubes de futebol, cara.
6: Eu tô com o torcedor. Não, mas quando eu te falei que o Corinthians acabou, você rasgou cueca, você gritou, você esperneou.
4: Eu vi.
6: Acabou de ouvir aí meia hora do Fábio Lázaro.
4: O atual campeão da Copa do Brasil é o Corinthians. O penúltimo campeão paulista é o Corinthians.
6: Acabou. Mas acabou.
4: O campeão da Supercopa é o Corinthians.
6: Agora vem mais
4: acabou.
6: O time acabou.
4: Mas vão ter que pagar o governo agora que se vire. Não tirou as bets do
6: barulho. O governo que se vire, né?
4: O governo que se vira agora.
6: Você sabe que eu tô com o torcedor.
3: Eu acho bom fazer uma taxinha bem interessante, viu?
6: É lógico. Mesmo porque o governo mexer com futebol é meio impopular, então vai ter que ajudar.
4: Esses caras aí não pagaram metrô lá na Venezuela, no raio que o parta?
6: Não, mas vamos deixar.
4: Então o bagulho é o seguinte: aqui, dá 3 bi pra nós.
6: Agora. Não vamos entrar em tema político
4: agora. Põe 3 bi na nossa conta aí.
6: Ô, Domênico!
4: É isso mesmo.
6: Fala aí, Sombra.
2: É isso mesmo! Ô, Domênico!
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0: mano. 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
2: É, mano, não tem jeito. Põe duas meias pra ir no jogo, amigão. Que tá frio, hein? Valeu, Eduardo, tá pra pé.
3: Pegou,
4: tá de brincadeira,
3: hein?
4: Mano.
3: A história do Mano
5: maravilhoso,
3: pegou,
5: sim.
3: Né?
5: É, pegou. Maravilhoso. Pegou. Maravilhoso.
6: Mano Jagger.
3: Ninguém riu,
5: hein? Nossa, maravilhoso.
4: Mas se todo o problema fosse azar, tava bom, pô.
3: Não é?
5: E outra, vou te falar, eu podia pisar na lava, velho, com essa merda desse time que tava jogando ali, meu irmão. Você tá de brincadeira.
3: Não é que o clima
5: pesou. Vai voltar diferente, velho.
3: Pela primeira vez. Pela primeira vez eu aqui nesse programa, realmente estou com dó.
5: Mas eu também.
3: Do nosso amigo.
5: Não, Bento, uma correção. Correção.
3: Não é dó, não.
5: Correção. Deles não é dó, é pena. Porque galinha a gente só tem pena.
3: Quem ganhou, filho?
4: É pena de 18 enjaulado.
7: Mas falando sério, eu tô com o torcedor lá todo jogo. E a gente sabe que 80% do torcedor, isso de todos os clubes, não liga pra essas coisas, né?
4: Não tem consciência. Não tem consciência disso, é verdade. Nenhuma. Mesmo porque eles não eram
5: corintianos. Mas acabou, hein?
7: É, então, eles não têm ideia do impacto do que o Fábio trouxe aqui.
5: Mas acabou.
7: Quanto que vai impactar dentro de campo. Porque agora o pessoal sem receber, rapaziada. Vocês imaginam, se já tá ruim do negócio...
3: Mas se receberam.
7: Mas receberam, tá, mas daqui pra frente não tem grana.
5: Daqui pra frente tudo vai ser diferente.
4: Não, mas agora tudo vai piorar.
3: Só imagem.
4: Vai acontecer
3: tudo o CLT tá
5: piorando
3: definitivamente.
5: O CLT tá bonitinho.
8: Mas a Lelê trouxe a informação ontem que o Corinthians ele tem aí de entrada mensal 70 milhões. Aí ela fala até a respeito do que o Corinthians atrasou, se eu não me engano, acho que uma dívida de 2 milhões aí com o governo, alguma coisa do tipo ali. Ela falou, pô, desses 70 não dava pra tirar 2 pra pagar isso daí, que era importante.
4: Eram os 2 do Memphis.
8: Não era alguma dívida com o governo. É, mas até pelo próprio balanço do clube, né, que foi postado recentemente, o Corinthians ele tem um giro no vermelho, um déficit, de 41 milhões por mês, cara.
4: Nossa,
8: por mês. Senhora. Porque foi divulgado recentemente, acho que, o balanço semestral. E, cara, era isso, mano. Era isso. Já superou, até eu falei pro Osmar, acho que em 200 e poucos milhões, já estourou o orçamento do que era previsto pro ano.
4: Eu lembro.
8: Sabe, tipo... E
5: os caras porque ainda só fazem... parece que, se não me falha a memória, 20 milhões parece que é só da Arena. Só pra pagar os juros, essas coisas. 20 milhões, milhões.
3: É nada como só ganhar do Palmeiras, né, mano? No dia 11 pra dar uma aliviada, né?
8: Não, mas a Arena, pra você ter uma ideia, ganhar, Domênico, é um dos menores problemas que o Corinthians tem. Porque o que
5: arrecada... Não, sim, mas é o que eu tô falando, né?
8: Então, mas o que arrecada-se
5: com a Arena... Entre esses 40 e poucos que você falou.
8: Então, mas ó, o Corinthians hoje, Domênico, ele tem uma média de arrecadação aí. Até o jogo da Libertadores, acho que gerou 4,5. É, mas uma média de 3, enfim. Que pingue limpo pro clube aí uns 2,5. O Corinthians aí, é quase autossuficiente. O Corinthians, ele quase não tira dinheiro do bolso pra pagar a Arena. O grande problema é a rebarba, velho. É o que tem por trás. Não é só a questão da folha salarial. Cara, tem muita coisa que envolve ali, mano.
5: É muita pemba.
4: Tem solução?
8: E não é só pemba. Safiel.
4: Mas o que eu acho mais interessante é ver com todo aquele dinheiro sofrido que foi doado pela vaquinha do estádio.
5: Olha, não adiantou nada.
4: Como trouxe soluções.
8: É 40 milhões a menos nessa conta com a Caixa. De uma dívida que a torcida não tinha absolutamente nada a ver.
4: Mas é um band-aid na hemorragia.
5: Vergonha da sua justificativa.
8: Eu tenho vergonha da tua torcida que tentou fazer aquele projeto lá do Morumbi século XXI, não arrecadou dinheiro pra comprar 4 bola véia. Torcida frouxa do
3: cacete. Torcida frouxa. Quando você tá mal financeiramente, né? Começa a aparecer uns negocinhos que você vai somando e vai ficando pior ainda. Por exemplo. Você já tá ferrado, mas aí você vem tomar uma bucha, tem que pagar 450 mil reais pro Léo Natel. Que nem jogou no Corinthians.
5: Não, mas é demais.
3: O Léo Natel. Tá lá, Léo Natel ganha na justiça 450, você fala, eu já tô ferrado. Aí tem que dar mais 450 pra um. Aí pro outro lá, o Tcheco tinha entrado na justiça.
5: Tcheco
3: tinha entrado, que jogou no Corinthians, tá, o Tcheco. Tinha entrado
5: um
3: milhão e pouco. Aí você vai, 1 milhão pro Tcheco. 450 pro Léo Natel, aí mais 1 milhão pro outro. Aí, cara, o negócio já tá ruim, aí toda hora aparece um negocinho.
5: É um penduricalho, né? Aquele...
4: Então, por isso
5: mas isso aí, ô De Paula, mas ô De Paula.
4: Isso é terrível.
5: Peraí, isso é porque foi mal administrado durante muitos anos. Exato. Não é agora.
3: Eu sei, Domênio, mas
5: a
3: assim...
5: A Pemba tá pagando agora triste, de cara. Contas lá atrás e que fizeram cagada lá atrás.
3: É igual, assim, por exemplo, dá um exemplo aqui, eu e o Mano. Porque, meu, trabalhamos pra caramba pra ganhar suado o nosso dinheiro e tal. A conta quase não fecha, né, mano? Tem que ficar fazendo. Mas tem que ficar fazendo calculador ali. Aí vem uma pemba, você fala, puta, vou ter que gastar com.
8: Bom, mês passado eu vim 3 dias de ônibus aqui porque não tinha dinheiro pra completar.
3: É, cara, então assim, é complicado.
5: Ah, mano.
1: Verdade. Que ônibus espacial, né, você vê?
8: Não.
5: Ô, Sombra, é legal que você não traz o RG pra contar piada e o mano conta as piadas.
3: Trabalhando?
5: Impressionante.
1: Teve que trabalhar?
5: Maravilhoso. É maravilhoso.
4: Tá cozinhando agora.
8: É lógico.
1: Cozinhando pra fora. Né? Daqui a pouco tá fazendo faxina, do jeito que a coisa tá.
4: Marmita?
8: Tô chamando ela de Amélia agora.
4: Marmitex. Mas é tipo Marmitas Elite.
1: Marmitas Gourmet.
4: Marmitas Gourmet.
1: Gourmet.
5: Caviar.
3: Também.
5: Cardápio é caviar.
1: É assim. Não é mandioquinha. Mandioquinha não. Não,
4: tem
1: mandioquinha. Não.
4: Camarão.
1: Não. Caviarzinho.
4: Caviarzinho.
1: Angelado.
4: Aligou, filé de
1: mignon. Não é sopa, é consomé. É um
4: pequeno medalhãozinho.
3: Assim. Mandioca é o tucupi, que faz aquele só da mandioca. É outro departamento. Agora, também, chegamos lá, eu vi o filhinho do mano, fomos no jogo lá, uma graça. Toninho andando. Você viu o filhinho do mano andando? Já com aquela necessaire da Louis Vuitton.
1: Ah,
3: aquele fone.
1: Parecia
3: aquele
1: jogador. Fonão,
3: parecia jogador.
8: Tá não fez fresco não, mano.
7: Ele tem aquele carrinho.
8: É a raiz, velho.
1: Não é o filho do mano que entra com o jogador. É o jogador que entra com o filho do mano.
3: Tem aqueles carrinhos do camarote ali na Kids. Ele lá, do conversível.
4: Aliás, eu parei o carro agora na garagem. É aquela moto BMW é sua?
8: Não. Eu tenho, infelizmente, uma vespinha.
5: Ah, olha a cara dele aí.
4: Uma vespinha. Eu falei, quem é que parou essa moto BMW aqui? Eu fiquei pensando,
8: mas vespinha, a Dubai
4: não é. O que será que é?
8: Ah, mas tá com uma GS.
5: Mas parou errado ou parou certo?
4: Não, é muito bem estacionado. Vai nessa aí que é posicionado equidistante das laterais. Totalmente centralizado na vaga. Tá ótimo.
5: Mas nada, sabe? Então não é do mano.
4: Mas eu só achei, falei assim, pô, quem da rádio tem uma moto tão cara?
1: Mas ô Sombra, ocupa duas vagas, não é isso? A moto é de grande porte. Ocupa duas vagas.
4: Uma vaga de carro.
1: Bem, de carro.
4: Uma boa
1: vaga de carro. É, a moto é grande. Pra ninguém parar do lado e riscar.
8: Negativo.
1: O cara derrubou tua moto um dia, não foi? O cara derrubou tua moto aí, pô.
4: Derrubou
1: a moto do.
5: Fui eu.
4: Aí sabe o que ele fez? Ele foi lá. Deu a moto pra alguém,
1: comprou uma nova. Falou, fica pro Zé, não quero que conserte. Ele falou,
4: mais, tem um risquinho.
3: O mano viu um conserto que ia dar, mas pode ficar com essa
1: fica merda. Pro Zé, eu não quero mais, ele falou.
8: Moto boa é moto tombada mesmo, que tem história pra contar, mano.
1: E a jabiraca que você tinha, lembra? Jabiraca?
8: Lógico, pô.
1: O que você fez com ela?
8: Eu vendi num rolo aí.
4: Puta, outro dia veio um cara quebrando o vidro de táxi com a sua moto.
8: É mesmo?
4: É.
8: Mentira.
4: Tava com a sua moto.
8: Não é não, mano. Aquela lá, a ratoeira era a raiz, velho.
1: Metendo o pé em retrovisor.
8: Aquela lá não parava, ó. Não passava um comando sem ser parado, mano.
1: Eu lembro disso.
8: A ratoeira, mano. Aquela era a raiz demais.
4: Vamos lá, moto. Mais cordetas.
6: Boa noite, pessoal. Me chamo Oséias, eu sou de Barcarena, Pará. Torço pro Clube do Remo. E eu acho que eu sou o único barcarenense que ouve todo dia vocês. Na verdade, eu assisto, né, pelo YouTube. 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Abraço.
1: Oséias, obrigado, meu. Obrigado.
5: Obrigado, irmão.
1: Boa.
4: Valeu. Muito obrigado, hein?
5: Muito bom.
3: Que legal.
4: E também atingindo muito mais pessoas agora através aí da Inesportes, do qual o Danilo é um dos sócios. Parabéns, viu,
1: Danilo? Boa, Danilo.
5: O Danilo é sócio?
8: Danilo é sócio,
5: parabéns. Poxa, eu não sabia, não.
1: Exato.
4: Ele chegou e falou, olha... Tempo de jogo, eu não posso mais estar presente, porque agora eu, como um dos sócios da Inesportes, eu tenho minhas obrigações.
1: Funções empresariais.
8: Ele falou.
1: É isso aí.
7: Mas tô online lá, tô online. Ah,
4: é. E ele teve. Ele falou assim: falaram pra ele, você quer ser nosso sócio?
1: Ah, não.
4: Aí ele falou: ó, óbvio.
8: Lógico. O Galvão saiu,
1: sobrou pro Danilo. O Danilo é cotista, ele tem uma cota. Ele é cotista.
5: O Danilo falou: quando vocês querem, paga o que vocês quiserem.
7: Os meninos aí do estádio 97, né?
5: Parabéns.
7: TV, né?
1: Aliás, eu não estive com você. Além de tudo, de bom, você é corajoso. Que o dia que o Corinthians foi eliminado, você fica lá no meio perguntando o que você tava perguntando
4: aos caras.
1: Eu fiquei com medo de você lá, mano.
7: Mas tá lá no meu job description, né?
1: Porra, velho.
4: Eles olham pro cara e falam assim: o que é aquele repórter lá que fala as palavras tudo direito?
1: Tá tirando nós, mano? Você tá tirando nós?
3: Torcida do Corinthians é extremamente delicada
1: com o Danilo. Eu vi.
3: Generoso.
5: Ô, Portuga.
1: Diga.
5: É que você não viu Santos e CRB ano passado, filho. Aquilo mesmo era o bicho pegando. Danilo sabe o que foi, velho.
7: Mas sabe que eu fui uma vez no jogo do Corinthians, né? Corinthians e Liverpool do Uruguai. Teve protesto da Gaviões lá. E eu fui lá conversar com o presidente, com o Alê. Entramos ao vivo na rádio aqui, no pré-jogo, falei com a Leila, explicou o que que era o protesto. Quando eu saí do ar, eu tava grandão ainda, falei, pô, entrevistei o presidente da Gaviões e tal, né? Veio três três torcedores da Gaviões pra cima de mim.
9: O negócio é o seguinte, o que você tá fazendo aqui?
7: Os caras com de uma regata enorme assim pra cima de mim, aí eu olhei e falei, nossa.
4: Aquela agora... com a galinha bordada, assim?
9: É, é. Parecia um bandeirão a regata.
7: Olhar fecha pra mim.
9: Olha você lá, ó, Danilo. Olha lá.
5: Que isso aí, o que é isso, Danilo?
7: Tá aí não, eu, me camuflaram lá. Me camuflaram. Mas os caras olharam pra mim e
3: falaram que o Tim Lopes começou assim.
9: Sim, louco.
5: Tá, falaram o que é pra você, Danilão?
7: Não, tá louco. Ah,
4: né? Deixa isso pra lá.
3: Também devia dar
7: louco. É louco, o cara tá louco. Não para.
5: Você falou
7: tá
5: que eles falaram, Danilão? Não,
7: eu pô, cheguei pros caras.
4: Temos cara o Léo Lins na mesa. É.
3: Não.
7: Pelo não, Dodô. Aí, eu tava ali na Gaviões, três caras gigantescos vieram pra cima de mim e falaram, ô, Tricas, chega aí. Aí eu falei,
3: Tricas?
7: Fala, caramba. É, Trica, fala aí, mano. Aí eles tiram uma foto com nós aí, mano. Eu falei, ô, tira.
9: Mas suou frio, aqueles dois segundos suou frio.
3: Mas o Danilo circula bem em todas as torcidas. Pô,
7: graças a Deus.
9: Porque o trabalho que ele faz
7: é o seu trabalho, velho.
9: O trabalho que ele faz é
5: de excelência. Não,
3: maravilhoso. Maravilhoso.
9: Você vai ver o desabafo do cara.
3: Não, outro dia eu parei também no campo do Palmeiras. Ele tem um posto ali do lado.
9: Você?
3: No dia do jogo, mano. Parei pra abastecer lá também. Troquei ideia com a galera lá também. Posso passar a pé ali naquela rua, não dá nada.
9: Gritaram teu nome, né? Gritaram teu nome.
3: Os caras tá ligado.
5: Os caras gostam de você. Mano,
4: mas eu tenho certeza,
5: você tem que ir nesse jogo.
4: Eu tenho certeza que 99 em 100 vão querer foto contigo, etc. O problema é um.
9: É. Mas esse
3: verdade.
9: É isso aí. É
5: e
9: isso
5: vai
9: aí.
5: Causar um problema
3: não,
5: grande.
3: Mas não resolve rapidinho também. Não tem problema não. Estamos
9: aí na atividade.
3: Não, não resolve rapidinho, calma, porque se um aí calma. Dá.
4: Calma. Você tem que ser boa praça, tipo o Danilão.
7: É. Ah, mas sou bem recebido.
9: Sorria, Sene! Sorria, Sene! A Sene!
7: É. Abraça os caras, chora junto. É que você nem pede.
4: Quando a diva fala, você não vai comprar presente pra mim?
7: É.
4: Ele abre aquele sorrisão, claro, meu amorzinho. Que
7: eu vou, meu amorzinho. Depois eu volto com o presente.
4: É, ele volta, e volta com o presente.
7: E volta com o presente.
3: Mas esse negócio de repórter que a gente tá falando aí, mas é um bagulho perigoso mesmo, né?
9: Pra caramba,
3: mano. Tem um monte de repórter, mano. Teve até aquele rapaz que aquela vez tomou aquele míssil na cabeça também. Parecia aquele garoto boliviano que morreu com aquele imbecil que jogou Kevin o sinalizador.
7: Espada. É.
3: Mas teve um repórter aí também, acho que era fotógrafo, se eu não me engano, ele tava também numa manifestação. O cara jogou também um fogos dele e pegou na cabeça, lembra? Que matou
7: foi,
3: também
7: foi
3: o cara.
7: Era
3: um não, câmera.
9: Sem contar que
3: câmera da, teve um câmera da
7: perdeu
3: Band.
7: Perdeu o olho também, em bala de borracha.
9: Nesse jogo que o Pedrinho falou, foi brabo mesmo. Teve no rebaixamento do Santos também contra o Fortaleza, eu tava lá fora, a gente tava no ar.
7: Eu tava trabalhando nesse jogo com você.
9: Nossa,
7: eu
3: senti o Cabrini, assim? Você sentiu o Cabrini?
7: Me senti o Cabrini, cara. Me senti o Valmir Salaro ali no meio.
9: Ele é um Cabrini esse aí, Cabrini.
4: Quantas bengalas?
5: Não, aí não, velho.
7: Mas bomba
3: não, ele gosta no protesto, mano. Ele cospe até sem querer, sabe? Tipo, é velho.
5: Mas, mano.
3: Fala tossindo, sabe?
9: É dentadura que cai pra todo lado. Nada,
5: é chuva de
9: corega.
4: Olha, mas.
5: É o Santos e tal, mas. É o Santos e tal, mas assim. O Danilo cobrir o jogo do Santos, você pode ter certeza que ele vai ter que sentir o Cabrini, velho. Mas você pode ter certeza disso, velho. Não tem outra opção. É não tem.
4: Mesmo, olha, mas a melhor definição aqui do Igor: Danilo é desenrolado.
7: Boa, é garoto. Boa.
4: É. Você mesmo. 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
4: Continuando, tem cornetas.
11: Boa tarde, galera. Lando Bai na voz. Aqui falando com vocês da Estádio 97. O Mano derrubou o Dorival, derrubou família Dias, derrubou. Só não quer derrubar o Diniz. 6 derrotas, estamos indo para a Série B. Que corintiano é esse? Tem que pensar no Corinthians. O Pedrinho, boca nervosa, só fala o que o Quintino fala. Aquele abraço todo mundo. Lando Bai na voz, motorista de APP.
3: Não, mas fala pra esse nóia aí. Fala pra esse nóia aí, ó. Possivelmente deve ser aquele cara lá que gravou o filme lá, o mano. Colecionador de ossos.
4: Ele é como você,
3: corintiano. Quem você gostaria que viesse agora pro lugar do Diniz? É o Emiliano Dias, o que saia com o jogador pra balada? Tá de brincadeira, meu parceiro.
8: É, o Diniz, ele tá fazendo um péssimo trabalho, fato. Inclusive, eu falei da minha decepção com ele, depois daquela pausa que teve pra Copa do Mundo, que ele teve praticamente 40 dias pra trabalhar. Era 60, mas o Corinthians precisou dar 20 de férias pros jogadores.
4: Se o Diniz saísse na balada, por exemplo, com o Memphis, será que não teria um entendimento melhor com o atleta?
8: Não tem, Sombra. É, e nessa questão, o próprio Memphis, ele tá jogando fora de posição e o Fernando Diniz não tem opção. Porque, infelizmente, hoje, a alternativa que o Corinthians tem, de Paula, é o Pedro Raulan, como o Domenico falava.
4: Mas você disse que...
12: Quem?
4: Raulan. Mas a posição do Memphis, você disse que tá no lugar errado. A posição certa seria num spa?
8: Poderia ser numa clínica de emagrecimento também. Mas o Memphis hoje, Sombra, é nítido que ele não pode jogar como se fosse um pivô. A principal característica do Memphis é pegar uma bola de frente, jogando de segundo atacante, e partir pra dentro, velho.
4: E por dentro.
8: Também. Entendeu? Então você pega o Memphis e jogando de costas pra adversários ali, você dá a bola pra ele tentar... É primeiro que ele já não tem essa característica, ele perde todas, mano. Ele perde todas. Você vê o Garro. O Garro muitas vezes jogando de ponta, mano. Não é a dele, não tem velocidade, não tem drible.
1: Não tem arranque.
8: Exato.
1: Não dá.
8: Mata, velho. Mas infelizmente agora, felizmente, falando a respeito da parte boa, o retorno do Yuri Alberto, você acomoda os jogadores nas posições que eles têm que jogar. E é por isso que eu tô confiante que o Corinthians vai voltar a vencer. Deus me ouça.
4: Gravou tudo isso aí, tá tudo gravado, né? Não, esse é o décimo episódio daquilo que nós temos produzido, Uma Queda
1: do Anunciada. Livro, né? Vai ter um especial de Natal e Ano Novo.
8: Mas olha,
4: eu vi isso em 2024. Aí vai estar lá, no documentário que a gente vai fazer aqui, vai estar lá. E no dia tal de setembro, Mano disse assim no estádio. E falava do Memphis,
12: falava do Raul, na verdade,
1: etc. É que no Natal vai ter especial. No Natal da Globo tem um especial do Roberto Carlos. Aqui vai ser o especial do Mano.
12: Olha, na verdade, é que vocês não sabem. Mas o Mano, ele é malandro. Ele é firme. É que vocês não sacaram até agora, viu, Pedrinho? Não sacaram como é que é. Ele tá com esse livro novo, né? A Arte de Iludir o Torcedor. Sim. Ele vai soltando de capítulo, Sombra. Pra vender o livro devagar. Vocês não estão entendendo o raciocínio. É malandro, é marqueteiro. Vai vendendo o livro aos poucos. A Arte de Iludir. Ele vai iludindo. Capítulo 1, capítulo 2, capítulo
8: 3. Vamos ver os próximos jogos aí.
12: Vambora. Segue o jogo, né?
13: Mas qual que é o novo hiperfoco, o novo imbuído, mano? Mas
8: assim, aos 45.
14: Qual que é o prazo pro Diniz? Porque agora ganhou uma sobrevida graças ao elenco, que foi lá
1: um jogo, né,
14: encabeçado. Mas assim, tomou nabo ali do Internacional.
4: Ah, se toma 3.
8: Não acho que vão demitir, não. Você acha que o Diniz pode cair?
14: Eu acho.
13: Se demitido, custa 5 milhões de reais.
8: Não, mas ele não vai pagar de imediato.
1: E o rebaixamento
13: que está com ele? Mas é mais 5. Só estou dizendo que é mais 5 que vem também. A diretoria, além de tudo, segura o Diniz por conta disso, mano. Não é só porque ele tem. É uma maravilha de treinador, sabe? Mas é, cara, eu vou te falar. Se tomar uma naba do Internacional, tomar outra na sequência pro Palmeiras, mano. Não vai ser demitido contra o Palmeiras.
8: Teria trocado na partida contra o Fluminense? Porque eu acho que se tivesse que ter uma troca de comando, deveria ser nessa partida contra o Fluminense pro novo técnico ter pelo menos 2 semanas de trabalho e conhecer
13: o elenco que ele tem na mão. Eu vou te falar, cara. Assim, não acho... A culpa não é toda do Diniz, pelo contrário. Os jogadores têm muita culpa. Porque eles são assim com todos que passaram por lá. Começa bem, depois
4: até com o Dorival, né?
13: Com todo mundo. Dorival, com o Ramon Dias.
8: Mas tá vendo Dorival no teu clube. Assim.
13: Dorival só, é mesmo. Eles são assim. Eles têm um período bom, depois caem e tal. E é sempre assim. Não precisa ter sido uma tônica isso. Só o Vitor Pereira fez esses caras jogarem. Os e demais davam... Não ganhou nada. Né? Mas foi a única vez que eu vi o Corinthians jogando bem.
1: Ah, mas chegou longe.
13: A culpa, pra mim, maior é dos jogadores dentro de campo, claro, porque não conseguem render. Mas... A única coisa que dá pra você fazer pra tentar dar uma motivação é derrubar o técnico. O futebol é assim. Lamentavelmente, o futebol é assim.
1: É, mas faz trocar então, um do que 32.
13: Eu teria tirado o Diniz, sim. Teria tirado o Diniz. Ah, quem você traria? Olha, cara, eu já disse aqui. A minha opção, já há muito tempo, teria sido o Gabriel Milito, que trabalhou no Atlético Mineiro. Ele tá no Chivas Guadalajara, no mexicano, é segundo colocado. No campeonato mexicano.
1: Mas por que ele
13: tá
1: sairia?
13: Bem.
1: Por que ele sairia de lá?
13: Isso que é. Mas isso eu tô falando antes. Antes. Eu tinha um técnico. Porque muita gente fala assim: ah, mas ele tira um técnico e você coloca quem? Eu dei um nome.
1: E o André Jardim? O André Jardim é uma ruim?
4: O elenco não muda.
13: Eu dei um nome. Tudo bem, mas você precisa de um fator motivacional, pelo menos, que não dá pra você trocar 30 jogadores.
8: Cara, na moral,
13: volta o Silvinho. É assim.
8: Mas na moral...
13: Eu teria tirado o Diniz, até porque eu não gosto do Diniz.
8: Futebol você sabe que é malandragem. Futebol você sabe que é malandragem. O negócio é o seguinte, cara. Eu tô falando sério agora, tá? Tô falando sério. Eu se chego num clube, mano, a primeira coisa que eu faço, mano, É meter uma festa cheia de biscate lá. Mas cheio de biscate.
12: Ah, velho.
8: Isso.
12: Ah, aí o já passou um
8: isso. Você é o Volcaro, você é o Volcaro agora.
12: Já passou um gás.
8: Como se
12: fosse. Não, vamos ouvir até o final. Vamos ouvir até o final.
8: Eu sou o brotherzão.
12: E o brotherzão que organiza,
8: hein? Aí eu começo a ver essa cambada de corno me ferrar, velho. Os caras começam a querer me ferrar.
12: Aí você faz o quê, mano?
8: Domênico, eu ponho o vídeo assim na preleção. Eu ponho um vídeo assim, ó. Sabe, os caras fazendo coqueteta.
12: Vai chegar na sua mulher,
8: você
12: vê?
8: Coqueteta, assim, ó. Coqueteta?
12: Como é que é isso?
8: A cabeça do jogador assim, tá fazendo bagulho pra chacoalhar a tequila, tá
12: caramba,
8: ligado?
12: Caramba, velho.
8: Eu chego aqui e falo, vocês estão vendo esse bagulho aqui, ó? Mulher de vocês vai adorar ver essa porra aqui. Véi, eu quero ver quem não vai correr por mim.
12: Aê, mano!
8: Quero ver quem não vai correr por
12: máfia.
8: Mim.
12: Máfia!
8: E eu já não sei se o Vitor
12: Pereira. Ou é por amor isso, ou é pelo terror. Porque,
8: ó, eu tô dando uma sugestão aqui, ó. Por exemplo, a situação do Vitor Pereira, de Paulo. Com esse mesmo elenco aí, com um monte de jogador preguiçoso. Mano, e o Vitor Pereira põe a cabeça desses caras numa bandeja em cada coletiva.
13: Ele entregava os caras.
8: E os caras corriam por ele, velho. Alguma coisa aconteceu. Eu não sei se foi isso, mas eu faria isso. Tô errado, Portuga?
12: Não, sua malandragem pode dar certo,
8: mano, sim. Eu quero ver que corno vai
12: me louco,
8: levar até pode o presidente no bagulho.
12: Já.
8: Não pode fazer isso. Alguém filma e ferra ele.
4: Já é as últimas cornetas. 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
15: Boa noite, pessoal do Estádio 97. Aqui é o Guilherme São Paulino de Osasco. A minha pergunta vai para o mais coerente do programa, o senhor imparcial Domênico Gatto. Dodô, só uma dúvida só. Na última rodada do Campeonato Brasileiro, no jogo do Corinthians, o Corinthians estando para cair, sem querer, o juiz erra ao dar um pênalti para o adversário do Corinthians e também, sem querer, de novo, anula um gol válido do Corinthians e acaba rebaixando o Corinthians. Você daria, Domênico, uma nota 10 para esse juiz? A primeira nota 10 da história desse programa. Muito obrigado, pessoal. Boa noite.
12: É uma boa pergunta.
8: Aliás, muito obrigado.
12: Ótima pergunta.
8: Né? Muito obrigado ao ouvinte. O ouvinte, você percebeu que o ouvinte é o povo. O povo me elegeu o mais imparcial.
12: O povo? Então,
8: vocês, o povo me elegeu. Faz tempo, já não é de agora, né? Pedrinho que chegou agora recentemente aí, né? No nosso aqui, plantel maravilhoso, Pedrinho.
12: Plantel.
8: Já fiz isso, é desde os primórdios do estádio. É que todo mundo
12: sei, sabe. Sei, Domênico, verdade.
8: O mais imparcial. O mais
12: verdade.
8: Imparcial do rádio brasileiro. Olha, saber o que, qual foi o lance. Não é assim, vamos achando. Precisa olhar direitinho, né? Precisa olhar direitinho. Mas só nessa perspectiva que ele colocou, realmente ele merece um 10 com louvor. Como não merece? Ele merece um 10, um super 10. Como não merece? Claro que merece.
4: Última corneta, rapidinho.
16: Boa tarde, galera da Energia. Aqui é o Paulo de Rui Barbosa, na Bahia. Sei que meu time não tem nada a ver com o que vocês falam. Meu time torce pro Fluminense, né? Sou tricolor Grenar, né? Mas eu sou fã de vocês, cara. Eu ouço vocês todos os dias aqui, saindo do trabalho, cara, chegando em casa. Mulher fica falando toda hora, você fica com esse rádio ligado a tarde toda. Mas é pra ouvir vocês, sou fã de vocês, cara. Eu, mano, sou teu fã, mano. Todos vocês juntos aí, mas o Mano é um cara que eu admiro muito aí. Um obrigado. Abraço pra vocês, fanático com vocês. Um abraço, rapaziada, sou fã de vocês. Valeu, Mano!
8: Obrigado, meu parceiro, valeu pela audiência. Um abraço
12: boa,
8: pra todo o povo baiano aí também.
13: Mano, legal. Mano é cativante.
8: Terra boa demais.
12: Legal valeu. Demais,
13: Mano
12: demais.
13: É cativante.
12: Cativante.
8: Com nada.
12: Aí legal, tão legal. Mas
8: obrigado, mano.
12: Que chegou pra mim aí.
8: Olha aí, ó.
12: Chegou a imagem aí da
8: autógrafo. Ah, lá, olha lá. O Mano dando autógrafo.
12: Eu já mandei aí pro
8: Cowboy. Nos braços do
4: Pedro. Aliás, hein? Você também pode legal. Encomendar o seu livro para a editora Roubando Cultura.
12: Ah, tá? Que legal.
4: A editora Roubando aí, Cultura.
12: E o bom é que não, o livro dele é só gravura. Então ele só tem figura, o cara não precisa ler. É pro corintiano.
8: É legal porque
12: só tem foto.
8: É tipo uma brochura.
12: Só tem foto. Não, é que tava ao vivo ali, né? E ao fundo ali, achei interessante que eu tirei essa foto, né? Tem o helicóptero do Mano ali, ó.
1: Tem.
17: Ah, MB.
1: Tá
17: ali, MB, MB.
13: O pior não é isso. O pior não é isso. Você imagina um puta de um escritor aí, dali, Academia Brasileira de Letras, ele vai lançar um livro numa livraria. Cara, puta requisitado, cara maravilhoso, escreve muito. Aí vai lá, tem meia dúzia de gente indo lá pra comprar o livro e autografar. O mano resolve lançar o livro, qualquer que seja. Nossa, na livraria, anunciado fila, no véio. Estádio 97. Meu, dá a volta no quarteirão.
17: Muito bem. Vai ser uma fila imbuída.
4: Estamos chegando ao fim do programa. Queria agradecer o Wellington Massi e a Edilaine Dutra. Eles trouxeram bolos para todos.
17: Obrigado.
4: Valeu, ao São mano. Paulino e a corintiana.
13: Tá bem que não tem um S no final do sobrenome, hein?
4: Rapidinho, rapidinho que vai acabar.
14: Scabora, 38 anos, parabéns. Feliz aniversário, é nóis.
17: Abraço pro Fábio Salvione.
4: É isso aí. Boa. 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Muito obrigado pela audiência. Semana que vem tem mais aqui na Energia.

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